0: 21h05.
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1: 21 horas e 29 minutos.
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0: 21 horas e 44 minutos.
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1: 22 horas e 5 minutos.
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0: 22h19.
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1: 22 horas e 39 minutos.
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0: 22:56.
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1: Quero dedicar essa música para Marcela e para Antônia, que estão em casa dormindo, porque

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1: 23 horas e 14 minutos.
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0: 23 horas e 30 minutos.
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1: 23 horas e 48 minutos.
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0: Meia-noite e 34 minutos.
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0: 1:11.
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0: 1:46.
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1: 2 horas e 14 minutos.

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0: 2 horas e 31 minutos.
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1: 2 horas e 46 minutos.

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1: 3 horas e 15 minutos.

0: 3:30.
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1: 3 horas e 44 minutos.

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0: 4 horas e 5 minutos.
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1: 4 horas e 20 minutos.

0: 4:39.
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1: 4 horas e 55 minutos.

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0: E daí, gurizada, estamos chegando, meus amigos, bom dia, que Nossa Senhora Aparecida, padroeira do Brasil, abençoe a todos com seu manto sagrado, 5 da manhã, 25, hoje, vê se é o dia do soldado hoje, dia 25 de agosto deste ano de 2026, temperatura de 2 graus em Nova Prata, dia do soldado, nossa homenagem, nosso carinho, nosso abraço, nossos parabéns aí a todos os soldados de fato e de raça também, né? De peito, de alma e de coração. 5 horas e 1 minutinho, estamos abrindo Assim Canta o Rio Grande, o melhor da música chucra, da música nativa, da música gaúcha, do nosso pago, do nosso Rio Grande, do nosso cantinho, abençoado por Deus e protegido por Nossa Senhora Aparecida, padroeira do Brasil. Eu abraço a todos os brasileiros, a todas as nações, a todos os amigos e amigas que estão nos ouvindo neste mundão velho de Deus. E vai começando assim com a nossa mensagem. Oi, Jesus, eu sou Zé. 5 horas e 1 minuto da manhã, bom dia!
1: Oi, Jesus, eu sou o Zé. Meio-dia, um pobre velho entrava na igreja e poucos minutos depois saía. Um dia, o sacristão lhe perguntou o que fazia ali, pois havia objetos de valor na igreja. Venho rezar, respondeu o velho. Mas é estranho, disse o sacristão, que você consiga rezar tão depressa. Bem, retrucou o velho, eu não sei rezar aquelas orações compridas, mas todo dia, ao meio-dia, eu entro na igreja e falo: Oi, Jesus, eu sou o Zé, vim te visitar. Num minuto já estou de saída. É só uma oraçãozinha, mas tenho certeza que ele me ouve. Alguns dias depois, o Zé sofreu um acidente e foi internado num hospital. E na enfermaria passou a exercer grande influência sobre todos. Os doentes mais tristes tornaram-se alegres e muitas risadas passaram a ser ouvidas. Zé, disse-lhe um dia a irmã, os outros doentes dizem que você está sempre tão alegre. É verdade, irmã. Estou sempre tão alegre. É por causa daquela visita que recebo todos os dias. Faz-me feliz. A irmã ficou atônita. Já tinha notado que a cadeira encostada na cama do Zé estava sempre vazia. O Zé era um solitário, sem ninguém. Quem o visita? E a que horas? Perguntou a irmã. Todos os dias, ao meio-dia, ele vem ficar ao pé da cama. Quando olho para ele, sorri e me diz: Oi, Zé, eu sou Jesus, vim te visitar. A história é singela e seu autor é desconhecido. No entanto, faz-nos refletir profundamente no ensinamento que contém. Fala-nos da fé, da simplicidade, da dedicação e da perseverança. Quem de nós dispõe, como Zé, diariamente de alguns minutos para falar com Jesus? Muitos de nós confundimos a oração com um amontoado de palavras que vão saindo da boca destituídas de sentimento e de humildade. Quantos de nós temos tal perseverança, tanto nas horas de alegria quanto nas de dor, para elevar o pensamento a Jesus, confiando-lhe a nossa intimidade, com a certeza de que Ele nos ouvirá? A oração é uma fonte em que podemos aliviar a alma opressa. É o fio misterioso que nos coloca em comunhão com as esferas divinas. É um bálsamo que cura nossas chagas interiores. É um templo em cuja doce intimidade encontraremos paz e refúgio. Enfim, para as sombras da nossa alma, a oração será sempre libertadora alvorada, repleta de renovação e luz. É importante que cultivemos a fé inabalável no sublime Galileu. É importante que oremos, ainda que a nossa oração seja singela, mas que seja movida pelo sentimento. Chegarás ao Senhor que te deu na prece um meio seguro de comunicação com a infinita bondade de Deus, em cujo seio descedentarás o espírito aflito.

0: 5:12.
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4: Bom dia, meus amigos. Olha a hora certinha para você que está ligadito no mais. Agora são 5:13 da manhã, 5:13. É o programa Assim Canta o Rio Grande, marca da Viva Farma, da Ter Empréstimos, da Gente Nossa, da Funerária Dec Giovanni, do Empório de Confecções, da H-Farma, da JB Mix, Gente Miúda, morando no coração de Nova Prata, Rio Grande do Sul. Transgabardo está convidando para a Romaria do Senhor Bom Jesus em Nova Bassa no dia 13 de setembro. É, não falta muitos dias, né? Não falta muitos dias. 13 de setembro lá em Nova Bassa, no Santuário do Senhor Bom Jesus. Todo mundo convidado. 5 da manhã, mais 14 minutinhos, a hora certinha, 5:14, temperatura de 2,5 graus, 3 graus aqui em Nova Prata. Tá frio, viu? Começo da manhã tá frio. Vamos seguindo, quem é que tá chegando, Precisinho? 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
3: E daí, gurizada, tudo certinho, tudo mais pra você que está nos ouvindo. Agora são 5 da manhã e 28 minutos, 5 e 28. Bom dia para o Frei Marcelo, tá ligado conosco lá no Nordestão. Obrigado pela companhia, obrigado pela audiência. Tamo juntos, né, Frei? Tamo juntos aí, um bom dia, um grande abraço. Deus abençoe aí, proteja, né? Nos traz uma bênção especial aí, que a gente agradece. Agradecemos aí. É, tá bom? 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Certo, gurizada? Olha a hora certa, meu povo, vamos acordar! Pessoal aí da Lancheria Aco, Dona Cleci, como é que tá, Dona Cleci? São 5h31, pessoal que tá ligado aí na 470-324, obrigado pelo carinho, obrigado pela audiência. Antônia Ferreto, como é que tá, tudo bem? Já descansou do baile? Já estamos marcados, já temos ingresso guardado aí pro próximo. Chora, gaita velha! São 5h31 da manhã!

0: 5h43.
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2: E daí, gurizada, tudo certinho? Agora são 5h, meu povo. 5h, mais 43 minutos. Esse é o programa Assim Canta o Rio Grande do Sul. Para você que está nos ouvindo, obrigado pela audiência, obrigado pelo carinho. Tamo juntos, né? 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Quem é que chega aí, Precisinho? Ah, meu nome é Curisco. É, sabe, para quem está indo lá pro Alemão, lá no Rio Branco, tá ligado, lá nos Maragatos. Ah, gurizada, velho, tamo juntos. 5h40. Deixa eu ver aqui que tá. Meu relógio aqui tá fora da sintonia. 5h44, tá certinho. Tá certinho. Temperatura, meus amigos, aqui no centro da cidade, tá 4 graus. Né? Tá frio. Tá regalando, Zóia. 5h44 da manhã, acorda, meu povo!

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1: 5 horas e 55 minutos.
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9: Meus amigos, gauchada do meu Rio Grande, vamos conferindo a hora certinha, faltando 3 minutos para as 6 da manhã. 3 minutinhos nos separam das 6 da manhã. Esse é o programa Assim Canta o Rio Grande do Sul, o melhor da nossa música chucra, da música nativa do Rio Grande. Bom, hoje não temos visita lá em Nova Bassano, né? Na 35ª Romaria do Senhor Bom Jesus. Hoje é dia 20... Hoje tem visita, né? Ah, hoje terça-feira, sim. Não tinha, era ontem, segunda-feira. Hoje terça-feira, na comunidade São Cristóvão, 19h30, a visita do Senhor Bom Jesus. Hoje terça-feira, então lá na comunidade São Cristóvão, a visita do Senhor Bom Jesus. O apoio, meus amigos, o apoio aí é da agropecuária, do meu amigo Darley, né? É Darley? É Gilney, né? É, Gilney, um abraço pro Gilney aí que está ligadinho conosco, da Agropecuária Zardo, abraço aí na rua Bento Gonçalves, aí próximo a Copib, né? Próximo a Copib. Também conosco está Mercado Bavaresco, vou mandar um abraço pro pessoal aí do Mercado Bavaresco, Dargil Transportes e Turismo, um abraço para o Felipe, né? Durante, posto Durante, aí nosso bom dia, obrigado pela companhia, obrigado pelo carinho, né? Também a panificadora Bassanense, do meu amigo Didio, um abraço para o Didio, obrigado aí pela companhia, J. Carga Bardo e Salão de Beleza da Dude, bom dia, bom dia, bom dia, bom dia, bom dia, bom dia, bom dia. Deixa eu ver quem mais aqui que está com a gente, está conosco, está com a Prata FM, a Auto Posto Durante, já falamos aí. Nosso bom dia, Transgabardo, né? Transgabardo, lá de Porto Alegre, está conosco também. São 5:06 da manhã agora, bateu 6 da manhã, 25 de agosto, dia do soldado, né, Precisinho? E tem muito soldado aí, Tem bastante, tem gente boa. 6 da manhã, quem é que chega? Os Bertucci, como é que é essa feiticeira? Feiticeira, meu amor, eu quero.

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1: Maldita aquela vez que deixei ali a mão a ciganinha. Até hoje não esqueci mais, gurizada. Olha a hora certa, 6:01.

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1: 6:10.
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3: Olha a hora certinha, meus amigos. Vamos conferindo, 6:12 da manhã. Acorda, meu povo. 6:12, você está de aniversário hoje. Parabéns aos votos de muitas felicidades e muitos anos de vida. 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Vai subir a temperatura, é claro. Mas hoje pela manhã está frio. Neblina, uma neblina fechada. Você que está transitando aí pela 324, 470, muito cuidado. Bom dia, Marta. Bom dia, Rosana. Bom dia, Daniel. Bom dia, Nils. Todo mundo tá certinho aí. Tudo tranquilo. Família Zilli lá no Sambelim também. Bom dia. Heraldo Lovisão, como é que tá, meu irmão? Tranquilo, no mais. Também nós temos aí o Paulinho Ferreira, ligadinho com a Prata FM. Deixa eu ver quem mais tá. O André Coradim, bom dia, André. Obrigado, Deus abençoe. Abençoe sempre a todos nós e a todos que estão nos ouvindo, nos acompanhando. 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Tamo juntos, né? Essa gurizada aí. Fantástica. A hora certinha, 6:13, 6:13. Guilherme Teles, dele guitarra, companheiro. Simbora, gurizada, tá chegando aí. Porca velha, é aquela do... Hã? Alma de gaiteiro. E tá chegando o bicho perigoso aí, gurizada.
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4: Daí, gurizada, tudo certinho? São 6 da manhã. Mais 30 minutinhos, 6:30 da manhã, acorda meu povo, dia do soldado hoje, né? É, dia do soldado. Nosso abraço a todos aí, obrigado pelo carinho, parabéns, hein? 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Quem é que chega agora? Cordionita. Simbora então, gurizada. Aí pro Padre Valdemar, que está nos ouvindo, Padre Canção, Padre Christian, também está nos ouvindo, Padre Mauri, toda a turma aí da secretaria. A Inês já está na peleja, né? É, já está preparando o brodo aí para fazer uma sopa. Sim. 6:31 da manhã, 6:31, Cordiona chegando. Alô, Renato Gabano.

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3: E daí, gurizada, senti firmeza. Agora são 6 horas e 45 minutos, 25 de agosto, dia do soldado, nossa homenagem. E quantos soldados aí que não são reconhecidos, né? Muitos são demais homenageados, né? É, minha gente, às vezes se faz injustiça aí, e o soldado aí desconhecido, né? Nunca lembrado, nunca agradecido, nunca abraçado, né? É, temos que reconhecer aí tantos soldados anônimos aí que nós temos, e muitos bons, muitos bons. E a maioria são bons, né? A maioria são bons, com certeza. Mas nós temos que recordar aí, às vezes tem pessoas aí que vira soldado, nos salva em momentos difíceis, a gente nem lembra de ir agradecer. E agradecer a Deus pela oportunidade, novamente, de poder respirar, de poder estar junto aí com a sua família. Obrigado a todos os soldados, um grande abraço aí, de coração mesmo. Agora são 6 horas e 46 minutinhos da manhã, terça-feira, de nebulosidade em Nova Prata, neblina fechando a cidade. É uma neblina baixa aí, sol que racha, é isso? Oceração no couro, o que mais que dá aí? Da chuva, na certa? A gente não vai ter chuva hoje, vai ter só essa neblina aí. Mas tá muito fechado, tá frio.

que o dia o sol vai reaparecer, e nós vamos ter um dia parecido com o de ontem, talvez, né? Ontem a temperatura subiu aí no meio da tarde, estava lá em Nova Bassano, estava em 15, 16 graus, por aí. Gente, no próximo dia 13 de setembro, nós temos a 35ª Romaria do Senhor Bom Jesus lá em Nova Bassano. E eu quero ver todo mundo presente, quero ver todo mundo aí junto, né? Na missa das 10 horas da manhã, com transmissão pela Prata FM em simultâneo, Aurora, Rosário e Campos Novos de Santa Catarina. Estaremos transmitindo para 4 emissoras de rádio. Tá certo, gurizada? E agora vamos conferindo a hora certinha, 6 horas e 47 minutos. E tudo que é bom, sabe que, né? Acaba. Ou dura pouco, precisinho. Será? Ou é um momento assim que o pessoal se alivia? Nos fale alguma coisa, gurizada. Vamos deixando a saideira porque está chegando o Jornal da Manhã. E nós voltamos à tarde, 17 horas, com Roda de Chimarrão. Quem é que chega aí, precisinho? João Luiz Correia. E o que, que ele vai cantar? Ah, essa pode cantar o dia inteiro aí. Agora são 6h48. Simbora, moçada!

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13: Olá, muito bom dia! Está no ar mais uma edição do Jornal da Manhã pela Rádio Prata Serra 91.5. Agora são 7:03. A temperatura em Nova Prata é de 7 graus. O tempo por aqui É nublado por enquanto, ainda não amanheceu, mas tem uma forte neblina aí, que dá uma sensação de frio ainda maior nessa manhã de terça-feira, 25 de agosto de 2026. 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Nós vamos juntos nesta manhã de terça-feira com informação de qualidade, entrevistas e muito mais. Eu sou a Sabrina Bernardi. Também comigo tem o nosso amigo Davi na mesa de som e Jonas Silva, que traz todas as informações desta edição.
14: Bom dia, Sabrina. Bom dia, Davi. Bom dia, ouvintes da Rádio Prata. Nessa edição desta terça-feira, hoje aqui no Jornal da Manhã, nós teremos aí a terapeuta ocupacional, a Thaís Siviero Fiore, para falar sobre a Semana Nacional da Pessoa com Deficiência, que está acontecendo aí na APAI, em Nova Prata. Também a Laura Maschio Giglioli, médica clínica geral, para falar sobre saúde mental, entre outros assuntos. Às 10h15, na nossa série de entrevistas, hoje nós temos o candidato a deputado estadual, o Pepe Vargas. E também, às 10 horas e 45 minutos, o William Long, para falar sobre o Festival de Capoeira, que acontecerá de 28 a 30 de agosto aqui em Nova Prata.
13: Isso e muito mais você vai conferir na edição de hoje do Jornal da Manhã.
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14: Hoje é o Dia do Soldado. O santo do dia é Miguel Carvalho. O dia 25 de agosto na história. Em 1609, Galilei apresenta seu primeiro telescópio para os legisladores venezianos. Em 1660, a revolta da cachaça no Rio de Janeiro, motivada pelo aumento dos impostos excessivamente cobrados aos fabricantes de aguardente. Em 1825, o Uruguai se proclama independente do Império do Brasil. Em 1948, nasce Tony Ramos, ator brasileiro. Em 2012, morre Ney, o primeiro homem a pisar na Lua, em 1969. Em 2019, morre aos 49 anos o roteirista. A roteirista, escritora, apresentadora, atriz, autora e diretora brasileira, Fernanda Jung. Frase do dia. Falar obscuramente, qualquer um sabe. Com clareza, raríssimos. E para começar nossa terça-feira muito bem, vamos de reflexão do dia.
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16: Caros ouvintes, hoje falaremos sobre o poder das duas deusas. Era uma vez, num reino distante, um jovem que entrou na floresta e disse ao seu mestre: Mestre, eu quero possuir riqueza ilimitada para poder ajudar o mundo todo. Por favor, conte-me qual é o segredo para gerar a abundância. O mestre respondeu: Existem duas deusas que moram no coração dos homens. Todos são profundamente apaixonados por essas entidades supremas. Mas elas estão envoltas de um segredo que precisa ser revelado, e eu lhe contarei qual é. Com um sorriso, ele prosseguiu: Embora você ame as duas deusas, deve dedicar maior atenção a uma delas, a deusa do conhecimento. Persiga-a, ame-a, dedique-se a ela. A outra deusa é a deusa da riqueza. Quando você dá mais atenção à deusa do conhecimento, a deusa da riqueza, que é extremamente enciumada, faz de tudo para receber o seu afeto. Assim, quanto mais você buscar a deusa do conhecimento, mas a deusa da riqueza vai querer se entregar a você. Ela o seguirá para onde você for e jamais o abandonará. E a riqueza que você deseja será sua para sempre. Existe poder no conhecimento, no desejo e no espírito. E esse poder que habita em você é a chave para a criação da prosperidade.
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13: Governo confirma a previsão de salário mínimo de R$ 1.741 em 2027. A nova estimativa será incluída no orçamento, mas o valor ainda pode mudar até dezembro.
14: Rio Grande do Sul tem municípios com temperatura negativa no amanhecer. Frio deve perder força ao longo da tarde, elevando as máximas para o próximo de 25 em algumas regiões.
13: Sociedade Brasileira de Pediatria alerta para o uso inadequado de canetas de GLP-1 em crianças. Entidade aponta eventos adversos graves, como déficit de crescimento, desidratação e pancreatite, além de riscos psicológicos.
14: Lula e Flávio cumprem agendas no Rio Grande do Sul com intervalos de 3 dias. Petista estará no estado dia 29 e Flávio em 2 de setembro.
13: Empresas atingidas por tarifaço recebem 13,5 bilhões em linha de crédito. Resolução regulamenta ajuda e exportadores a setores estratégicos. 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
1: 7:13.
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12: Olá, estamos de volta com o Jornal da Manhã, nesta manhã de terça-feira, 25 de agosto de 2026. Agora são 7 horas e 19 minutos, 7 graus a temperatura em Nova Prata, e nós seguimos o Jornal da Manhã no apoio de doutora Letícia Bergamaschi. 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E agora você confere a previsão do tempo com o repórter Jonas Silva.
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13: E o Rio Grande do Sul tem 5 municípios com temperatura negativa no amanhecer desta terça-feira. O frio ao amanhecer permanece no Rio Grande do Sul nesta terça-feira, conforme o Instituto Nacional de Meteorologia. A menor temperatura foi registrada em São José dos Ausentes, na Serra, com menos 3 graus. Já em Caxias do Sul, na região em Soledade, no norte, os termômetros marcaram menos 1 grau. Ao longo da tarde desta terça-feira, porém, o frio perde força e os termômetros sobem em relação aos últimos dias, podendo chegar até 25 graus em áreas do oeste e também do noroeste. Na segunda-feira, dia 24, 9 municípios ontem tiveram mínimas abaixo de zero, a maioria deles na Serra Gaúcha. A elevação da temperatura fica mais evidente amanhã, quarta-feira, com uma tarde mais quente, especialmente nas missões na região central e no noroeste. Já entre a Serra e o Norte, pode chover ao longo do dia. Na quinta-feira, dia 27, a chegada de uma nova frente fria deve espalhar chuva por diversas regiões e encerrar a sequência de dias secos no estado. Segundo a Climatempo, os maiores riscos de temporais se concentram no sul, na campanha e na região central. Nesses locais, a possibilidade de chuva forte, descargas elétricas, rajada de vento e episódios localizados de granizo.
12: Agora você fica então com os indicadores agropecuários.
14: Indicadores agropecuários com Diego Brião. Soja.
15: Os contratos futuros com vencimento em setembro registraram queda nos Estados Unidos na segunda-feira. Na Bolsa de Chicago, a cotação era de US$ 12,16 por bushel. Valores no mercado físico, no Brasil, por saca de 60 quilos. Estado do Mato Grosso, cidade de Rondonópolis, R$ 141,00. Bahia, Luiz Eduardo Magalhães, R$ 137,00. E Rio Grande do Sul, não me toque, R$ 130,00.
14: Boi gordo.
15: Em São Paulo, na B3, os contratos com vencimento em agosto eram negociados ao final da segunda a R$ 344,75 por arroba. Houve queda de 0,29% no dia. Boi à vista, no Mato Grosso, em Cuiabá, R$ 321,30 por arroba.
14: Café.
15: Os contratos futuros de café arábica com entrega prevista para setembro terminaram a segunda-feira em Nova York, nos Estados Unidos, em elevação. A cotação era de R$ 2.573,39 por saca de 60 quilos. No Brasil, no mercado físico, valores do café arábica tipo 6 por saca de 60 quilos. Minas Gerais, Varginha, R$ 1.970 e São Paulo, Franca, R$ 1.950.
14: Milho.
15: Valores no mercado físico por saca de 60 quilos. Paraná, Marechal Cândido Rondon, R$ 58,00, valor em estabilidade na comparação com a cotação anterior. E Goiás, Rio Verde, R$ 57,00 em elevação.
14: Laranja.
15: Os contratos futuros de suco de laranja, com entrega prevista para setembro, terminaram a segunda em Nova York, em elevação. A cotação era de 155,90 de dólar por libra peso. Valor da caixa de 40 quilos e 800 gramas de laranja a prazo na indústria. Estado de São Paulo, R$ 31,18 em estabilidade.
14: Uva.
15: Valores no mercado físico. Rio Grande do Sul, região serrana, tipo Itália Rubi, média semanal, R$ 10 por quilo em estabilidade. E Pernambuco, tipo Isabel, preço médio comercial, R$ 100 por caixa de 18 a 20 quilos em elevação.
14: Algodão.
15: Valores do algodão em pluma por arroba. Mato Grosso Sorriso, R$ 130,92 em elevação. E Bahia, região oeste, R$ 141,33 também em elevação.
14: Cacau.
15: Os contratos futuros de cacau com entrega prevista para setembro terminaram a segunda em Nova York em queda. A cotação era de US$ 5.820 por tonelada. Valores do cacau no mercado convencional. Bahia, R$ 336,10 por arroba, em queda. E Pará, R$ 14,41 por quilo, também em queda.
14: Indicadores Agropecuários, um conteúdo do Grupo Rádio Web. 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

0: 7:28.
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0: Olá, estamos de volta com o Jornal da Manhã, nesta manhã de terça-feira, 25 de agosto de 2026. Agora são 7 horas 33 minutos, 7 graus a temperatura, o tempo é nublado em Nova Prata. 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

0: 10% e Juliana com 23%. Piloto de Asa Delta está em coma após cair sobre um carro no Vale dos Sinos. Os hóspedes começam a chegar. O Parque de Exposições Assis Brasil recebeu ontem os primeiros dos cerca de 8 mil animais que vão participar da Expo Inter deste ano a partir de sábado. Em ZH2 Reality Show, com representantes da capital, Estrelas da Casa busca novos talentos musicais. Crise na petroquímica para renegociar 56,5 bilhões. Braskem formaliza pedido de recuperação extrajudicial. Susto e prejuízo no bairro Floresta. Três automóveis foram parcialmente engolidos por uma cratera após o colapso de uma galeria sob a calçada. Demai avalia medidas necessárias à reconstrução. Esses são os destaques de Zero Hora de hoje.
1: Braskem fecha acordo para recuperação extrajudicial. Brasil e Mundo, especialista aponta os desafios e rumos da produção autoral com a inteligência artificial. Virada no Rio Grande do Sul, após frio intenso, o estado terá marcas mais altas e volta da instabilidade. Instituições de ensino, selo instituído pelo MEC, reconhece ações de combate à violência a mulheres. Esses são os destaques do jornal Correio do Povo.
0: E agora os destaques de Diário Gaúcho. Te Liga, são 3,1 mil chances de emprego no estado. Rio Grande, Dom Jorge de Palhaço a Bispo. Em Sapiranga, piloto em coma após acidente com Asa Delta. Estrelas da Periferia, um novo começo para Rodrigo Pio. Susto na Zona Norte sobre a cratera que abriu aí e engoliu três carros. E também destaque para a pesquisa Quast para o governo do estado, Senado e presidência. Esses são os destaques do DG.
1: E em Jornal do Comércio desta terça-feira, Braskem registra pedido de recuperação extrajudicial. Primeiros animais da raça começam a chegar em Esteio para a 49ª Expo Inter. Indústria, fabricante de bombas antifíbias, amplia a capacidade de produção no Rio Grande do Sul. Energia, proposta de reajuste da CE, prevê aumento médio de 22,31%. Eleições 2026, Lula e Flávio Bolsonaro terão agendas no Rio Grande do Sul nos próximos dias. Caderno JC Logística, Maquiné terá aeródromo com aporte privado de R$ 21 milhões. De reais. Tecnologia, Anel nega pedido de escala data centers para projeto no estado. Esses são os destaques da capa do Jornal do Comércio.
0: E agora os destaques da Serra Gaúcha em Pioneiro de hoje. Prato saudável, desempenho reforçado. Programa que oferece duas refeições diárias em 16 escolas de Caxias do Sul já apresenta reflexo no rendimento de alunos. Contas públicas, Caxias prevê déficit de 309 milhões para o ano que vem. Série B, o jogo que vale a diferença, vitória em casa colocará time de Maurício Barbieri pela primeira vez na ponta da tabela da competição. Hoje tem Juventude e CRB às 19h30 no Alfredo Jaconi. Em reconstrução, Igreja de Flores da Cunha terá telhado novo em setembro, 3 meses após o incêndio. E RS 122, estado descarta viaduto em Monte Ibérico. Rótula é considerada suficiente para atender o fluxo. Esses são os destaques de Pioneiro de hoje. Você conferiu o que é notícia nos principais jornais que circulam no nosso estado e na nossa região nesta manhã de terça-feira, 25 de agosto. Agora, às 7h. 38 minutos, 7 graus a temperatura. 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
1: Sete horas e 40 minutos.
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0: Olá, estamos de volta com o Jornal da Manhã, agora 7 horas 43 minutos, 17 minutinhos faltando para as 8 da manhã. Seja bem-vindo você que chega agora à nossa programação. 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
11: Segurança Pública.
0: Quatro policiais militares do 1º Batalhão de Polícia Militar foram presos em flagrante durante uma operação da Corregedoria Geral da Brigada Militar ainda na sexta-feira em Porto Alegre. Mandados judiciais autorizados pela Justiça Militar foram cumpridos nas casas de policiais em viaturas que estavam em policiamento e também em veículos no momento em que os militares deixavam o batalhão. Segundo a Corregedoria, drogas e munição foram apreendidas. A reportagem apurou que uma mochila com pinos de cocaína foi recolhida em uma das viaturas. Em nota, a Brigada Militar afirmou que os nomes dos PMs presos serão preservados, pelo menos até que se concluam as investigações e o inquérito policial militar seja remetido à Justiça Militar Estadual. As defesas dos PMs, que são representados pelos advogados Pablo Gomes, também emitiram notas afirmando que não tiveram acesso à íntegra da investigação. Então, de acordo com o Corregedor-Geral da Brigada Militar, Daniel Luizelli Altafini, a investigação busca esclarecer a origem e finalidade do material apreendido. O inquérito investiga eventual utilização das drogas e munições nos chamados kits enxerto, que seriam usados para justificar flagrantes de suspeitos. A Corregedoria, no entanto, não informou oficialmente qual a linha da investigação é que segue. Três dos policiais presos foram encaminhados ao presídio policial militar. Uma quarta, que integra a força tática do mesmo batalhão, permanece sob custódia no hospital da Brigada Militar, pois havia passado por uma cirurgia. A Corregedoria informou que não divulgará outros detalhes sobre a investigação enquanto ela estiver sob sigilo.
11: E a Brigada Militar apreende celulares, balestra e outros objetos perto de unidade prisional em Bento Gonçalves. A Brigada Militar, por meio do 43º Batalhão de Polícia Militar, apreendeu diversos objetos nas proximidades de uma unidade prisional em Bento Gonçalves, na noite de domingo, dia 23 de agosto. A ação teve início após o recebimento de informações sobre uma possível tentativa de arremesso de objetos para o interior do estabelecimento prisional. Diante da denúncia, as equipes realizaram buscas nas proximidades e localizaram os materiais. Durante a operação, foram apreendidos 15 telefones celulares, carregadores e acessórios eletrônicos, 3 relógios, fones de ouvido, uma balestra com flecha, uma vara de pesca com molinete e uma escada de alumínio, além de outros objetos. A ocorrência contou com o apoio dos setores de inteligência da Brigada Militar, da Polícia Penal. Todo o material apreendido foi encaminhado para a realização dos procedimentos legais.
0: E a Brigada Militar, por meio das rondas ostensivas com apoio de motocicletas, a ROCAM, do 3º Esquadrão e 3º RP1, realizou uma operação de policiamento ostensivo em diversos pontos de Marau no domingo. A ação contou com abordagens, barreiras e atividades preventivas. Ao todo, 8 veículos foram fiscalizados e 27 pessoas identificadas. Durante a operação, os policiais emitiram 20 autos de infração de trânsito, envolvendo 7 veículos. Também foram removidas 5 motocicletas, enquanto 2 certificados de registro de licenciamento de veículo tiveram um recolhimento registrado de forma digital. A fiscalização resultou ainda em 3 registros relacionados ao artigo 310 do Código de Trânsito Brasileiro e em uma ocorrência por posse de maconha. A equipe confeccionou boletins de abordagem e realizou visita comercial de caráter preventivo. Além das ações de fiscalização, a ROCAM prestou apoio ao Poloste e atuou como batedor durante a chegada da chama crioula, auxiliando na segurança e organização do deslocamento.
11: E paciente do CAPS é localizado com 3 crânios humanos em sacola no Rio Grande do Sul. Um homem foi localizado com uma sacola contendo 3 crânios humanos dentro de um centro de atenção psicossocial em Taquara, na região metropolitana de Porto Alegre. A ocorrência registrada na manhã de segunda-feira mobilizou a Brigada Militar e levou à abertura de investigação pela Polícia Civil. Segundo o registro, os policiais foram acionados para atender uma ocorrência envolvendo um paciente que estaria portando uma faca no local. Ao chegarem, os policiais foram informados por uma funcionária da unidade de que a faca já havia sido retirada do homem. O homem foi identificado pela polícia e encaminhado ao Hospital Bom Jesus de Taquara, onde permaneceu internado. A faca e os crânios foram apreendidos e apresentados na Delegacia de Polícia de Pronto Atendimento de Taquara. De acordo com a Polícia Civil, o delegado responsável determinou a comunicação do caso ao cemitério do município para verificar a possibilidade de violação de sepultura. O material recolhido também deverá passar por mapeamento genético, conforme a orientação registrada na ocorrência.
0: Um homem foi encontrado morto em uma lavagem de veículos no bairro Vila Nova, em Carlos Barbosa, no início da manhã de ontem. Conforme informações divulgadas, um funcionário chegou ao estabelecimento e encontrou o homem já sem vida. O serviço de atendimento móvel de urgência foi acionado e compareceu ao local, onde constatou o óbito. A Brigada Militar isolou a área até a chegada da Polícia Civil, responsável pelos procedimentos e apuração das circunstâncias da morte. Até o momento, não foram divulgadas informações sobre a identidade do homem e sobre a causa da morte.
11: E em Nova Bassano, realiza a operação Tapa Buracos em trecho urbano da RS-324. O município de Nova Bassano, por meio da Secretaria Municipal de Obras e Viação, realizou nesta segunda-feira, ontem, mais uma etapa da operação Tapa Buracos na RS-324. Os trabalhos foram concentrados em um trecho do perímetro urbano, nas proximidades de empresas do município, onde o pavimento apresenta diversos pontos deteriorados. Para a execução do serviço, a mineradora doou aproximadamente 2 mil quilos de asfalto, utilizados no fechamento dos buracos e na recuperação das áreas mais danificadas da rodovia. A operação também contou com o apoio do Batalhão Rodoviário da Brigada Militar de Nova Bassano, responsável por auxiliar na segurança e na organização do trânsito durante a realização dos trabalhos. A ação integra os serviços de manutenção viária realizados pelo município com o objetivo de melhorar as condições de trafegabilidade e aumentar a segurança dos motoristas que utilizam a RS-324.
0: E o município de Nova Prata está realizando um estudo de mobilidade urbana para identificar os locais que poderão receber lombadas eletrônicas. A medida busca ampliar a segurança no trânsito, reduzir a velocidade dos veículos e melhorar a organização do tráfego. A avaliação é coordenada pela Secretaria Municipal de Urbanismo e Mobilidade Urbana, sob responsabilidade do secretário Evandro Frigo. A equipe analisa o fluxo de veículos, circulação das vias e registro de sinistros e acidentes para apontar os pontos que apresentam maior necessidade de fiscalização eletrônica. A administração municipal prevê a instalação de até 20 lombadas eletrônicas em diversas regiões de Nova Prata. Antes disso, porém, será necessário concluir o estudo e definir os locais de implantação. O município também prepara um edital para contratar a empresa responsável pelo serviço. A previsão é realizar o processo licitatório nos próximos meses. A instalação dos equipamentos não terá os pontos definidos previamente. A prefeitura pretende utilizar dados levantados pelo estudo para estabelecer locais onde as lombadas possam produzir maior impacto na redução da velocidade e prevenção de acidentes. A iniciativa faz parte do Planejamento Municipal para a Mobilidade Urbana e tem como objetivo tornar o trânsito de Nova Prata mais seguro e organizado.
11: ICSG integra pedágio eletrônico no aplicativo CNH do Brasil. O Rio Grande do Sul, a CSG, passou a integrar seu sistema de pedágios eletrônico ao aplicativo CNH do Brasil nesta segunda-feira ontem. A novidade permite que motoristas consultem em um único ambiente informações sobre passagens realizadas em rodovias com o sistema FreeFlow e sejam direcionados aos canais oficiais da concessionária para quitar as tarifas. O sistema foi homologado pela Secretaria Nacional de Trânsito. A integração amplia as opções de consulta para os usuários e também busca aumentar a segurança nas transações. Ao direcionar o motorista para os canais oficiais das concessionárias. O aplicativo CNH Brasil, o motorista deve acessar a área Veículos, selecionar o veículo e clicar em pedágio eletrônico. A passagem aparece em ordem cronológica e pode ser filtrada por período e situação. A funcionalidade existe a versão 7.3 ou superior do aplicativo. Com o sistema atualizado, as passagens aparecem automaticamente. Segundo informações da CSG, o registro fica disponível em até 24 horas após a passagem pelo pórtico, nas rodovias que já integram o sistema. Entre os status que podem aparecer estão: em processamento, a concessionária confirma os dados da passagem; pendente de pagamento, a tarifa já pode ser quitada; pago, a tarifa foi paga; vencido, o pagamento não ocorreu dentro do prazo. O aplicativo também pode enviar uma notificação quando a passagem estiver disponível para pagamento e outra 5 dias antes do vencimento. Para receber os avisos, o motorista precisa manter as notificações do aplicativo habilitadas.
0: Agora são 7 horas e 55 minutos. A temperatura em Nova Prata nesse momento é de 8 graus. 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
14: 7 horas e 56 minutos.
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0: Olá, estamos de volta com o Jornal da Manhã, nesta manhã de terça-feira, dia 25 de agosto de 2026. Agora, 8 horas em ponto. 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
0: E o frio nesse amanhecer, né, permanece em todo o Rio Grande do Sul. Conforme o Instituto Nacional de Meteorologia, o IMET, a menor temperatura nesta manhã de terça-feira foi registrada em São José dos Ausentes, aqui na Serra, com menos 3,7 graus. Já em Caxias do Sul e em Soledade, no norte, os termômetros marcaram menos 1,3. Ao longo da tarde dessa terça-feira, porém, o frio deve perder a força e os termômetros sobem bastante, né? Em relação aos últimos dias, podendo chegar aí a 25 graus em áreas do oeste e do noroeste do estado. Ontem, 9 municípios registraram, né, temperaturas mínimas abaixo de zero. A maioria aqui na Serra Gaúcha. Foram eles São José dos Ausentes, Caxias, Soledade, São Francisco de Paula, Vacaria, Casca, Nonoai, Bom Jesus, Relvado e Salto do Jacuí. Então, a elevação aí da temperatura deve ficar mais evidente, então ela vai subindo ao longo do dia a partir de amanhã. Então, quarta-feira, com uma tarde mais quente, especialmente na região das Missões, na região central e no noroeste. Já entre a Serra e o Norte, pode chover amanhã, né? Então, na quinta-feira, a chegada de uma nova frente fria deve espalhar chuva por diversas regiões e encerrar a sequência de dias secos aqui no estado mais uma vez. Então, vem chuva de novo. Segundo a Climatempo, os maiores riscos de temporais se concentram no sul, na campanha e região central. Nesses locais, a possibilidade de chuva forte, descargas elétricas, rajadas de vento e episódios localizados de granizo. Agora nós vamos conferir como é que fica o tempo e as temperaturas em Nova Prata. Então, nessa terça-feira, dia 25, mínima de 4 registrada na madrugada, máxima de 20 graus na tarde. Teremos um dia de sol com muitas nuvens ainda de manhã, né? Como estamos vendo, e nevoeiro também à noite. De manhã teve bastante nevoeiro, agora já dispersou, o tempo é nublado neste momento. A sensação térmica fica entre 6 e 11 graus. A umidade relativa do ar é de 65%. O pôr do sol às 18h08. O índice de raios ultravioletas é extremo e alto para gripe e resfriado. Cuide-se! Para amanhã, quarta-feira, mínima de 8, máxima de 25 graus. Nós teremos um dia de sol com nevoeiro pela manhã e pancadas de chuva à tarde em Nova Prata. À noite, muitas nuvens. Essa chuva é bem significativa, gente. É menos de 1 milímetro aí, né? Na quinta-feira, dia 27, intensifica um pouquinho. Teremos sol com nuvens e pancadas de chuva à tarde e à noite, cerca de 2 milímetros. Aí a temperatura fica bem mais elevada, mínima de 16, máxima de 25. Mas o grande boom vem na sexta, dia 28. A mínima é de 20 e a máxima de 31 graus em Nova Prata. Vai estar bem calor para essa época do ano. Teremos chuva forte de manhã, aberturas de sol à tarde e pancadas de chuva que vão até à noite. 23 milímetros para sexta-feira. No sábado, dia 29, a mínima é de 16 e a máxima de 21 graus. Teremos um tempo severo, com chuva forte e trovoadas pela manhã, à tarde e à noite. O dia inteirinho, 80 milímetros esperados para o sábado. No domingo, mínima de 16, máxima de 23 graus. Teremos sol com nuvens e chuva rápida durante o dia e a noite. Chuva rápida são pancadas rápidas, porque a quantidade é grande aí, ó, 34 milímetros no domingo. Na segunda-feira, permanece o dia com chuva, muitas nuvens, nublado, e à tarde pode ter temporal e à noite também é chuvosa. Mínima de 13, máxima de 19 graus, 45 milímetros ainda na segunda-feira, 31. E aí, na terça-feira, né, dia 1º de setembro, as temperaturas caem um pouquinho, né, vão cair novamente. A mínima é de 8 e a máxima de 16. Teremos sol com nuvens e chuva rápida, cerca de 4 milímetros durante o dia e a noite. E aí antecede, então, mais uma sequência de dias aí de tempo firme. Mas, gente, então já estão sabendo, né? As temperaturas começam a subir a partir da tarde de hoje, né? O evento aí de aumento de temperaturas vai ter a sua culminância aí na sexta-feira com muita chuva. Vamos ter uma sexta, um sábado, um domingo e uma segunda-feira com muita chuva aqui em Nova Prata, segundo a Climatempo. Agora, 8 horas, 5 minutos. A temperatura nesse momento é de 8 graus. 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

0: 8:10.
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5: Estamos de volta com o Jornal da Manhã na Rádio Prata Serra 91.5, agora 8 horas 13 minutos. A temperatura em Nova Prata neste momento é de 8 graus, o tempo é nublado por aqui e nós seguimos no apoio de Preto Veículos, tradição de 80 anos na marca Chevrolet em Veranópolis para toda a região. 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
6: E as vagas de emprego disponíveis no Cine Nova Prata. Entrevista hoje às 9 horas da manhã no Cine Nova Prata, com vagas em abatedor, operador de estação de tratamento de água, eletricista, manutenção industrial, auxiliar de manutenção, mecânica, auxiliar de refeitório, auxiliar de higienização e assistente de produção. Empresa de grande porte seleciona PCDs, leituristas com habilitação A ou AB, motorista carreteiro, engenheiro civil, auxiliar de produção do sexo masculino, auxiliar administrativo, auxiliar contábil, técnico em enfermagem, atendentes em loja de eletrodomésticos, vendedor pracista com carro próprio, auxiliar de eletricista predial, funileiro, operador de rompedor, ajudante de escavação, auxiliar na fabricação de móveis, caixa em supermercado, instalação e manutenção de ordenhadeiras e robôs para ordenha, operador de perfiladeira e almoxarife em metalúrgica, confeiteira, cozinheira e auxiliar de cozinha industrial, costureira e auxiliar de corte em confecções, auxiliar de produção e mineração de basalto, carregador de caminhão, auxiliar de limpeza em batadouro, magaref, montador de móveis de loja, estoquista em loja de eletrodomésticos e casal para serviços em Roseiral. 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
5: Também atenção aí, comunidade e região, porque o município de Nova Bassano informa que a partir de hoje a estrada que liga Nova Bassano a Serafina Corrêa, a conhecida estrada para o Camping Carreiro, povoado Zanete, está interditada para o início das obras de pavimentação asfáltica e somente será liberado aí após o término da obra. Então, utilizem as rotas alternativas. Então, lembrando, né, gente, a estrada então que liga o para o Camping Carreiro, né, o povoado Zanete, está interditada para o início de obras de pavimentação asfáltica. Então, quando estiver liberada, né, provavelmente nós trazemos essa informação para você. Agora, 8h16, a temperatura segue nos 8 graus e nós seguimos por aqui no apoio de Loja Beneduas, que iniciou o mês de agosto com super ofertas para você. 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
8: 8h18.
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8: Olá, estamos de volta com o Jornal da Manhã na Rádio Prata Serra 91.5, agora 8h24. A temperatura em Nova Prata segue nos 8 graus, o tempo é nublado por aqui. 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
8: Atenção aí, comunidade, para a nossa agenda cultural da Rádio Prata Serra no Jornal da Manhã. 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
10: E também, Sabrina, está acontecendo a exposição Mulheres Além do Lar no Museu Municipal Domingos Batistel. Uma reflexão sobre a trajetória das mulheres ao longo da história, com destaque para o papel da mulher para além das tarefas domésticas, evidenciando sua presença em diversos espaços que ajudaram a moldar a sociedade atual. E também a exposição Salvaguarda e Constituição, Arquivo Histórico Municipal, dedicada à preservação, organização e valorização do acervo histórico de Nova Prata. Ambas acontecendo no Museu Domingos Batistel.
8: E hoje, gente, tem encontro da família no município de Guabiju. Então é o encontro de família do programa União Faz a Vida, com o sociólogo Giovanni Mattiello, às 19h30, no Salão Paroquial de Guabiju. É um convite especial para a família inteira, com o tema Valores Humanos.
10: E também, Sabrina, hoje, terça-feira, às 14h30, na Praça Frei Tiago, a inauguração do Banco Vermelho em André da Rocha.
8: Isso mesmo, né? Esse banco aí que é uma reflexão sobre a violência de gênero, né? Um combate à violência de gênero. Amanhã, dia 26, tem dia de campo regional de citricultura da Emater. É, vai acontecer na comunidade Nossa Senhora Auxiliadora, no município de Cotiporã, durante todo o dia. E o tema é resiliência climática e desafios da citricultura na Serra Gaúcha. É destinado a toda a região, para agricultores e também para a população em geral aí que tem interesse, né, nos citros. Quem nunca plantou aí uma árvore de bergamota, uma laranja, né, no seu quintal? Então você também pode participar e ficar sabendo de tudo aí, como cultivar, os maiores desafios e tudo mais. Então é amanhã, dia de campo regional de citricultura da Emater. Mais informações aí nos escritórios da Emater.
10: E no dia 26 de agosto, às 18h30, no saguão da Escola Municipal Caetano Peluso, em Protásio Alves, o mês de conscientização pelo fim da violência contra a mulher, Agosto Lilás. Informações, respeito, diálogo por uma sociedade mais segura para todos. Dia 26 de agosto, quem irá palestrar

0: titular da Delegacia de Polícia de Nova Prata e substituta da Delegacia de Nova Araçá, juntamente com a Lara Petrarca, que é escrivã de polícia. Então, no dia 26 de agosto, às 18 horas e 30 minutos, no município de Protásio Alves.
1: Também amanhã, 26 de agosto, no auditório da UX Nova Prata, então, tem um evento especial em comemoração ao mês da advocacia. É às 19h30 e também em alusão aí aos 20 anos da Lei Maria da Penha. Proteção, cuidado e enfrentamento à violência contra a mulher. Então, vão ser uma série de palestras e debate também. As palestrantes, então, é Claride Chiolin Tatarafarel, a doutora, doutora Jaqueline Maria Menta, a doutora Larissa Pante, a doutora Maiara Franklin de Freitas e também a doutora Milena dos Santos Oliveira, com a debatedora, a doutora Ângela Santori. Então, né, toda a comunidade também é convidada a participar, né, desse evento aí da UX OAB de Nova Prata, né, e também a subseção de Veranópolis e o projeto Rosas da UX, ainda a Comissão da Mulher Advogada de Nova Prata e OAB Nova Prata.
0: E no dia 26, a segunda edição da Música na Prática, primeira etapa de bandas da MP, Associação dos Músicos Pratenses, às 19 horas, no Arnaldo Bar, aqui em Nova Prata.
1: Também, gente, dia 28, na sexta-feira, tem o 8º Fórum Regional de Dependência Química de Nova Bassano. Então, vai acontecer aí na Câmara de Vereadores de Nova Bassano, dia 28, então, às 19 horas. Aí, com a presença da doutora Ana Lúcia Todeschini, né, ela que é juíza aí, vai falar um pouquinho sobre dependência química, né, e os efeitos aí na justiça, e também o Paulo Henrique Carneão Machado, que é um psiquiatra aí especializado em medicina da família e dependência química.
0: E no dia de 28 a 30 de agosto, o Festival de Capoeira Abadá Capoeira. O evento contará com um curso de aperfeiçoamento em capoeira, apresentações culturais e competições de alunos iniciantes. De 28 a 30 de agosto, Festival de Capoeira Abadá Capoeira. Hoje, 10h45, o William, professor, estará aqui nos estúdios para conversar um pouquinho conosco.
1: Perfeito. Também dia 29, então, gente, tem Galpão Gaúcho Literário no município de Nova Bassano, é no sábado. Então, para toda a comunidade bassanense, né? Dia 29, das 14 às 17 horas, no Centro Municipal de Eventos, acontece o encerramento da 15ª Semana de Artes, Leitura e Cultura. Então, vai ter para levar a cadeira e o chimarrão, né? Que tem comidas e bebidas à venda pelos CPMs das escolas, distribuição de erva mate e água quente, apresentação das escolas. E quem deseja ir, né? Convidado a ir pilchado também. Então, é o Galpão Gaúcho Literário em Nova Bassano.
0: E também, Sabrina, no dia 30, Campeonato Serrano de Velocross 2026 no Parque Esportivo Veloprata. 30 de agosto, a partir das 11 horas da manhã.
1: É isso mesmo. Também, então, nesse domingo, né, no nosso Veloparque aí, né, com entrada franca, né? Se você quiser contribuir, tem o ingresso solidário aí, que é 1 quilo de alimento não perecível. É o Campeonato Serrano de Velocross 2026, a 7ª etapa. Na próxima semana, gente, já se organiza aí o pessoal de Protásio Alves, né? Vai ter ida a Expo Inter, né, pela Secretaria de Agricultura. Então, você já pode buscar aí sua vaga junto, né, à Secretaria de Agricultura de Protásio Alves. Tem também, né, lembrando que vários municípios devem estar mobilizados, né, já que começa a Expo Inter, não é mesmo, gente? Então, busque, né, mais informações junto ao seu município. Também semana que vem já inicia o nosso Festival Internacional de Folclore de Nova Prata, de 2 a 6. Esse ano com o tema Pão e Rosas, né? Super especial programação, nós vamos trazendo de forma detalhada para você dia a dia. Também tem a apresentação

os jovens alistados no dia 4 de setembro no Clube Cultural Esportivo São Cristóvão. Então não esquece aí, você nascido em 2008, né, com o seu certificado aí de alistamento e um documento, tem que se apresentar e é obrigatório. Vai ter desfile cívico-militar em Nova Prata no dia 7 também de setembro. De 11 a 20, nossa Semana Farroupilha, então cheia de eventos especiais, né, programação e tudo mais. Dia 12 de setembro tem um importantíssimo encontro de gestantes e companheiros do município de Nova Prata. Super bacana, é um curso aí que vai ser realizado então em duas etapas, dia 12 e dia 16, na Câmara de Vereadores. Muito importante. Também dia 12 vai ter doação de sangue para o Hemox, então vai um ônibus aí para Caxias do Sul. Você já pode buscar mais informações e se inscrever junto, né, à agência de sangue aí do Hospital São João Batista. Ainda tem Elas por Elas e muito mais nesse mês de setembro, mas nós vamos trazendo em detalhes tudo para você no decorrer dos dias. Agora são 8h34, 8 graus a temperatura em Nova Prata. 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

0: Se eu sei que a gente se encontra, então. Ei!
1: Oito horas e 40 minutos.
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0: 8:51.
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0: Bom dia, amigos ouvintes da Rádio Prata Serra. Estamos de volta nesta terça-feira, 25 de agosto. E que bom ter a tua companhia para mais este momento de meditação, que tem como tema lutas. Alguns confiam nos seus carros de guerra e outros nos seus cavalos. Mas nós confiamos no poder do Senhor nosso Deus. Salmo 20, versículo 7. A canção do especialista de aeronáutica diz: companheiros, viver é lutar. Estar preparado para a guerra é dever do militar. Mas não é só o militar que precisa estar preparado para lutas em sua vida. Você também tem uma série de batalhas para as quais precisa estar preparado. Não adianta fugir ou então fingir que elas não existem e que está tudo bem. O Salmo 20 nos ensina que, ao preparar-se para as lutas da vida, não são decisivos a capacidade física e intelectual ou os recursos financeiros, nem mesmo o armamento que se tem à disposição. Estar bem preparado para as batalhas que nos esperam é entregar tudo o que se tem e o futuro nas mãos de Deus. Alguns confiam nos seus carros de guerra e outros nos seus cavalos, mas nós confiamos no poder do Senhor nosso Deus. Pode parecer impossível, é verdade. Assim também foi com nosso Senhor Jesus, que, na ansiedade pelo que viria, pediu que o Pai Celeste o livrasse da luta. Não obstante, em fé, entregou-se à vontade do Pai e foi à batalha no Calvário. Sua ressurreição nos assegura que nada pode nos separar do amor do Pai Celestial, pois quem crê em Jesus tem a vida eterna. Assim, se a luta pela saúde está complicada, persevere. Se a batalha for pela sua família, siga firme. Se os conflitos financeiros estão tirando a sua paz, não esmoreça. Mesmo em meio às piores guerras, permanece válida a promessa de Jesus: no mundo vocês vão sofrer, mas tenham coragem. Eu venci o mundo. Conforme João, capítulo 16, versículo 33. Senhor Jesus, contigo temos a vida eterna, que é tudo o que realmente precisamos. Nas lutas, sabemos que o Senhor estará no controle e nos ajudará a enfrentar tudo o que vier. Amém. Convido o amigo ouvinte para estar novamente conosco amanhã, quarta-feira, neste mesmo horário. E que o bondoso Deus abençoe e guarde a todos neste dia. Até lá!
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5: 8:57.
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0: Olá, estamos de volta com o Jornal da Manhã na Rádio Prata Serra 91.5. Agora são 9h02. A temperatura em Nova Prata neste momento é de 10 graus e nós seguimos por aqui no nosso terceiro horário com Vendramin Materiais de Construção, Centro de Oftalmologia, Dr. Cassiano Goulart, Viver e Clínica de Oncologia, Ótica Pupila, Guaracar Fiat, doutora Letícia Bergamaschi, doutor Hérnia, loja Beneduzzi e loja Sonho de Criança. E já convido você, querido ouvinte, a participar conosco. Estamos ao vivo pelo Facebook da Rádio Prata, também no nosso canal no YouTube, Rádio Prata Serra 91.5. Seja muito bem-vindo, seja muito bem-vinda você que chega agora à nossa programação. Nesta terça-feira, 25 de agosto, agora 9h03. De 21 a 28 de agosto, nós celebramos em todo o Brasil a Semana Nacional da Pessoa com Deficiência Intelectual e Múltipla. É um período fundamental para conscientização, quebra de barreiras e debate sobre inclusão da nossa sociedade. Para marcar essa data, as APAEs de todo o país realizam uma programação especial repleta de atividades transformadoras. E hoje nós temos o prazer de receber nos nossos estúdios uma equipe aí, uma parte da equipe da nossa APAE, para falar não apenas sobre essa semana de mobilização, mas também sobre um trabalho pioneiro e inovador que vem fazendo a diferença aí no desenvolvimento dos assistidos, que é a integração sensorial. E quem vai conversar com a gente, detalhar essa especialidade, é a terapeuta educacional ocupacional Thaís Siviero Fiore, que é especialista nessa área. Seja muito bem-vinda, Thaís. Muito obrigada. E também, então, quem vai falar conosco aí sobre tudo isso é a diretora da APAE, a Patrícia Fabris. Tudo seja bem-vinda.
1: Bem, Sabrina, é um prazer. Primeira vez que estou aqui contigo, mas várias vezes recebemos o convite da Rádio Prata. E é sempre muito importante esse espaço para que a gente traga as inovações da APAE e também esse momento lindo que nós estamos vivendo, essa semana especial, né? Como tu falaste, Sabrina, é uma semana que a gente prezou por atividades que buscam a transformação, né? Para que as pessoas mudem o seu olhar e consigam enxergar nos nossas crianças, né? Nós chamamos todos de crianças, né, Thaís? Porque levamos eles no coração. Mas nós temos lá crianças, jovens, adolescentes, né? Temos adultos. E nós buscamos nessa semana atividades, então, de mobilização para levar para fora, para incluir, né? O tema é oportunidade transforma. Inclua a nossa voz. Então, nós tivemos uma semana, desde o dia 20, com um encontro de famílias na APAE, falando sobre o envelhecimento, né? Estamos visitando os nossos gestores, o prefeito de Nova Prata, prefeito de Protásio Alves, né? Levando para que os nossos alunos levem até eles a gratidão e também anseios, né? Que eles possuem, já que eles são crianças que possuem uma deficiência e temos ainda várias barreiras, né? A barreira ainda existe do preconceito, agora muito mais diminuída, claro, mas ela ainda existe, né? A barreira de enxergar neles um potencial, de enxergar eles como seres humanos, de enxergar eles como parte integrante de uma sociedade, de uma família, de uma comunidade, né? E não se fala só em barreiras físicas, mas principalmente na aceitação, como eu vinha falando, deles como cidadãos, né? Então, eles precisam exercer a sua cidadania no âmbito social, no âmbito do trabalho, na cultura, na educação, e é esse o papel da APAE. É esse o papel de nós como profissionais, levar eles para fora, né, e mudar comportamentos da nossa sociedade. Então, temos N atividades bem diferenciadas, né, desintegração entre as APAEs, que acontecerá amanhã de tarde em Veranópolis, todo um curso de formação para os nossos profissionais, 2 dias na própria APAE, falando sobre o esporte, né, falando sobre psicomotricidade. Então, buscando o novo, buscando sempre um saber diferente para aplicar lá dentro, como é esse trabalho que a Thaís já vem desenvolvendo de integração sensorial.
0: Muito bem, né? E esse, momentos como esse, né, gente? Como essa semana, né? Essa parada especial. Não é uma parada em si, é, são movimentos, né? Mas a gente fala como parada, assim, é essencial, né? Ainda tão necessário para a conscientização, para o combate ao preconceito, né? Dessas crianças, vamos chamar de crianças,
2: é,
0: né?
2: Nós são eternas crianças.
0: Entrando agora nessa novidade um pouquinho, né,
2: isso.
0: Thaís?
2: Isso.
0: A novidade da PAI, você é especialista em integração sensorial.
2: É, na verdade, a gente agradece, né, mais uma vez essa oportunidade, porque é um trabalho novo para nós, assim, né, novo entre aspas, né, mas é um trabalho que a gente vem desenvolvendo há mais ou menos uns 2 anos, né, Patrícia? Assim, há 2 anos a gente está montando um espaço, depois eu vou falar um pouquinho desse espaço, que a gente precisa de uma sala, né, especializada, enfim. Mas é uma ideia que a gente já tem há um tempo. Eu sou terapeuta ocupacional da PAI já fazem 32 anos. E aí a gente vem de uma caminhada e as demandas vão mudando, né? E a gente vai ter que ir se reciclando. Então, o que, que é, falando só rapidinho sobre a terapia ocupacional?
0: É, vamos trazer para o nosso ouvinte, aquele ouvinte que não Exatamente. Entende ainda muito bem o Exatamente. Termo aí. Vamos conversar.
2: É, então, a terapia ocupacional, o próprio nome diz, né, é a ocupação. Então, o foco da terapia ocupacional, na verdade, ele é sobre o desempenho ocupacional no nosso dia a dia, né? Então, em tudo que a gente faz, né? Então, voltado às nossas atividades de vida diária, são termos técnicos, mas que é ou a gente se vestir, né, a nossa higiene, a nossa alimentação, a escola, né, então a parte de escola, o brincar quando, né, criança, o trabalho. Então a gente tem dentro da terapia ocupacional, né, várias áreas, né, onde a gente pode trabalhar, mas a gente tem como foco todos, né, esses, digamos que são elementos, né, da terapia ocupacional. Então assim, muitas vezes a criança tem essa dificuldade, né, vem desde o bebezinho, então o brincar é importante, né, depois aparece na escola alguma dificuldade, aparece nas atividades de vida diária, quando vai trabalhar, né, também apresenta alguma dificuldade. Então, a terapia ocupacional trabalha com todos, né, com o desempenho ocupacional, para que a gente realize de uma forma adequada, entre aspas, né, porque a gente vai adaptando.
0: Adaptações,
2: né? São
0: claro.
2: Adaptações, né? E nem todos nós somos bons em Nós não somos bons em tudo, né?
0: Exatamente, então, né? Desde amarrar um sapato, né? Tem gente que faz de uma forma, tem gente que faz de outra.
2: Aí a gente tem adaptação, né? Então, a terapia ocupacional trabalha nisso, né? Ele tem esses, né, o desempenho. De que forma a gente consegue realizar tudo isso na nossa sociedade, né? No que a nossa sociedade nos, né, nos pede, né? Digamos assim. No dia a dia em casa, né, enfim, então a gente vai trabalhando, né, para que a gente consiga fazer da melhor
0: forma. São coisas simples que podem passar batido pelas pessoas, assim, né, mas para essas crianças, né, são muito importantes.
2: E as famílias, né, porque
0: Exatamente.
2: Impacta no desempenho, né, essas dificuldades acabam...
0: Na independência deles, né? Também, né.
2: Como a gente falou, a gente tem crianças, nós somos nossas crianças que já são adultos, que já estão na melhor idade, inclusive, né? Então, assim, a gente tem que pensar que a família toda está envolvida, a sociedade toda está envolvida, né? Nessa integração que a gente fala tanto, né? Nessas crianças integradas, né? Nessa inclusão, né? Então, a gente precisa pensar em todas essas áreas, né? Qual é o impacto que tem essa dificuldade nesse desempenho ocupacional, né, dessas crianças, jovens, adultos e, né, na melhor idade, porque eles também chegam à melhor idade, né?
0: Porque o cérebro processa diferente, né, os estímulos do dia a dia, cada pessoa é uma, né, sons, textura, movimento, tudo, né, que envolve a vida, o pegar, o adaptar. E de que forma, né, a falta dessa integração e desse trabalho aí pode afetar as famílias?
2: Aí é que a gente vai falar um pouquinho da integração sensorial, né? Então, dentro da terapia ocupacional, existem várias abordagens terapêuticas, métodos terapêuticos, né? E um deles é a integração sensorial. Só o terapeuta ocupacional é apto, né? Desde que ele faça uma formação depois, né, da faculdade, enfim, né, tu tem vários cursos, uma formação específica para atuar e trabalhar também com a abordagem de integração sensorial. A gente não pode esquecer que nós somos terapeutas ocupacionais, né? A integração sensorial faz parte, tá dentro, né, da terapia ocupacional como um método, uma abordagem. E essa abordagem, há mais ou menos na década de 50 e 60, foi uma terapeuta ocupacional, né? Que trouxe, a Anna Jane Ayres. Mas ela começou a estudar para trabalhar com as crianças com dificuldades no aprendizado. E aí, o que está acontecendo agora? A gente fala muito do autismo, né? Do autismo, e a gente já trabalha na PAI com autismo, né? Desde muitos anos. E é como eu falei, a gente trabalhava com outros métodos, continua trabalhando, né?
0: Mas veio agregar.
2: Veio agregar. E aí, essa terapeuta começou a perceber que essas questões sensoriais que, né, que o método trabalha também beneficiava muitas crianças com o TEA, né? Então, assim, porque 98% das crianças, né, com o TEA, que é o, que é o autismo, né, espectro autismo, dentro do espectro autismo, tem alguma disfunção que a gente chama de integração sensorial, né?
0: Uhum.
2: Mas se a gente for pensar, todos nós somos seres sensoriais. É como tu bem falasse, a gente tá aqui, nós estamos aqui, tem um barulho, né, tem uma câmera, tem uma luz, o calor, né? Então, assim, a gente tem, recebe, né, esses estímulos sensoriais do ambiente e do nosso próprio corpo.
0: Certo.
2: Né? Então, o que, que é a integração? A gente vai integrar, é a forma como o nosso sistema nervoso recebe esses estímulos do ambiente ou do nosso próprio corpo, quando eu falo músculos, né, articulação, os órgãos internos, né, ah, eu tô com fome, eu não tô, né, eu tô com sede, eu não tô. De que forma a gente, o nosso cérebro recebe, integra isso, organiza e responde de uma forma adequada, né? Então, assim, eu estou escutando ali um barulho aqui fora, mas eu estou conseguindo me organizar e prestar atenção no que eu estou conversando com vocês aqui. Eu estou filtrando aquele barulho, eu consigo fazer isso, né? Então, eu organizei o que eu preciso, né, a forma como eu tenho que ficar atenta, né, porque a gente está conversando, a forma, as luzes estão com calor, não é o que a gente estava falando, né? Eu consigo organizar tudo isso, o meu cérebro consegue organizar e eu consigo estar aqui conversando com você, sem me desregular, sem, né, me apavorar, sem sentir aquele calor, né? Até sinto, mas eu filtro o meu organismo, né? Aí, quando a gente tem a dificuldade de organizar isso para dar uma resposta adequada a isso, o que, que acontece? A gente chama de disfunção. Alguns chamam de transtorno, né, de processamento sensorial. São nomenclaturas diferentes, né, mas a gente acaba se desregulando, né, como a gente fala. A gente acaba não conseguindo manter a atenção, não conseguindo brincar, né. Se alguém, a gente vai falar um pouquinho depois sobre a modulação e a praxis.
0: Que são fica incomodado coisas, daqui fica incomodado, a pouco, né? Agitada, criança. E que tipo de sinal ou comportamento, por exemplo, no dia a dia, né? Mostram que uma criança, que um adulto, né, precisa desse tipo de terapia?
2: Então, a gente, assim, a criança desde pequenininha, porque a gente, assim, dentro da integração sensorial, nós temos a parte da modulação, né? Para explicar um pouquinho, que é justamente isso. É a questão da sensibilidade ou, que a gente fala, uma sensibilidade muito elevada, ou muitas crianças não sentem, né? Então, a hipo, que é aumentada essa sensibilidade, ou a baixa, né? Dificuldade de discriminar as coisas, de se sentir. Então, essa é a parte da modulação, né? E tem a parte de praxis, que então, assim, envolve o nosso corpo, porque todos esses, assim, todos esses estímulos que a gente recebe através dos nossos sentidos, né? Quais são os nossos sentidos, né? Visual, olfato, auditivo, olfativo, o toque, mas o toque não é só a mão, o toque é em todo o nosso corpo, né? Mas a gente tem também três sistemas que são a base, que a gente chama o sistema vestibular, o tátil, que também faz parte desse, e o proprioceptivo. O que, que é o vestibular? É a forma como a gente consegue aqui estar sentada, né? A nossa, a gravidade, nós estamos sentados, estamos movimentando a cabeça, movimentando os olhos, faz parte do, né, do nosso equilíbrio. Propriocepção, o que, que é? É o nosso corpo, né? A forma como a gente percebe o nosso corpo, a forma como a gente sabe que tem que sentar, que tem que pegar uma colher, de que forma eu tenho que pegar aquela colher para me alimentar, aquele garfo. Envolve articulações, né? Então, e o tato, como eu falei, que é, né, onde a gente... Então, desde bebezinho, a gente já percebe muitas vezes aquela criança que chora muito quando é balançada, aquela criança que tem a dificuldade muita... Claro, isso a gente está falando de uma forma geral, né? Não é toda criança,
0: sim,
2: então, né?
0: Sim.
2: Aquela criança, por exemplo, que demora muito para engatinhar, não consegue ficar em quatro para engatinhar, ou leva muito tempo, muitas vezes, para ficar de pezinho. Pode estar relacionado com alguma questão do sistema vestibular, que é como eu falei, de se manter de pé, né? Do nosso
0: equilíbrio.
2: Músculos, do nosso equilíbrio, né? Então, assim, sinais desde bebezinho, aquela criança que chora muito com som, né? Com muito barulho.
0: Com excesso de estímulo. De
2: estímulos. Acorda, né? Muitas vezes. Tem a dificuldade na introdução alimentar também. Porque a seletividade alimentar também faz parte. Muitas crianças que têm dificuldade, né, na alimentação, que são seletivas. Tudo isso, é o que eu estou falando. A gente tá,
0: é um conjunto.
2: É um conjunto. Ah, então minha criança não come, ela tem uma disfunção. Não. A gente, por isso que o terapeuta ocupacional é a pessoa que estudou para isso, porque a gente estuda a ocupação, como eu falei, né? Lá desde o início, a gente estuda toda essa parte, né? E é um complemento. Então, tu faz uma boa avaliação, porque são vários, né? Várias coisas que a gente vai avaliar, não é algo isolado. Então, não é toda criança que tem dificuldade de, né, com barulho que vai ter, né? Não é toda criança que chora muito, né?
0: Tem porque uma... também tem a ver com a personalidade de cada bebê.
2: Também, né? Também. É, então,
0: mas são pontos assim para se levar em consideração.
2: Assim, a gente, né, a gente chama de anamnese, que é a entrevista inicial com os pais, né? Isso assim a gente já consegue, quando a gente faz a primeira entrevista, a gente já fica muito atento, porque esses detalhes que às vezes passa despercebido, tu vai ver que lá adiante teve aquela criança que, né, não demorou muito para sentar, teve aquela dificuldade, como te falei, no engatinhar. Porque ficar de quatro requer muita propriocepção. O que é? Músculo, né? Articulação, a força para poder ficar ali, né? De quatro para depois tentar se levantar. Aí a gente consegue já perceber. Lá adiante ela teve dificuldade de sentar para poder comer, né? Ela teve dificuldade de pegar uma colher, de pegar um garfo, de, né, levar o copo à boca. Porque são coisas, isso faz parte que a gente fala da praxis, né? E, ao mesmo tempo, a questão da sensibilidade, como eu falei, né? Muitas vezes, aquela criança, que só de tu tocar, ela já está se sentindo incomodada. Eu já tive crianças que me disse assim, já tive uma criança que ela, no banho, ela dizia que doía o banho. E a mãe dizia, mas como é que vai doer o banho? Mas dói mesmo. Para ela, o chuveiro, né? A dificuldade quando caía aquele pingo na cabeça dela, aquele chuveiro na cabecinha dela.
0: Ela era dolorida.
2: Ela tinha uma sensibilidade muito grande.
0: Aguçada, né?
2: Uma sensibilidade muito grande.
0: E como é que é, na prática, uma sessão de integração sensorial na PAI?
2: Isso. Então, a gente vai falar um pouquinho, então, agora, né, da PAI. Então, o que acontece? Como a gente já vinha muito com essa demanda, né, do autismo, era um público que estava crescendo.
1: É, e até porque, Sabrina, só vou fazer um adendo à Thaís.
0: Claro, vamos.
1: Nós temos uma equipe de profissionais, né? Uma equipe multidisciplinar. Né, que também faz parte dessa anamnese que a Thaís falou.
0: Sempre atenta
1: sempre
0: a tudo isso.
1: As próprias professoras, né, que trabalham direto com as crianças. E a gente faz reuniões, a gente faz trocas pelos corredores, muito, né, muito. Thaís? Então, assim, é uma equipe que funciona muito bem. Porque ela sabe dizer, trocar entre as profissionais, aspectos relevantes que elas vêm observando. E isso implica, né, a Thaís vai fazer a avaliação, mas, ó, a prof percebeu isso, Thaís, o que que tu acha? Porque é um trabalho muito integrado.
2: Muito,
1: né?
2: Muito. E, por exemplo, aqui na, como a gente, nossa, a nossa equipe já tá junto há
1: muito tempo,
2: então a gente já sabe, assim, já percebe, olha, isso tem muito a ver com a física, isso tem muito a ver com a fono, isso tem muito a ver com
0: tem o feeling da coisa,
2: tem,
0: né?
2: Só que tudo vai funcionar junto.
0: Exatamente.
2: Né? Por mais que, ela tá mais na área da TO, tá mais na área da FORO, mas vai precisar.
1: É uma complementa a outra, né?
2: E as professoras, a gente nem tem o que falar, né,
1: Patrícia? Sim, elas são maravilhosas,
2: elas são maravilhosas,
1: né,
2: e assim, a gente precisa delas, porque senão a gente…
0: Quem mais convive com os alunos, né?
2: Porque a gente tem a área clínica, né, Paty, a área, né, de
1: da
2: escola.
1: Educação,
2: então, algumas crianças estão nas turminhas e vêm para os nossos atendimentos clínicos. Mas, muitas vezes, a maior parte do tempo eles estão lá. Então, voltando, né, a gente começou em relação, né, pensando nesse projeto de se montar uma sala, né, de integração sensorial, pela demanda do autismo, mas é o que eu sempre dizia para a Paty, não é só o autismo, né?
1: Utilizamos com outras crianças também.
2: Porque a gente tem que pensar que integração sensorial, ela não é específica do autismo. O autismo, 98% tem alguma disfunção num ou outro sistema sensorial, que são esses que eu falei. Mas existem crianças que têm a disfunção de integração sensorial. Eu já atendi crianças que a dificuldade deles era de uma hipersensibilidade. ele não tem um diagnóstico, né, uma comorbidade de um té, ou às vezes de um DAO, ou, né, ele não tem, ele tem a disfunção de integração sensorial. Então, né, ele...
0: O que é tratável, que é bacana.
2: O que é tratável, né? Então, na verdade, não é só. Mas, em função dessa demanda toda, quando eu fiz esse curso, né, eu conversando ali com a Paty, né, e toda a equipe, pô, seria legal a gente montar, né, um espaço e começar a trabalhar com integração sensorial na PAI. Né?
1: Só que é um espaço caro, que, Sabrina.
2: É, aí
1: espaço,
2: Paty,
1: que demanda que muito recurso, né?
2: Ele demanda, porque ele é uma sala, né, essa terapeuta, quando ela montou esse espaço, tu não precisa uma sala assim, de um tamanho X, digamos, né? Mas tu tem que ter um espaço onde comporta, pelo menos, a gente tem equipamentos suspensos, equipamentos que giram, plataformas que são tipo balanços, né? Escaladas, piscina de bolinha, tem... Então, tu precisa um espaço que te permita trabalhar, né? Com esses... A gente chama com esses sistemas, né? Ativar esses sistemas, né? Então, tu precisa ter um espaço mínimo de tamanho e com todos esses recursos. A gente chama de medida de fidelidade, que isso, né, o método exige. Então, eu não posso...
1: Tem que estar nos padrões.
2: Os colchonetes, né? Ou um tatame para proteção, almofadões... E alguns, tu não precisa ter todos os equipamentos, mas alguns equipamentos, dois ou três no mínimo, tu tem que ter para caracterizar, né, a integração sensorial de Erskine, essa, né, terapeuta que trouxe. Porque senão tu vai poder trabalhar a estimulação, né, que é diferente, né? Porque cada aparelho, quando for colocar essa criança, por exemplo, no balanço suspenso, que é a plataforma, que é um quadrado, ela tem os ganchos, né, tu modifica ela, tu vai balançar para frente e para trás, tu vai estar ativando um sistema lento, né? Uma coisa mais lenta para acalmar, para regular. Se eu começar a balançar muito forte, essa criança vai aumentar o nível de alerta. Ela vai se... Então, se é uma criança que tem essa dificuldade, né, de atenção, eu não vou ficar balançando para um lado para o outro, né? Então, tudo isso a gente tem que ter
0: individualizado.
2: Tem que ser individualizado. É, o atendimento da... inclusive, tu pode usar um espaço com várias terapeutas, mas cada uma com a sua criança. Né, o seu paciente. Tu não utiliza um terapeuta para trabalhar em conjunto a integração sensorial, né?
1: Mas olha só, Sabrina, para PAI de Nova Prata, né? Nós tínhamos a profissional habilitada, que era o primeiro ponto. E olha que bacana, a Thaís, e há muito tempo, com todo o conhecimento que tem, se especializou também nessa área, tem o próprio consultório, né? E tá dentro de uma PAI. Olha para nós que mágico isso, né? Eu ter um profissional com toda essa qualificação lá dentro, nos faltava, então, tínhamos a ideia, tínhamos o profissional, a demanda, mas nós precisávamos construir essa sala, que como a Thaís diz, tem padrão, tem medidas, tem equipamentos, né? Tem toda uma sala diferenciada. É, conseguimos isso através de recursos, de projetos, nada de recurso da própria PAI, porque a PAI não dispõe de recursos próprios, né? Foram projetos que a gente fez e nós fomos construindo a sala em primeiro ponto e depois adquirindo os equipamentos. Então, quanto a nossa criança está ganhando com isso, né? É um trabalho inovador nessa área, mas que não beneficia só o autismo, como a Thaís disse. A maioria das nossas crianças tem essa necessidade. E nós temos isso lá dentro de forma gratuita para as nossas crianças, para os nossos assistidos, para os nossos alunos, para os nossos pacientes, né? Porque a Thaís trabalha na área da saúde da PAI e também, claro, vinculada à área da educação, porque eles dão todo esse suporte para a área de educação, para as profs, né? E olha que bacana. A Thaís já vê resultados grandiosos nessas nossas crianças, né? Mudanças, né, Thaís?
0: Isso, eu gostaria de perguntar exatamente isso aí. Que transformação, que ganhos de autonomia vocês já têm percebido aí, né? Ao longo de 2 anos trabalhando isso, Thaís? É isso,
2: na
0: mais
2: verdade, 2 anos que a gente está montando.
0: Iniciou, né, o processo.
2: A gente começou faz mais ou menos um ano,
1: eu acho.
2: Um ano, né, mais ou menos.
1: É.
2: Então, assim, se a gente for pensar, né, nessas crianças... A gente nota, assim, principalmente, primeira coisa, a questão do... A gente começar a trabalhar o vínculo, né? Essas crianças, muitas vezes, têm essa dificuldade de vincular. E de se regular. Então, a gente sempre vai começar o atendimento pela regulação. Sempre vai começar com que essa criança, né, consiga permanecer no lugar, consiga explorar, né, então, esses aparelhos, consiga chegar perto. Então, é tudo muito A gente vai aos pouquinhos, né, tentando, aproximando essa criança para que ela consiga primeiro se adaptar, né,
0: ao ambiente.
2: Ao ambiente, porque é tudo muito novo. E uma criança, por exemplo, tem uma dificuldade, né, uma hipersensibilidade tátil, vamos supor. Ela não vai entrar numa piscina de bolinha. Ah, mas piscina de bolinha é bolinha. Mas ela, tu tá lá dentro, no toque. Para criança que tem uma hipersensibilidade ao toque, ela não vai aceitar aquilo. E aí, agora já, a gente já tem algumas crianças, né?
3: Já
2: não vou nomear aqui, mas que já tá entrando. Daí as profs às vezes levam, porque assim, a gente não pode dar supervisão para o professor utilizar. Mas a gente orienta, olha, tu pode, se ela já tá entrando nessa piscina de bolinha, porque aí a criança tá lá dentro da piscina de bolinha, eu já tô trabalhando com um jogo para ela trabalhar o encaixe, né? É, só que assim, cada criança tem o seu plano terapêutico, né? Então, por exemplo, essa menina, a gente começou com que ela tem uma sensibilidade muito grande. Ela não consegue chegar nas coisas, ela não consegue tudo, ela jogava. Agora ela já está conseguindo entrar nessa piscina, ela aproveita ali para a gente fazer com que ela pegue um objeto, olhe, faça um encaixe, né? Que também ela tem essa dificuldade de olhar para um objeto, de olhar para uma pecinha encaixar, né? Então a gente utiliza também isso para que ela consiga, né? E ela já tá tendo. Às vezes o dia a prof me mandou, ah, Thaís, eu fui até a piscina de bolinha, ela conseguiu entrar na piscina de bolinha. Comigo também, ela já tá, a gente tá trabalhando com alguns objetos sensoriais, que é uma caixinha, que ela não pode, né, sem o auxílio da visão, pegar. Tu imagina tu mexer em alguma coisa. Isso trabalha o quê? A discriminação tátil, né, trabalha a questão da sensibilidade, né, vamos supor, se a gente for abotoar uma camisa, e sem olhar, eu preciso da discriminação tátil, se eu, né, sem o auxílio da minha visão. Então, essas crianças que têm essa dificuldade, elas não vão conseguir fazer isso. Se eu vou limpar meu bumbum ali, né, na hora que eu fui no banheiro sem olhar, né, essa criança não vai saber se ela tem dificuldade de discriminação. Então,
0: são coisas simples, né, do cotidiano.
2: Esses sistemas são a base. A gente tem que trabalhar a base para chegar, né, no objetivo que eu quero. Então, o que a minha família quer? Ah, eu quero que ela aprenda a se limpar, mas eu tenho que trabalhar a base, a discriminação,
3: antes,
2: a sensibilidade, né?
3: Pra ela chegar até aí.
2: Né? Tudo isso para que ela chegue e consiga depois se limpar. E
0: não é só o treino, né? Isso. E agora, falando, né, um pouco em família, qual é o papel da família nisso tudo, né? No processo. Porque o trabalho feito em sala de terapia, né, ele precisa continuar em casa.
2: É primordial, né? Então, assim, a gente, claro, né, Paty, assim, a gente tem um pouco de dificuldade até pela demanda, né, de se poder trabalhar um pouco mais isso, mas a gente sempre procura orientar, né, porque ela tem que dar continuidade a esse trabalho em casa, né.
0: E isso vem através de dar autonomia também para essa criança, é isso?
2: Também, a autonomia é importante, mas é o que eu falei primeiro, às vezes a criança não faz porque realmente ela não tem. Porque tu Sim. pode fazer o treino. Ah, então eu vou ficar limpando, olhando o papel, dobro o papel, olha, dobro o papel. Só que se ela não tem essa base, ela não vai conseguir.
3: Ela tem que ter desenvolvido algumas coisas.
2: Essa base, pra saber chegar pegar, até ali. Saber segurar.
0: Sim,
2: né?
0: sim. Então, sim. São uma série de
2: passos. Mas,
0: e nada é automático,
2: né? Nada é automático.
3: Principalmente para eles, né?
2: Exatamente. Então, mas aí, assim, com a repetição, né, em casa, né, porque ele continue com as orientações, como a gente vai fazer, de que forma a gente vai fazer, como elas podem auxiliar em casa, né? Mesmo não tendo a sala, tem coisas que a gente pode trabalhar em casa, né? E autonomia, permitir com que eles façam.
3: Dar oportunidade para eles, né, Thaís?
2: A gente sempre fala, olha, mesmo que ele faça daquele jeitinho dele, deixa ele fazer daquele jeitinho dele. É?
0: Para aprimorar, né? Porque senão não tem como.
3: E olha que bacana, Sabrina, com toda essa caminhada da Thaís lá dentro e da PAI, tendo esse trabalho de terapia ocupacional, nós começamos com o método TEACH, né? Thaís fez uma formação, um curso e trouxe para dentro.
2: Meu Deus.
3: Em 98 implantou, 98. Né? E olha quanto crescimento, porque o método ainda existe, de outra forma, adaptado pelas demandas que a gente tem hoje, mas assim, a PAI já lá em 98 já estava a um caminho muito
2: trilhado,
3: né? Olha,
2: eu vou dizer que a nossa PAI, ela é muito pioneira, né? Porque a gente traz, né? Isso tudo são coisas
3: novas, que surgem, estão surgindo, e nós estamos buscando levar para dentro da PAI.
2: Né? É como eu falei, tu tem que estar se reciclando, né? Muita coisa mudou. Eu disse pra Patrícia esses dias, eu tô com 32 anos de formato. Se eu soubesse disso aqui, quando eu comecei, meu Deus, Só que na época não existia isso, né? Existia as o Pitch, que também foi maravilhoso.
1: Maravilhoso.
2: A gente montou o PEX, que agora também está sendo mudado, que é uma forma de comunicação alternativa. Não é comunicação alternativa, mas é uma forma de comunicação que agora a gente está mudando.
1: E nós já tínhamos também dentro da PAI.
2: Tem outro melhor. É. Mas o importante é isso, né? Nossa, com certeza.
1: É acompanhar a evolução das coisas, né, Thaís? E as coisas estão mudando até... em termos de ciências, de tudo, e a gente está se apropriando disso, né?
2: Todo a gente sabe, a gente fala muito de neuroplasticidade, né? Que é oportunizar desde pequenininho. Eu, quando comecei em consultório, em Natal, chegava para mim crianças muito, 7, 5, crianças pequenininhas, era difícil. Agora está se mudando, graças a Deus, né?
1: Desde cedo, né?
2: Porque a gente sabe que é muito...
0: Quanto antes, né? Melhor,
2: isso,
0: né,
2: é comprovado cientificamente, né?
0: E devido a toda essa tecnologia, né? E observância, inclusive, né? Das famílias, desses aspectos também, né? Hoje consegue se notar antes, né? Então se fala muito também na questão do TEA mesmo, isso, né? Que agora tem muito mais casos. Na verdade, os casos estão vindo à tona porque as pessoas estão mais sensibilizadas.
2: Mudou a forma de diagnóstico,
0: né? Entendi. Avaliação.
2: Antes, como eu falei, quando eu comecei, era aquela criança que ficava isolada. Não
1: tinha
2: naquele
1: tanta
2: canto,
1: coisa, né?
0: É um grau de severidade maior.
2: Que agora a gente mudou. Então, por exemplo, não se falava em integração sensorial, não se falava em hipersensibilidade tátil, não se falava, né, em dificuldade de práxis, que é o que eu aumentei. Comentei, né, a dificuldade da criança, né, se posicionar, pegar um... Aquilo ali era só treino, né? Então...
0: E muitas vezes pensava, a criança nunca vai conseguir fazer isso.
2: Ou ela é preguiçosa, ela não consegue porque ela não quer. Ah, ela é manhosa.
1: Como as coisas se transformam, né?
2: Muito, nossa.
1: E nós estamos pedindo essa transformação, né, Thaís? Nossa. Então, assim, Sabrina, nós como a PAI, a gente quis esse espaço, né, na rádio, porque é um trabalho como... Todos os outros que nós temos lá dentro, nenhum menos, nenhum mais. Mas é um trabalho novo. Novo em todos os aspectos. Não só dentro da PAI, é algo que vem surgindo.
0: Inovador.
1: Inovador. E a gente quer mostrar que a nossa PAI está nesse caminho constantemente. Os nossos profissionais são habilitados a cada dia, fazendo cursos, fazendo formações, se apropriando de conhecimentos novos. Isso tudo nós temos lá, né? Então, assim, nós queremos o quê? Despertar a comunidade, despertar para a sociedade que o trabalho da APAI, eu falando agora, né, da APAI de Nova Prata, é um trabalho sério, ético, de formações, de qualidade. Então, vale a pena, sim, né, ajudar, vale a pena fazer campanhas, vale a pena esse pai e essa mãe apostar no seu filho, né, Thaís?
2: Participar.
0: Né, e acreditar na transformação, né?
1: Acreditar, gente, que é possível, né? E os nossos profissionais estão lá também para orientar essas famílias, mas nós precisamos que elas andem juntos com a gente, né? Que elas que formações de qualidade. Então, vale a pena, sim, né? Ajudar, vale a pena fazer campanhas. Vale a pena esse pai e essa mãe apostar no seu filho, né, Thaís?
2: Participar.
0: Né, e acreditar na transformação, né?
1: Acreditar, gente, que é possível.

0: Nossa, né, Thaís? Nossa. Nós celebramos cada mudança da criança.
1: É o que eu falei, né? Quando essa menina botou a mão e falou, cheguei pra uma. Ela botou a mão sem olhar.
0: Olha só.
1: A gente sabe porque. Nossa, aquilo. Porque assim, era muito difícil, mas é pra nós é uma
0: conquista, uma coisa né?
1: Pequenininha, né?
2: Imagina.
1: Ela tá segurando, né? Dessa profissão. Ela ficou tanto tempo conseguindo.
2: Porque não é só essa habilidade através dessa, é tanta coisa que vai transformar a vida dessa
0: criança. E o que foi trabalhado antes, Sabrina, pra chegar, até isso, ali, né? Então tá aqui o trabalho, né? E assim, eu fico muito tranquila, eu encho a boca pra falar da minha pai lá. Eu digo até minha, nossa. Porque a gente, assim, nós gostamos tudo tanto do que nós fazemos. É que verdade. Aquilo é uma segunda família, né, Thaísê? Ninguém sai de lá com o coração…
1: É difícil,
0: já tentei sair, nós saímos de lá com garra. Todo mundo tem 35, 40 anos de APAE, porque a gente se apaixona muito por esse trabalho, pelas nossas crianças.
1: É que é um trabalho de equipe, né, Paty? É. Todo mundo pega junto, né? Todo mundo, né?
0: É um trabalho, assim, uma casa de harmonia. É linda. A sala essa da integração sensorial, onde a Thaís trabalha, né? E os outros profissionais também podem fazer uso, não da integração sensorial, porque mas precisa espaço, uma formação, mas de outra, sim, né, de outros fazem, recursos, né, que nós temos. É uma sala linda, uma sala colorida, móveis novos, né, Thaísê?
1: A pai toda é colorida.
0: É, então na assim, verdade, é gostoso de estar lá dentro. É gostoso de estar trabalhando lá.
1: Acho que a fala é importante. Eu já tive, né, assim, acho que o espaço tem que ser um espaço de acolhimento. Tem, né, porque esses pais e nós mesmos trabalhamos, na maioria das vezes, com diversidades, com coisas, né, mais difíceis, assim. Então, tu tem que também… É importante tu ter um espaço acolhedor, um espaço colorido, um espaço bonito, um espaço que tem plantinhas.
0: É muito lindo.
1: Um espaço que, né… Tu tem que ter isso, faz parte, porque quem não, é ali que tá sensorialmente, né? Quanta coisa, quando tu chega e tu vê que é uma coisa. São nossos sistemas sensoriais num lugar que tá te regulando. Agora, tu chega num lugar, né?
0: Triste, sombrio, caindo.
1: Como é que fica o teu sistema, né? Como é que a gente fica?
2: Exatamente, imagina, né? Quem convive então, o dia inteiro ali.
1: Isso,
2: né?
1: É sensorial também, é como eu falo, né? A gente vive, né, essa questão. Até eu sempre dou um exemplo, assim, né? De como é nosso cérebro, como funciona. Se a gente for pensar, a gente tá em São Paulo, né? Numa grande cidade, num trânsito, num dia de chuva… Na hora de pico, com os semáforos todos, né, um problema, carro buzinando, como é que fica a tua cabeça? Agora, tu tá andando numa rua, né, num lugar onde tu tá, o trânsito tá tranquilo, onde tu tem uma paisagem legal, né, como é que fica, né, como é que tu se sente? Né? Então, é assim que a cabecinha das crianças, não é só criança, porque existem adultos também. Eu não trabalho, agora tá surgindo vários estudos, né, sobre... E tratamentos também, atendimentos na, né, integração sensorial para adulto, é uma área meio que eu fico até curiosa, né? Mas eu digo, não vou dar conta, né? E não é minha área, mas enfim, não são só as crianças, né? Mas é isso que acontece, né? Quando a gente tá, né, com a nossa cabecinha lá, tá organizado, nossos sistemas estão organizados, como eu falei primeiro, integrados de uma forma legal, a gente funciona legal. Né? Mesmo que a gente não tenha disfunção. Agora, quando a gente está, né, com o nosso sistema, o nosso espera, um lugar, como eu falei, um lugar conturbado, é barulho, é isso, né? Só que, claro, para mim, o que é ruim, né, sensorialmente, pode não ser para ti. Né? Tem gente, por exemplo, que gosta de caminhar numa praia, gosta da areia, gosta do barulho. Para mim, me acalma, ótimo. Para outras pessoas, não.
0: Não quer sujar, então, não quer. Aquilo só causa que, só que, né, desconforto.
1: Por isso, tu tem a disfunção, tu entende?
2: Sim, então, porque visões de mundo diferentes, né? Cada um tem toda uma carga genética também, cultural aí, né?
1: E então, o que sensorialmente é ruim, me acalma, por exemplo, para outro pode não acalmar. Tem gente que escutando uma música alta, né? Tá ok, para outros não, mas né, não significa que eu tenha uma disfunção, mas...
2: E aí são preferências, né? Então, como alguém prefere a noite, outros preferem o dia. E
1: mas
2: assim,
1: isso influencia, né? No teu dia a dia.
2: No humor, na qualidade de vida, tudo com certeza. É. Patrícia, para quem quiser conhecer mais sobre o trabalho da PAE, né? Ou acompanhar as atividades aí que ainda estão acontecendo, né? Nessa semana nacional, como é que a comunidade pode participar, pode entrar em contato?
0: Dá uma ligadinha, agenda um horário. Nós adoramos amigos. Uhum. As nossas crianças amam fazer amigos novos.
2: Ai, que bacana.
0: Sabe? A PAE está aberta para a comunidade.

0: né, para os gestores, para os nossos vizinhos. Agora vamos participar também do Festival do Folclore, né, na abertura com o nosso grupo de dança. Então, assim, vai até a PAI, a gente faz questão de receber, né, as pessoas para dividir com elas o que está acontecendo lá dentro, para poder também multiplicar o nosso trabalho, né, Thaís? Então, assim, sempre olha que bacana esse momento que nós estamos vivendo aqui, né? Essa oportunidade, trazendo um pouquinho de uma situação nova da PAI, mas que está envolvendo quantos anos? Nossa, a PAI tem 59 anos. É uma história, né? Hoje nós temos 82 crianças, hoje atendemos o município de Protásio Alves também, né? Além de Nova Prata. Então, assim, nossa, é um prazer que a comunidade vá até a nossa PAI e faça parte daquilo. Porque a PAI não é minha, não é dos meus profissionais, não é das… É da sociedade de Nova Prata. Né?
1: E eu acho que é importante, né?
2: E ela é um reflexo da sociedade também, né? Porque conforme a sociedade dá importância, né, para esse trabalho.
0: Exatamente. E olha só, a gente trouxe alguma coisa triste, Thaís? E não, né, Sabrina? A gente trouxe o que tem de melhor, porque lá tem muita coisa boa. É muita coisa boa, é sorriso no rosto, é aquele professor, aquele profissional motivado a fazer diferente.
2: Que ama o que faz.
0: É aquela criança que não gosta de feriado. Não gosta de férias.
3: Quando muda toda a rotina, né? E não tem o que fazer, que nem dizem, às vezes.
0: Então, é um espaço de convívio saudável, tá? Que muitas pessoas ainda não conseguem ver, né? A pessoa com deficiência como um ser, assim, normal, que tá aqui do nosso lado, que pode contribuir, né? Que pode fazer parte de um momento gostoso. Então, vamos ter que abrir o nosso coração.
1: A gente já trouxe coisas boas, porque para nós, lá é tudo de bom,
0: tudo de
1: tem
0: bom.
1: Coisas, claro, tem as dificuldades, existem as dificuldades, ok, né, mas a gente sempre procura olhar o lado positivo, sabe, das coisas, sempre procura, né, olhar o que tem de bom e trabalhar com essas crianças também dentro das potencialidades delas.
2: Exatamente.
1: Né? E não só pensando no diagnóstico. O diagnóstico é importante, porque eu sempre falo, a gente precisa do diagnóstico,
0: um norte, né?
1: Tá, pra te dar um norte, né,
0: fazer o plano
1: de um plano terapêutico que a gente precisa. Mas, acima de tudo, a gente pensa na criança que está lá, no ser humano, que está lá naquela família, em acolher, né? E vendo as coisas positivas que eles têm, que a gente sempre tem, por mais, né? Então, é isso. Isso acho que é o principal que a gente tem de bom ali, tudo que a gente tem de bom na PAI, né?
2: Inclusive, quero trazer umas mensagens aqui dos nossos ouvintes, ó. Rafaela Siviero, parabéns, mãe, orgulho dessa ótima profissional que és. Luciane Guadagnin, orgulho de fazer parte da equipe da PAI. Diri, colegas maravilhosas e super competentes, me ensinam e ajudam todos os dias. A Maikele, a Cor, seu trabalho é mamãe, é maravilhoso. A Martina ama, parabéns, menina.
0: Chora pra ir embora, né, Maikele?
1: Não, ali na sala, chora.
2: Vera Lúcia Della Costa, parabéns pelo trabalho de vocês. Especial pra minha sobrinha Thaís e pela internet.
0: Tá todo mundo. Olha aí, ligado.
2: A família inteira é ligada também.
0: Olha,
2: né?
0: Que bacana.
1: Não, e é legal justamente isso, né? Um outro exemplo, né, de algumas crianças que não… Na hora, e outra, a gente vai trabalhando. Eles chegam, eles tiram os tênisinhos, eles já sabem onde é o lugar, né? Porque a gente não usa o sapato lá dentro. E aí, às vezes, não querem sair, não querem
0: ir embora, né?
1: Não querem ir embora. Então, por si só, a gente já vê que a gente tá
2: fazendo,
1: e abraçam,
2: tá no caminho,
1: né?
2: Certo, né?
1: Vínculo, de dar beijo, de abraçar. Então, eu acho que a gente tá fazendo, tá indo pelo caminho certo, porque é aí que a gente percebe que realmente, né?
0: Falando em especial desse trabalho, né? Dessa sala constituída, valeu a pena todo o nosso esforço, porque assim, Sabrina, é difícil, tu trabalha assim, buscando recurso financeiro, né? E foi uma sala, um trabalho que custou, teve um custo bem assim, elevado. Para nós era um sonho, Sabrina. A gente não sabia se ia conseguir, né? Mas aos pouquinhos, com a ajuda de todo mundo, de diretoria, né? Eu tenho o seu Walter Milhavaca.
1: Nossa,
0: né, Thaís, que tá lá conosco diariamente, além de toda a diretoria, Marlene,
1: todos
0: todo
1: presentes,
0: mundo,
1: né, Paty?
0: Todo mundo faz presentes aquilo ali por amor, né? Sem querer nada em troca. Quer sim, quer saber o quê? O sorriso da nossa criança, a evolução da nossa criança. É isso que nós queremos. Mas assim, era um trabalho que a gente não sabia, como eu disse, se ia acontecer. Hoje ele é algo concreto. algo que já tá lá dentro, que faz parte,
2: e
0: né?
2: Já tá dando resultado.
0: Já tá dando resultado, né? Mas isso olha o caminho importa, né? Que a gente teve, cara, que construir para isso,
1: não,
0: né?
1: A gente pensa assim, é como eu falei, tu não vai pensar num objetivo lá, enorme, lá a gente tem. Mas porque é lento, né? É lento. Mas as pequenas coisas do dia a dia para nós já é uma grande vitória, né? Então, com certeza já tá dando resultado.
0: E olha, se a gente fosse pensar, bah, nós temos o profissional, né, com a formação. Temos a necessidade desse trabalho dentro da APAE. Bah, mas vai dar custo, vai dar trabalho. Nós não temos onde buscar o recurso. Como é que vai ser? Se a gente se apegar a isso, nós não vamos conseguir nada. E nossa APAE não tem esse perfil. Pelo contrário, nós temos um desafio e nós vamos atrás, né? Para quem? Para quem nós atendemos. Para os nossos atendidos e também para suas famílias. Nós não podemos vê-los sozinhos. Nós temos que vê-los, né, ligados aos seus familiares. Porque tudo que nós conseguirmos lá dentro com eles vai refletir na família, vai refletir na sociedade, né? Ontem, eu vou até contar um pouquinho, bem rapidinho, Sabrina. Ontem nós estivemos visitando o prefeito Beto e o vice Altir, né? E no início do ano, nós temos um menino, o Guilherme, tá? E que tinha toda a condição de estar no mercado de trabalho e abrir uma vaga para o pequeno jardineiro. Olha que bacana. Lá foi a equipe da APAE, junto com o pessoal do pequeno jardineiro, desse programa tão maravilhoso, né? Com o pessoal da assistência social, a Grace, Cláudia, toda a equipe dela. Nós conseguimos organizar para que o Guilherme fizesse parte desse grupo. E ontem nós estivemos com o nosso gestor lá. E nós ouvimos do prefeito Beto que o Guilherme, numa determinada reunião, fez colocações pertinentes. Nossa. Das coisas boas, das coisas que não estavam, estavam desagradando o grupo. É esse o papel da APAE. Olha aí o resultado, Sabrina. O que que nós queremos? Que nós tenhamos esse alcance de colocar o nosso menino lá na sociedade. Ele tá ganhando seu dinheiro, ele tá trabalhando, ele tá sendo reconhecido como ser humano. São todos? Claro que não são todos. Tem outros que têm limitações. Mas se a gente ficar só naqueles, né? Naquela percepção que nós trabalhamos com a deficiência, com a dificuldade e nós não conseguimos ir além, é uma mentira, né, Thaís?
1: E se a gente for voltar tempos atrás, né, que a Patrícia era prof na época.
0: Eu era prof.
1: Né? Quando, que é, tudo é por lei, né? Ah, agora a lei exige que tu tenha tanto. Daí a APAE também fica pioneira, né?
0: Também, gente, no mercado de trabalho.
1: Quantos jovens que a gente colocou no mercado de trabalho com parcerias?
0: Que papel da terapia ocupacional e da assistente social junto.
1: Junto, né? E qual era, era do dos calçados também,
0: isso,
1: na época.
0: Isso.
1: Então a gente conseguiu também naquela época, né, colocar. Alguns deram certo, deram, outros não. Mas se a gente não tentar e não der oportunidade, né, a gente vive uma realidade e a gente tem que apostar e acreditar que vai dar certo. Não deu. A gente também muitas vezes não dá certo num emprego, num outro, certo, né? Certo.
0: Então, assim, só que para isso tudo, para nós termos esse alcance, nós precisamos ter o desenvolvimento de trabalhos lá dentro, né? Dentro das especialidades, né? Para desenvolver nele essa capacidade, para desenvolver nele esse potencial.
2: Muito bem, então o nosso tempo aqui no rádio, né, ele corre, meninas, nossa, mas eu quero deixar o espaço, então, para fazer os agradecimentos finais.
1: Nós agradecemos. Bom, eu agradeço a primeira oportunidade, né, através da APAE, em nome da Patrícia, mas de todos os meus colegas e colegas, né, por essa oportunidade, e dizer que, mais uma vez, assim, que eu fico muito feliz, né, de poder estar desenvolvendo esse trabalho, né, a gente tenta fazer o melhor, às vezes talvez não consiga, mas esse é o intuito, né? E agradecer a vocês também pela oportunidade e convidar todo mundo que vem conhecer. E a gente fica muito feliz em recebê-los.
2: Perfeito.
0: É isso mesmo. E reiteramos o convite para as rádios, né? Nós tivemos o Jonas, agora eu vi ele, né? Ele esteve lá também, também fazendo uma cobertura de um trabalho, né? Das cidades irmãs ali. Sabe, e quando, no momento que tu vai lá e presencia, tu estará confirmando aquilo que nós estamos com essa fala. Confirmando essa fala, né? Então, assim, muito obrigada a toda a sociedade, toda a comunidade pratense, a parte de gestão, de empresas, de sociedade como um todo, ao município de Nova Prata, às famílias, aos parceiros, porque nós vivemos disso também. E também eu quero agradecer em especial à diretoria da PAI, ao meu grupo de profissionais, né, tanto equipe de saúde, equipe de professores, nossos oficineiros, que a gente não faz a coisa sozinha, né? Nós somos um grupo de 25 colaboradores, Sabrina. Então é muita gente trabalhando pro bem dessa gurizada. Muito obrigada a todos, um abraço.
2: Muito obrigada, então, pela presença aí, Thaís e Patrícia, né? Por compartilhar aí o conhecimento e, acima de tudo, né? Parabéns para toda a equipe da PAI, pela dedicação, pelo carinho, né, que levam as famílias, transformam a vida de muitas crianças, adultos, adolescentes aí da nossa comunidade. A você, nosso ouvinte, né, fica o convite aí para que essa semana não seja aí só uma semana de reflexão, né, mas de atitudes concretas, né, em buscar algo melhor aí, algo que talvez esteja um pouquinho fora da linha, né, mas que trazer também ao conhecimento aí dessas crianças, desses jovens, atitudes concretas, né? Inclusão de fato, né? E conheça a PAI, é claro. Já já voltamos com mais informações.
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11: 9:57.
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17: 10 horas e 2 minutos.
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0: Olá, muito bom dia para você que está na sintonia aqui da Rádio Prata Serra 91.5 FM. Está entrando no ar na manhã desta terça-feira, hoje dia 25 de agosto, a primeira edição do seu correspondente Rádio Prata, no oferecimento de Oral Única e Clínica de Odontologia. Em uma chamada telefônica na segunda-feira, o presidente da República Brasileira, Luiz Inácio Lula da Silva, combinou com o presidente da Turquia a criação de um conselho estratégico em nível de vice-presidencial para aprofundar as relações entre os dois países. O presidente Lula afirmou que o Brasil tenciona ampliar investimentos em áreas de defesa e expressou interesse em fomentar parcerias entre empresas brasileiras e turcas nesse setor, informou em nota a Secretaria de Comunicação Social da Presidência da República. O Palácio do Planalto afirmou que foi acordado o envio à Turquia da delegação brasileira chefiada pelos ministros da Defesa, José Múcio, e do Desenvolvimento, Indústria, Comércio e Serviços, Márcio Elias Rosa, para tratar do tema. Os presidentes Lula e o presidente da Turquia também discutiram os conflitos bélicos ao redor do mundo, lamentando as persistências das guerras em curso, e enfatizaram a importância de intensificar o diálogo para encontrar caminhos para a paz na Ucrânia e também no Oriente Médio. O presidente turco ainda convidou o presidente Lula a participar da 31ª Conferência das Nações Unidas entre Mudanças Climáticas, a ser realizada em Antalya, cidade no sul da Turquia, no mês de novembro. Lula agradeceu e aceitou o convite, expressando expectativa de encontrá-lo em breve, completou a nota. Estados Unidos investem 750 milhões de dólares em terras raras de Goiás. A empresa norte-americana UZI, nesta segunda-feira, havia ter recebido um investimento de 750 milhões de reais de dólares, mais de 3,8 bilhões de reais do governo dos Estados Unidos para concluir a aquisição da mineradora Serra Verde em Goiás, a única em operação comercial deste elemento de terras raras em larga escala no Brasil. O aporte faz parte de uma operação que totaliza 1,55 bilhões de dólares e amplia para 250 milhões de dólares o valor inicialmente previsto pela gestão de Donald Trump. Marca de sorvetes sai do Brasil após quase 30 anos. A marca de sorvetes Haagen-Dazs, que será mais distribuída do Brasil, informou a General Mills. A mudança está relacionada ao plano de reformulação do portfólio da companhia anunciado em março de 2026. Atua no segmento de sorvetes premium e chegou ao Brasil em 1997. A reformulação do portfólio também resultou na venda das operações no Brasil das marcas York, Kitano e para as Três Corações. No início do ano, a General Mills formou a transação com as Três Corações e iria aumentar a sua margem de lucro operacional e fortalecer o foco do segmento internacional em suas plataformas. Globais prioritárias. Discord recorde de suspensão de lives no Brasil. O Discord recorreu nesta segunda-feira, dia 24, contra a decisão da Agência Nacional de Proteção de Dados, que determinou a suspensão de transmissões ao vivo e de outras funcionalidades de compartilhamento de vídeos da plataforma Brasil. No recurso administrativo, a empresa pede que a decisão seja anulada e que as funcionalidades suspensas sejam restabelecidas. O Discord também solicita efeito suspensivo para interromper os efeitos da medida enquanto o recurso é analisado. Avião faz pouso de emergência em Natal. Um avião de companhia aérea espanhola fez um pouso de emergência no Aeroporto Internacional de Natal, no Rio Grande do Norte, na noite do domingo, dia 23. O voo PUES-502 seguia de Buenos Aires, na Argentina, para Madrid, na Espanha, quando o comandante declarou emergência durante o trajeto. A aeronave, de matrícula ECNU, desviou da rota e seguiu para Natal. Segundo a concessionária responsável pelo aeroporto, o avião pousou com segurança às 19 horas e 14 minutos. Não há ainda informações sobre o tipo de emergência declarada pelo piloto do avião. Mundial de Bocha reúne 25 países em Garibaldi pela primeira vez. A Garibaldi recebe pela primeira vez o Campeonato Mundial de Bocha de 13 a 17 de outubro. A competição reunirá equipes de 25 países na modalidade Rafa, com disputas em 5 categorias. O lançamento oficial do Mundial 2026 ocorre na noite de sexta-feira, dia 21, na Vinícola Peterlongo. A apresentação reuniu autoridades, atletas, dirigentes, representantes de entidades esportivas, patrocinadores, apoiadores e integrantes da comunidade. Santa Catarina registra a primeira morte por febre do Nilo Ocidental. Santa Catarina confirmou a primeira morte por febre do Nilo Ocidental da sua história, após a identificação da doença em uma mulher de 77 anos, moradora de Ibituba, no sul do estado. A Secretaria de Estado da Saúde também confirmou um segundo caso envolvendo um homem de 56 anos de Caçador, que apresentou manifestações neurológicas, permaneceu internado e posteriormente recebeu alta. As duas ocorrências continuam sob investigação epidemiológica para determinar os locais prováveis de infecção e ampliar o conhecimento sobre a circulação do vírus em território catarinense. Continuem com a programação da Rádio Prata Serra, aqui no programa Jornal da Manhã. A segunda edição do seu correspondente vai ao ar hoje, às 16 horas, com apoio de Oral Unique Clínica de Odontologia. 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
2: 10 horas e 14 minutos.
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8: Olá, estamos de volta com o Jornal da Manhã, nesta manhã de terça-feira, dia 25 de agosto de 2026. 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Já estamos ao vivo mais uma vez pelo Facebook da Rádio Prata e também pelo nosso canal no YouTube. Você é convidado a participar conosco nesta manhã de terça-feira. Agora damos início, mais uma vez, à entrevista da nossa série especial sobre as eleições 2026, em um esforço conjunto e com total compromisso de levar uma informação de forma clara e precisa, isenta ao interesse público, né? Abrimos o nosso espaço para que os candidatos às eleições deste ano apresentem suas trajetórias políticas, suas propostas e o seu compromisso com Nova Prata e com a nossa região aí. Lembrando que todas essas entrevistas seguem um regulamento oficial garantindo isonomia e igualdade de tempo para todos os participantes. Hoje conversamos por telefone, já estamos com ele na linha, com o candidato a deputado estadual, Pepe Vargas, do Partido dos Trabalhadores. Seja muito bem-vindo, candidato.
9: Bom dia, Sabrina. Bom dia a todos os ouvintes da Rádio Prata. Um prazer falar contigo. Parabenizo a Rádio Prata por oportunizar, né, que os candidatos também possam apresentar suas propostas e dialogar com os eleitores. Acho que os meios de comunicação cumprem um importante papel no processo eleitoral e portanto, não só agradeço, como parabenizo a iniciativa da Rádio Prata.
8: Agradeço, candidato, e aproveito já para, antes de falarmos de proposta e plano de governo, é claro, queríamos saber, né, quem está por trás da candidatura, quem é Pepe Vargas, de onde vem a sua história, a sua formação e em que momento da vida comunitária e profissional aí se transformou em compromisso político.
9: Bom, Sabrina, eu já tenho uma trajetória bastante razoável no setor público, né? Eu sou médico de profissão, né? Mas desde muito cedo sempre tive uma atuação política, desde o tempo de movimento estudantil, ainda antes da redemocratização do país, ainda durante a ditadura militar. Depois, né, felizmente, reconquistamos a democracia e, a partir disso, também participei dos movimentos que levaram à formação do Partido dos Trabalhadores. Né? Eu fui vereador em Caxias do Sul pelo nosso partido, fui prefeito de Caxias do Sul por 2 mandatos consecutivos, né? Fui prefeito eleito e reeleito de Caxias do Sul. Fui deputado estadual antes de ser prefeito também. Fiquei apenas 2 anos na Assembleia Legislativa, porque daí fui eleito prefeito e, enfim, fiquei só a metade do mandato para depois assumir a prefeitura. Depois de concluir a minha gestão na prefeitura, eu fui eleito deputado federal, fiquei 3 mandatos de mandato federal, sempre com boas votações aí em toda a região, em Nova Prata também. E nesse período de tempo em que eu fui deputado federal, também fui ministro de Estado no governo da presidenta Dilma, fui ministro do Desenvolvimento Agrário, ministro da Secretaria de Relações Institucionais da Presidência da República e dos Direitos Humanos também, né? E desde 2019 eu sou deputado estadual, estou aqui na Assembleia Legislativa, ano passado inclusive fui presidente da Assembleia Legislativa e concorro novamente à reeleição, né, na chapa do nosso partido, que apresenta a candidatura do presidente Lula para a reeleição, junto com o vice-geraldo Alckmin. A nível estadual, nós temos a candidatura da Juliana Brizola, que nós apoiamos, com o Edgar Preto de vice. É, os nossos senadores são, os candidatos ao Senado é o Paulo Pimenta e a Manuela Dávila. E achamos que o momento eleitoral é sempre um momento importante para discutir as questões do país, do Estado, né, para a gente poder aperfeiçoar as políticas públicas e permitir que os eleitores tomem a decisão, porque a decisão final sempre é da cidadania através do voto. Né?
8: Perfeito. Com uma trajetória política, né, já extensa, candidato, eu gostaria que o senhor trouxesse, né, as principais realizações ao longo dessa caminhada.
9: Bom, eu fui prefeito 8 anos em Caxias, né? Eu sempre tive muito compromisso com o SUS, não só por ser um profissional de saúde, mas por entender a importância do SUS, né? Quando eu terminei meu mandato de prefeito, eu tinha 92% de aprovação, segundo o Ibope, à época, né? Então foi um governo que, de fato, até hoje as pessoas têm uma boa lembrança, mesmo quem é adversário reconhece isso, né? Mas depois, como deputado federal, eu sempre procurei priorizar os municípios que ficam localizados aí na região da Associação dos Municípios da Encosta Superior, né, do Nordeste, a MESM, E mesmo em Nova Prata, ao longo dos meus mandatos de deputado federal e deputado estadual, eu sempre trabalhei para levar recursos para Nova Prata, para a infraestrutura turística, para a área da cultura, para a infraestrutura, né, pavimentação urbana, para manutenção de unidades básicas de saúde, para infraestrutura turística, também para infraestrutura esportiva e também para entidades assistenciais, né? Foram sempre emendas que a gente fez no orçamento da União e também agora no governo do Estado eu também tenho apoiado, né, com emendas ao orçamento do Estado, estrutura para as escolas estaduais, para entidades assistenciais, também na área da cultura, para o hospital, aí São João Batista também já mais de uma vez a gente fez emendas ao longo desses anos todos. Estão sempre procurando, né, ver as demandas das nossas comunidades e tentar ajudar na medida do possível. Mas nos meus mandatos de deputado, eu sempre priorizei algumas áreas. A área da saúde, né, lutando sempre por mais recursos para o Sistema Único de Saúde, a educação pública, a área cultural. E também sempre uma preocupação com políticas que pensem o desenvolvimento econômico para gerar emprego e renda para a nossa população, né? Eu presidi, por exemplo, a Frente Parlamentar Mista do Congresso Nacional da Micro e Pequena Empresa. Essa legislação toda do Simples, que existe nacionalmente, foi construída nesse período, né? Sancionada na época pelo presidente Lula, e nós atuamos intensamente para a legislação do Simples, né? Conseguimos uma universidade federal para a Serra Gaúcha agora, no último período, né? Inclusive com uma participação muito forte aí da população de Antônio Prata, de Nova Prata. Fizemos inclusive uma audiência pública, né? O vereador Gilmar Peru sempre fez uma grande mobilização aí, participou desse processo, né? Garantimos uma unidade federal para a terra. Também o apoio à agricultura familiar é algo que eu sempre procurei priorizar. E sempre tive, Sabrina, um comportamento no seguinte sentido. A gente tem que trabalhar, independente de quem seja o prefeito, a prefeita de um município, independente do partido, muitas vezes de oposição ao nosso governo. Quando eu fui ministro do Desenvolvimento Agrário, todos os municípios da região, exceto Caxias do Sul e Bento Gonçalves, porque tem mais de 100 mil habitantes, receberam um kit de máquinas que nós repassamos doados aos municípios, retroescavadeira, patrola, caminhão caçamba, por cuidar das estradas vicinais, onde escoa boa parte da produção da agricultura familiar. E sem olhar se o prefeito era de oposição ao governo da Dilma ou não era, porque a gente tem que construir política pública de forma republicana, né? Então, também, sempre acho que é uma questão muito importante a gente respeitar as decisões dos eleitores. Muitas vezes eles elegem um prefeito que faz oposição ao nosso projeto nacional, e isso não impede que a gente possa dialogar com eles que foram eleitos com as comunidades. E temos tido, de certa forma, uma correspondência de comportamento, né, dos prefeitos nesse sentido. Então eu vou continuar sempre tendo esse comportamento, tentar, né, pensar o desenvolvimento econômico da nossa região, o desenvolvimento social da nossa região, né, temos que pensar sempre em toda a população, mas priorizando aquelas pessoas que mais precisam das políticas públicas. Por isso a saúde e a educação sempre são questões muito importantes, porque a maioria das pessoas não tem dinheiro para pagar um plano de saúde, uma escola particular. Se não for a escola pública e o Sistema Único de Saúde, boa parte da população ficaria sem acesso à saúde e educação.
8: Candidato, muitas vezes a comunidade sente falta de uma voz forte que defenda a pauta da nossa região. Para o eleitor que quer saber o quanto o senhor conhece a nossa realidade, qual sua ligação com Nova Prata e com os municípios aqui da região, da nossa micro-região, né? Como é que o senhor conhece a nossa realidade, a necessidade dessas comunidades?
9: Olha, primeiro eu tenho uma frequência bastante grande de presença aí em Nova Prata, nos municípios da região. A gente tem dialogado com as administrações municipais ao longo de todos esses anos, tá? Discute com as entidades comunitárias, com os nossos companheiros e companheiras dos diretórios municipais do nosso partido, né? Essas lutas que têm sido feitas ultimamente aí para impedir que tenhamos pedágios extremamente caros, né? Eu sempre digo para as pessoas o seguinte: vejam como os deputados votaram. né? Teve todo um movimento aí contra os pedágios. Mas veja como os deputados votaram nessa matéria. Quando forem ver como eu votei e os meus colegas de bancada, vão ver que nós votamos contra esse cheque em branco que foi dado ao governo do Estado para botar pedágio sem saber onde seria, o preço que seria. Né? Lamentavelmente, a maioria dos deputados votaram favorável. Né? E muitos deles se arrependeram disso, inclusive. Né? Agora fazem movimentos criticando. Né? Mas, então a gente tem um compromisso com essas lutas e pautas, né, da região. Né? A nossa região se caracteriza por um complexo industrial importante. Né? A maioria das empresas são micro, pequenas empresas. Uhum. Né? Quando eu presidi a Frente Parlamentar Mista da Micro e Pequena Empresa, nós tivemos diálogo com todas as associações comerciais e industriais, com as associações de microempresas. Né? O Super Simples, como se chama, foi a maior reforma tributária que o Brasil vivenciou, porque reduziu a carga tributária para micro e pequena empresa, simplificou o sistema tributário. Agora tem uma nova reforma tributária que vai também beneficiar as empresas de maior porte, mas na época o Simples foi extremamente importante. Então, a gente procura dialogar com os problemas da região, dialogando com as entidades organizadas, também com cidadãos e cidadãs que eventualmente façam parte, né, façam contato, né? Quando nós lançamos a proposta da luta pela Universidade Federal, a Câmara de Vereadores aí de Nova Prata, através do vereador Gilmar Pedro, criou uma frente parlamentar em apoio essa bandeira e essa luta. Nós imediatamente fizemos uma aliança com a Câmara Municipal, com a comissão, com a frente parlamentar que foi criada, e tivemos em audiência pública em Nova Prata, né, e também em torno de outros temas. Então, é com a presença da gente, os contatos que a gente tem com as entidades e com o poder público local, que a gente vai vendo as demandas que são importantes de serem sustentadas a cada momento.
8: O eleitor quer saber, candidato, se o senhor, quais recursos, né, ou obras o senhor ajudou a viabilizar para Nova Prata e região, além, é claro, o senhor já citou aí, da questão da Universidade Federal.
9: Olha, de 2007 até 2018, período que eu fui deputado federal, eu seguramente fui o deputado que mais emendas ao orçamento fez para a Nova Prata. À época, teria que atualizar esses valores, tá, Sabrina?
8: Perfeito.
9: Porque tu imagina que 2007 para cá teve uma inflação, né? Mas seguramente, se tu atualizar os valores, nós colocamos quase 6 milhões de reais em emendas aí, né, em Nova Prata, né? Para infraestrutura turística, para biodigestores, para associação cultural, para associação de cultura, para pavimentação na área industrial, para recursos, inclusive, para a construção da rodoviária, que nós passamos para a prefeitura, né, na época, 300 mil reais, isso em 2011. Se você for atualizar esse valor aí, ele vai dar quase, vai passar de 500 mil. Tratores agrícolas, quando fui ministro, doei para Nova Prata, não só para Nova Prata, para todos os municípios aí do entorno, através de um programa que era o PAC Equipamentos, uma reta escavadeira, um caminhão caçamba e uma patrola, né, para a prefeitura de Nova Prata. Só nessas máquinas do aí, na época, era em torno de 1 milhão e 200 mil reais. Né, para pavimentação urbana, nós passamos recursos, para infraestrutura esportiva, né, para infraestrutura turística, duas vezes nós fizemos emendas. E agora, no meu mandato de deputado estadual, nós passamos recursos ali para manutenção da escola Tiradentes, para a ABEM, que é uma entidade assistencial, né, também para a entidade Melhores Amigos, para novamente apoio cultural, nós passamos recursos, via de regra, ou para a entidade assistencial, ou recurso direto à prefeitura, né? Para o hospital, como eu já falei, também passamos recursos para emendas de custeio ou para compra de equipamentos. Então, ao longo dos anos, a gente vem tendo esse comportamento de sempre pensar, né, em ajudar aí Nova Prata.
8: a Serra e a nossa microrregião, candidato, né, enfrentam gargalos conhecidos, né, em setores como infraestrutura viária, saúde pública e apoio mesmo ao setor produtivo. Se eleito, quais pautas regionais o senhor prioriza aí na Assembleia Legislativa? Como pretende transformá-las em projetos, verbas estaduais?
9: Eu quero começar lembrando, Sabrina, que a 470, a BR-470, era uma rodovia estadual, com uma péssima conservação. Foi do governo da presidenta Dilma, quando eu era ministro das Relações Institucionais, que nós federalizamos a BR-470. E desde que ela foi federalizada, a manutenção dessa rodovia não tem comparação, está muito melhor cuidada, né? Inclusive recentemente agora, né, passou por uma pavimentação importante, obras importantes ali na área urbana de Nova Prata, com rotatórias que foram feitas. Imagina se nós fôssemos depender só dos recursos estaduais para fazer todas as obras de recuperação da BR-470 ali entre Bento Gonçalves e Veranópolis, né, que é um importante corredor, né, de logístico, de transporte para a região. Então, no que diz respeito à infraestrutura logística, a gente vem tendo sempre um acompanhamento muito atento dessas questões. É importante dizer também que eu tinha sido contratado, mas aí em função dos estragos que os eventos climáticos extremos promoveram ali na 470, teve que se priorizar a recuperação das encostas e a recuperação da rodovia. Mas já estava contratada e assim que concluir essas obras de recuperação, que estão ainda algumas em andamento, até pelo volume enorme que elas representam, é quase R$1 bilhão que está sendo investido ali na recuperação da 470. Mas já estava contratado o estudo para fazer o projeto de duplicação da 470. Né? Isso nós vamos ter que retomar logo na sequência, depois que a recuperação da rodovia tiver concluída. Né? No que diz respeito ao setor produtivo, eu quero lembrar que o Banco Nacional de Desenvolvimento Econômico e Social, do governo do presidente Lula, retomou fortemente o apoio e o financiamento com juros subsidiados para a indústria, para o comércio, para os serviços, para a agropecuária, né? Com um investimento muito significativo, inclusive para empresas, micro e pequenas empresas, na contratação de juros subsidiados. Inclusive durante as enchentes, com taxas de juros ainda mais baixas. Né? São todas questões que a gente tem debatido com o governo federal nos momentos em que é necessário, né? O plano safra da agricultura familiar, né? E o plano safra para médio produtores rurais também é um tema que a gente sempre tem atuado, até porque eu fui ministro do Desenvolvimento Agrário, né? Que é o ministério responsável pela agricultura familiar, e esse ano, inclusive, nós temos um valor recorde de volume colocado à disposição do financiamento para a agricultura familiar. São R$85 bilhões. E o Rio Grande do Sul, Sabrina, é o estado que mais contrata a Pronaf, que é o Programa de Apoio à Agricultura Familiar. De todos os estados da federação, né, o Rio Grande do Sul é o que mais contrata recursos de financiamento, até porque nós temos uma agricultura familiar muito forte aí em toda a região da Serra. Né?
8: Perfeito. Candidato, e na sua visão, né, diante de...
9: De volume colocado à disposição do financiamento para a agricultura familiar. São R$85 bilhões. E o Rio Grande do Sul, Sabrina, é o estado que mais contrata a Pronaf, que é o Programa de Apoio à Agricultura Familiar. De todos os estados da federação, né, o Rio Grande do Sul é o que mais contrata recursos de financiamento.

0: que nós temos é o baixo crescimento econômico do estado do Rio Grande do Sul. Veja, nós somos o quarto polo industrial do Brasil. Nós somos um polo importante na agropecuária. Nós temos um setor de serviços muito significativo. E nós temos um ecossistema de inovação muito importante, com universidades federais, universidades comunitárias e institutos federais. Tanto é assim que o Rio Grande do Sul é o estado da federação que, proporcionalmente ao PIB que tem, ao Produto Interno Bruto que tem, é o que mais contrata recursos junto à FINEP, que é o órgão do governo federal que financia a inovação, seja no setor industrial, seja em outros setores. Mas, apesar de tudo isso, Sabrina, o Rio Grande do Sul tem tido um crescimento econômico bem abaixo do crescimento brasileiro e bem abaixo do crescimento dos estados da região sul. Se nós pegarmos aí os últimos 11 anos, de 2015 a 2025, o Rio Grande do Sul teve um crescimento muito baixo, cresceu apenas acumulado, tá? 3,4% do seu produto interno bruto. Isso significa um crescimento de 0,3% ao ano. Nesse mesmo período de tempo, o Brasil cresceu 11%. É verdade que ali em 2015, 16, 17, teve recessão, por isso que esses números são ruins assim. Mas se nós pegarmos aí de 23 para cá, nos últimos 3 anos, né, o Rio Grande do Sul cresceu metade do que o Brasil cresceu. Então esse é um problema sério, isso precisa ser discutido e isso... nós temos hoje programas federais que permitem que empresas, prefeituras, o governo do estado captem recursos no BNDES, o BNDES, que é um banco federal, repassa recursos, que o BRDE, que é um banco regional de desenvolvimento no qual o estado do Rio Grande do Sul participa, ou o Badesul, que é uma agência de fomento do estado do Rio Grande do Sul, eles podem captar recursos para financiamento dessas questões. Mas o nosso estado, lamentavelmente, nos últimos 11 anos, foi fechando várias estruturas públicas que eram importantes para pensar o desenvolvimento do estado. Nós não temos mais uma fundação de pesquisa agropecuária no estado do Rio Grande do Sul, porque os últimos governos extinguiram, fecharam a fundação de pesquisa agropecuária. Fecharam a Secretaria de Desenvolvimento Econômico. O Rio Grande do Sul ficou 10 anos sem uma Secretaria de Desenvolvimento Econômico. Agora, felizmente, foi recriada, 1 ano. Mas nós temos que correr atrás do tempo perdido, porque é evidente que o mercado é fundamental, é um elemento fundamental para o desenvolvimento. Mas achar que só o mercado sozinho vai definindo o desenvolvimento de um território é um equívoco, porque cada empresa e cada empresário olha a sua empresa, e nem pode ser diferente, ele tem que cuidar da sua empresa. Então, se nós formos dizer que ele olha para a árvore, que é a empresa dele. Quem é que tem que olhar para o bosque? Quem é que tem que olhar para a floresta como um todo? São os governos que têm que pensar políticas públicas para o desenvolvimento territorial. Quando tu abre mão de uma Secretaria de Desenvolvimento Econômico, tu está abrindo mão do desenvolvimento territorial. Quando tu abre mão de uma fundação de pesquisa agropecuária, tu está abrindo mão do teu desenvolvimento territorial. Então nós temos que retomar. Eu defendo que o estado do Rio Grande do Sul retome essas estruturas, né? Que espero que... Né, a nossa candidata Juliana seja vencedora, mas isso é uma decisão que o eleitor vai tomar, e que a gente reorganize essas estruturas do poder público que pensaram no passado o desenvolvimento do Rio Grande do Sul e fizeram com que nós fôssemos um estado com um grau de industrialização e um grau de desenvolvimento da agricultura e da pecuária muito importante. Só que nos últimos anos nós estamos perdendo essa importância. Santa Catarina e Paraná estão nos passando a perna, mas com muita facilidade. Então nós temos que repensar essa questão do desenvolvimento e isso significa que lá na Assembleia Legislativa eu vou defender essas bandeiras e espero que o futuro governador, a governadora, compreenda essa questão e a gente retome essas estruturas para que a gente volte a ter um crescimento econômico necessário ao estado, porque nós estamos perdendo população. O Rio Grande do Sul tem saldo demográfico negativo. Boa parte das pessoas em idade economicamente ativa estão indo para outros estados da federação, porque lá conseguem oportunidades melhores que aqui no Rio Grande do Sul. Nós temos que reverter essa questão.
1: Perfeito. Candidato, chegamos ao final da nossa entrevista e nas suas considerações finais, por que o seu nome, então, é a melhor escolha para representar nossa região e qual a sua mensagem a quem nos ouve agora?
0: Bom, eu, Sabrina, quem acompanha o meu trabalho ao longo

0: da minha trajetória política sabe que eu trabalho com seriedade, com muito trabalho. Eu não sou o candidato ou o deputado que vai ficar fazendo lacração em rede social, vai ficar achando que ser deputado é a mesma coisa que ser um influencer que fica só em rede social, que não vai para as comunidades, que não circula pelo território, que não pensa políticas públicas, que não participa das reuniões junto com os setores sociais. Porque, infelizmente, tem acontecido isso na nossa política atualmente, né? Tem gente que não vai em reunião, fica só em rede social, achando que a política agora se resume a ter likes e compartilhamentos em rede social. Não digo que não seja importante, eu acho que são instrumentos também importantes onde os parlamentares e os governos podem divulgar o seu trabalho, né? Mas o que as pessoas podem esperar de mim é isso que eu fiz ao longo da minha vida. Trabalhar bastante, com seriedade, respeitando quem pensa diferente de mim, tentando trabalhar independente do partido que está na prefeitura, buscar a administração municipal, tentar ajudar no que for possível, porque quem ganha com isso é a população.
1: Agradecemos então ao candidato Pepe Vargas do PT, por ter compartilhado aí suas ideias e sua proposta, né, com o nosso público, com a nossa comunidade aqui em Nova Prata e região. E a você, ouvinte da Rádio Prata, Serra 91.5, espectador também da Conecta Mais TV. Muito obrigado pela audiência, pela companhia, né? Continue acompanhando a nossa programação e a série de entrevistas das eleições 2026. Para fazer a sua escolha de forma consciente, né, e bem democrática. Um grande abraço a quem nos acompanhou até aqui. Você pode disparar essa entrevista para outras pessoas conhecerem o candidato também. Ela fica salva, então, a nossa live, né, no Facebook da Rádio Prata. Agora são 10 horas 43 minutos, 17 minutos faltando para as 11 da manhã, 14 graus a temperatura. E nós voltamos em seguida com mais informações para você.
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2: 10h48.
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17: Olá, Estamos de volta com o Jornal da Manhã, agora 10 horas 52 minutos. 14 graus é a temperatura em Nova Prata. 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Já convido você a participar conosco mais uma vez pelo Facebook da Rádio Prata ou no nosso canal no YouTube, Rádio Prata Serra 91.5. Estamos ao vivo para mais uma entrevista nesta manhã de terça-feira, 25 de agosto de 2026. E vamos falar aí sobre um evento, né, esportivo, de dança, cultura, tudo mais, envolve tudo isso, que vai acontecer nesse final de semana. E nós anteriormente já havíamos comentado que é sobre o Festival de Capoeira de Nova Prata, da Badá Capoeira. Por isso eu recebo nos estúdios da Rádio Prata, nesta manhã, o professor e instrutor William Rodrigueri Long. Seja bem-vindo.
18: Muito obrigado. Obrigado por me receberem novamente. A Rádio Prata é uma parceira do trabalho da Badá Capoeira, acredito que pelo menos há 8 anos. Então é sempre uma felicidade voltar aqui com vocês. Eu agradeço de coração. E também entendo que represento todos os nossos capoeiristas do município que também agradecem essa parceria.
17: Que maravilha, William. Então, conta pra gente como é que vai ser mais uma vez esse evento, né? Praticamente, é anual, né?
18: Nós temos eventos anuais que acontecem desde 2016 aqui em Nova Prata, mas esse traz uma novidade. Nós temos um curso de capoeira com um mestre que vem do Rio de Janeiro, isso já acontece em outros anos. O curso ele tem o propósito de capacitar, qualificar, aperfeiçoar o nível técnico dos participantes, sejam eles iniciantes ou até mesmo avançados na prática. Então nós temos profissionais de outras cidades, outros estados que vêm para se qualificar com esse curso. E para os alunos mais novos, permite a continuidade deles na prática, tanto na formação de novos profissionais, quanto na questão da qualidade técnica deles para apresentações, rodas, competições. Isso já acontece desde outras edições do evento. A nossa novidade é que o festival é um nome que a gente dá a uma competição para alunos iniciantes. Então, aquele aluno capoeirista que pratica até uns 3, 4 anos, que não pode entrar numa competição regular, ele tem essa possibilidade de se apresentar no festival. Então, as categorias que a gente vai ter vai desde as crianças, a partir de 3 anos, até os 8, que é as cordas pontinhas que a gente fala, até categorias para adolescentes e adultos iniciantes e também a categoria para pessoas com deficiência. Então, todo mundo é incluído dentro desse festival. E é claro que é importante falar com critérios adaptados para cada faixa etária, para cada nível técnico, porque a proposta não é avaliar quem é melhor do que quem, mas sim valorizar o empenho de todos eles, estimular o treinamento e a participação ativa, possibilitar o protagonismo deles dentro do evento. Então, tem essa dinâmica que é um pouquinho diferente.
17: Que bacana, então, para várias graduações aí, né, incluindo, inclusive, né, as pessoas com deficiência, então, né, e toda a parte iniciante. Então, a partir dos 3 aninhos, já tem gente aí fazendo capoeira.
18: Já tem turmas praticando a partir dos 3 anos de idade, é uma graça ver eles, é muito bonito. Imagino. Eu faço até o convite para as pessoas que quiserem participar do evento, conhecer um pouquinho mais da capoeira. O festival acontece de sexta-noite até domingo de manhã. Mas o momento principal dessa competição acontece, então, no sábado à tarde, a partir das 3 horas, na Praça da Bandeira, para poder assistir às nossas apresentações, prestigiar os alunos, torcer pelos seus conhecidos também.
17: E levar a criançada também, né? Quem sabe desperta aí, né? Novos capoeiristas.
18: A criançada, os adolescentes e os adultos também.
17: Todos podem, né?
18: Todos os públicos, todo mundo é bem.
17: Hoje, quantos atletas? Não sei se chama atletas.
18: Pode chamar de atleta também. Para ser melhor, acho que quantos capoeiristas?
17: Capoeiristas, né? Vamos lá.
18: Nós temos em Nova Prata, deixa eu fazer uma estimativa, próximo a 200 praticantes hoje na cidade.
17: É muita gente, né? Gente.
18: Nós atendemos na Casa da Cultura, junto à Secretaria de Turismo, Cultura, Esporte e Lazer, na ABEM, no bairro São João Bosco, junto da Secretaria de Assistência Social, na APAI de Nova Prata e também na Academia Vida Ativa. São 4 núcleos. E em seguida, no próximo mês, a gente vai começar a atender a escola Reinaldo Cherubini e Caetano Polizello também, para pegar públicos que moram um pouquinho mais distantes do centro, que às vezes não têm esse acesso ao esporte, à cultura.
17: Que bacana, então, só ampliando, né, sempre o projeto.
18: Graças a Deus.
17: William, traz pra gente então o cronograma a partir de sexta-feira, né? O ponto alto é no sábado, claro. Mas começa, então, na sexta já com uma aula, um aulão, assim, como é que é?
18: Isso, nós temos uma aula coletiva na sexta-feira para todas as idades e todas as graduações. Então, é uma aula onde o mestre vai poder conhecer um pouquinho melhor a turma e os próprios praticantes vão ter essa interação social. Então, vai possibilitar o contato das pessoas que são do município com outras cidades e estados, eles vão trocar informações. É um momento de integração inicial. No sábado de manhã, a gente vai separar, tendo uma aula para graduados, instrutores, professores, mestrandos e outra aula para alunos e iniciantes. Isso tudo acontece na BEM, no bairro São João Bosco. À tarde, uma aula coletiva com aspecto mais de demonstração para o público a partir das 2 horas e também já serve para quebrar um pouquinho a timidez dos alunos, eles se sentirem mais à vontade para a competição. A partir das 3 horas, uma apresentação das manifestações populares que a gente trabalha em aula, e também o festival dos nossos alunos. Próximo às 6 horas, nós teremos a premiação deles, né, a entrega das medalhas, dos troféus, e no domingo, como encerramento, uma roda de conversa com os mestrandos presentes. A gente vai ter 4 mestrandos de capoeira, que é um alto nível de graduação, sendo um deles de Goiás, 2 do Rio de Janeiro e 1 de Porto Alegre, onde eles vão poder contar um pouquinho a sua trajetória de vida, seu período dentro do esporte. Muitos deles também saíram de projetos sociais, já viajaram vários países do mundo com a capoeira, então é legal ter essa troca de saberes com os alunos, e no final uma roda de capoeira para concluir o evento com chave de ouro.
17: Que bacana, aí então todo mundo, né, convidado para esse super evento da Badá Capoeira, e esses mestrandos, então, você falou que é o nível mais elevado, é isso?
18: Perfeito. Dentro da escola Badá Capoeira, para a gente se tornar mestrando, nós precisamos de cerca de pelo menos uns 20, 25 anos de prática. Então, são pessoas que iniciaram muito jovens, certo, dedicaram sua
17: vida. Cresceram ali dentro.
18: Cresceram na modalidade, tanto crescendo em vida quanto em profissão, né? Ministram aula para vários alunos, supervisionam seus alunos em outros municípios e estados também. Então, são pessoas que são referências, muitos deles campeões mundiais, campeões brasileiros. Isso na parte atlética e também na parte cultural e educacional.
17: Verdadeiras influências aí para os mais jovens, né? Para os mais iniciantes, vamos dizer assim.
18: Perfeito. Uma trajetória de vida linda. É muito legal conhecer um pouquinho mais deles e tornar isso mais próximo dos alunos.
17: E como é que os alunos ficam, William? Eles esperam, né, o ano inteiro por esse evento.
18: Sabe que por ser um festival e é a primeira edição dessa competição para iniciantes que a gente faz aqui em Nova Prata, a ideia surgiu dos alunos. Então, eu participo de muitas competições no Brasil e fora também hoje, e tenho, graças a Deus, um bom resultado na maioria delas, e isso desperta nos alunos um interesse muito grande com relação aos eventos, às viagens, às competições. Então, desde o início do ano, eles já me solicitaram para fazer algum formato de evento que eles pudessem participar assim também, e nós começamos então a organização do festival. Dentro de várias etapas dessa programação, eles participaram de forma ativa. O cronograma, o cartaz oficial do evento, acho que estava com ele aberto, é uma foto, sim, de 2 alunos aqui de Nova Prata.
17: Olha que legal, valorizando,
18: deles,
17: né?
18: Claro, a gente fez foto deles, fez de vários alunos, na verdade, e selecionou para poder utilizar no cartaz. Deixa eu te mostrar qual que é essa foto que eu tô me referindo. Essa aqui, ó. São 2 alunos, um fazendo um ataque, um fazendo uma esquiva, e a gente transformou na arte gráfica do evento.
17: Muito bacana!
18: O cronograma também foi elaborado junto deles, os lugares de realização do evento foi elaborado para eles também, como nós temos muitos alunos no bairro São João Bosco, que às vezes não conseguem se deslocar com tanta facilidade.
17: A mobilidade, né?
18: Então é mais fácil para eles também ter o curso lá na BEM. E aqui na Praça da Bandeira, o festival com maior prestígio para que toda a comunidade do município possa estar participando também. Nós teremos um banner que é utilizado de fundo do evento, que ele foi construído de forma artesanal. Ele foi pintado e todos os alunos que tiveram presente colocaram a mão com tinta colorida. Então vai ser algo que eu nunca vi em outros eventos, acho que é algo inédito até para nossa escola, feito de forma artesanal e participativa.
17: Que bacana, né? Demonstrando o que é também o esporte, né? Perfeito. Ele é uma integração, na verdade.
18: Perfeito.
17: Que bacana. Então, você é convidado, né, ao Festival de Capoeira de Nova Prata. Então, primeira edição de festival.
18: De festival. Isso. E nós teremos em dezembro a 9ª edição do Encontro Nacional de Capoeira. Tem um caráter um pouco diferente, onde vai ser um momento de troca de graduações. Então, aqueles alunos que cumpriram com os objetivos nas aulas, tanto na questão comportamental, de nível técnico. Eu também cobro as notas escolares deles, né? Eu sempre faço a brincadeira que quem não passa de ano na escola também não troca de corda na capoeira. Eles recebem a sua nova graduação no final do ano para dar continuidade na prática. E é muito legal agora nesse festival, assim como você falou que eles esperam por isso por muito tempo, ter percebido todo o engajamento deles. Então nós temos uma categoria só para musicalidade, por exemplo, para o toque do berimbau e o canto de músicas tradicionais. Chegava na aula, eles estavam mais cedo treinando o toque do berimbau, ensaiando as músicas com os colegas, me mandavam mensagem com frequência pedindo ajuda para melhorar um pouquinho o detalhe do toque do berimbau. Ou então a gente percebia eles treinando acrobacias novas, movimentos, alguns participando de mais aulas do que participavam antes. Tudo isso é muito legal e é o principal motivo do nosso evento.
17: A busca da evolução aí dentro da
18: melhoria do capoeirista e do cidadão também. Eu posso agradecer aos nossos parceiros do evento?
17: Com certeza, claro que um evento se faz com grandes parceiros.
18: Perfeito. Antes de mais nada, agradecer a Rádio Prata, que é uma forte parceira há muito, muito tempo da gente. E nós temos também a Sicredi, a Academia Vida Ativa, MGANET, a Nova Era Contabilidade, Unimed Vale das Antas, o Pastel do Antonioli, Centrales e ao município de Nova Prata através da Secretaria de Turismo, Cultura, Esporte e Lazer e também da Secretaria de Assistência Social.
17: William, e se chover no sábado, se mantém o festival na Praça da Bandeira? Vai ter estrutura fechada? Como é que vai ser isso?
18: Nós temos a lona, que está tapando a parte de cima da praça. Então, a princípio, é para não ter nenhum prejuízo. Certo. Já olhei a previsão do tempo. Tem um tempo chuvoso, mas acho que nada em demasia.
17: Que vai atrapalhar.
18: Isso. E caso o tempo realmente esteja pior, a gente vai manter todas as atividades na BENC. Então, um espaço fechado, onde vai acolher todo mundo de forma segura e adequada.
17: Perfeito, então. Ó, tem pessoas participando aqui com a gente. Renato Roncato, bom dia. Sou jogador de bocha, de cadeirante de Nova Prata. A Valéria Corrales, capoeira é um esporte muito completo, saindo da sala de aula, indo para casa e comunidade. É realmente, né? E democrático, né? Para todos os públicos, gostos. Inclusive, eu queria que só você trouxesse um pouquinho também do trabalho realizado na PAI, William. Como é que está sendo isso?
18: O trabalho na PAI é um trabalho muito bonito. A gente dá aula desde 2018 ali na PAI. E nós temos alunos que vêm desde esse período até agora praticando. Eles vão estar no festival também.
17: Muito efetivos.
18: É, sim, sim. Inclusive, eu aprendo muito com eles nas aulas. Porque o objetivo na PAI é contribuir com o desenvolvimento pleno deles. Ou seja, benefícios cognitivos, seja no foco, na atenção, na memória, na fala também. Benefícios motores, na questão de coordenação, resistência à prática de exercícios, melhora na flexibilidade. E benefícios socioemocionais, no trabalho de valores como respeito, tanto aos colegas como a si mesmo, a tolerância com as diferenças, saber se comunicar e cooperar com todos os colegas da turma. Então é um trabalho muito legal, inclusive foi o foco do meu estudo no trabalho de conclusão de curso de educação física e agora tem sido o foco da minha dissertação em mestrado em educação também. Estudar os benefícios da capoeira especificamente para pessoas com transtorno do espectro autista.
17: E você percebe essa evolução, né? Já que há tanto tempo aí já assistindo, né? Ajudando essas crianças, adultos, adolescentes, né? Porque tem todos eles na nossa PAI.
18: Sim, a gente percebe bastante evolução neles. E é muito importante a gente explicar que todas as pessoas, sejam elas típicas ou atípicas, têm as suas próprias potencialidades e limitações. Quando a gente fala de uma pessoa com deficiência, às vezes se cria um estereótipo onde tudo que a pessoa não consegue é porque ela possui uma deficiência. E nem sempre é assim. Todo mundo vai ter alguma questão em alguma coordenação, em flexibilidade, em potência, em força. Ou então aprende algum conteúdo de uma forma mais rápida do que o outro. Ou tem alguma dificuldade em alguma inteligência emocional. Ou, enfim. E a gente precisa entender a pessoa com deficiência dessa forma também. E não segregar, colocar ela em outra categoria. Elas são pessoas como todos nós. Então a gente precisa pensar no indivíduo em comparação a ele mesmo. No começo do ano, vou pegar um exemplo. Algum aluno que não mantinha contato visual tão frequente. No final do ano já está tendo um contato mais frequente. Se comunica melhor de forma verbal ou não verbal, porque são duas formas que a gente pode se comunicar com as pessoas. Algum aluno que tinha problema com limites, com regras, com rotina, já sabe que no momento inicial da aula a gente senta em roda para conversar. já sabe que nós temos uma prática principal e no final a gente se despede juntos. Isso não acontece somente na PAI. A gente pode ir para a Casa da Cultura também, que eu venho alguns alunos que parece que tem forças malignas agindo no corpo delas, e no final do ano elas já entendem melhor os limites de si mesmo, os limites dos próximos. Então é muito legal a gente ter esse comparativo do aluno por si mesmo, e não do aluno com relação aos demais.
17: Isso sim, não é um comparativo, né? É a evolução sim. Um a um, na sua singularidade.
18: A gente pode ter algumas referências. Então, uma criança com 5 anos precisa executar alguns movimentos para entender que ela está com um desempenho motor adequado à faixa etária. Mas isso também se perde um pouco pensando na integralidade do sujeito quando ele tem muitas valências a serem analisadas. Então é normal estar mais desenvolvido em algum aspecto, um pouquinho menos em outro, porque cada aluno, cada pessoa se desenvolve de forma diferente do que as outras.
17: Muito bacana, parabéns por esse trabalho lindo, né? E vai ter apresentação também no nosso Festival Internacional de Folclore, né? Aba da Capoeira sempre presente.
18: Perfeito, o Festival do Folclore também nos gera bastante expectativa. É o melhor festival do mundo.
17: Exatamente.
18: Então é uma felicidade participar. Estaremos na noite do dia 4 de setembro, a sexta-feira. A gente já preparou uma apresentação bem bonita para esse ano, demonstrando a capoeira em sua totalidade, desde os movimentos de chão, os toques dos instrumentos musicais, os movimentos acrobáticos, os movimentos marciais mais voltados para a luta. E estaremos também na participação de duetos na Praça da Bandeira, primeira vez que a gente participa nessa modalidade, no domingo à tarde, dia 6 de setembro.
17: Então, todo mundo convidado também, né, a conhecer um pouquinho da arte através disso. Mas hoje, em especial, então, fica o convite, né, para o final de semana. Eu vou deixar o espaço para fazer as considerações finais e reforçar esse convite, William.
18: Perfeito. Já que a gente falou do Festival de Capoeira, do Festival do Folclore, eu reforço para a nossa comunidade, não só de Nova Prata, mas da região, que aproveitem todos esses bens culturais, artísticos, esportivos que a gente tem, porque não é presente em todos os lugares como a gente imagina. Então, sempre que há algum evento, alguma ação que a gente pode conhecer um pouquinho mais, se desenvolver um pouquinho mais, participem, aproveitem. E, em específico, nesse final de semana, o Festival da Arte Capoeira. Um convite a todos, sábado à tarde, a partir das 3 horas, na Praça da Bandeira.
17: Muito obrigado, William, né? Obrigada a você que esteve conosco. Então, nesta manhã, lembrando, né, pode disparar essa live para outras pessoas, para que fiquem por dentro também desse super evento aí. Nós desejamos, então, né, vida longa aí ao Abadá Festival, ao Abadá Capoeira, né, e sucesso aí em todos os eventos. Agora são 11h09, a temperatura em Nova Prata neste momento é de 15 graus, nós vamos por um breve intervalo, já voltamos com informações para você.
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2: 11h10.
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25: 11h14.
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22: Olá, estamos de volta com o Jornal da Manhã na Rádio Prata Serra 91.5. Agora 11 horas 22 minutos, a temperatura é de 16 graus, para ver, né, gente? Já aumentou aí dessa manhã mais de 10 graus. E o sol brilha lá fora aí para animar o nosso dia, nossa terça-feira, 25 de agosto. 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E nós seguimos por aqui com as informações do esporte.
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23: E eu já tô na dúvida se tá calor, se tá frio, se põe casaco, se tira casaco. Mas mais do que eu em dúvida a respeito do frio é o Grêmio que tem dúvidas para o Grenal 453. Se fora de campo as cobranças são grandes, dentro de campo o técnico Luiz Castro começa a montar a equipe do Grêmio para o Grenal 453, que acontece na quinta-feira, às 20 horas no Beira-Rio, pelo duelo de ida das quartas de finais da Copa do Brasil. Há pelo menos três dúvidas na escalação para o clássico. Na defesa, Gustavo Martins é dúvida. O zagueiro se recupera de um edema muscular no adutor da coxa esquerda e não tem presença garantida. Caso ele não possa atuar, Wagner Leonardo e Kahneman, que estava suspenso em Bragança Paulista, disputam a vaga para formar a zaga com o Wallace. No meio-campo, Danilo Barbosa aparece com uma possibilidade de iniciar o Grenal. O princípio e o principal problema é a condição física, já que não atuava desde o final de maio diante do Bragantino. Camisa 15 atuou aos minutos finais. Ele disputava posição no time com Noriega, que vem sendo titular. Já no ataque, o que seria inquestionável alguns dias, se tornou um ponto de interrogação para o clássico. Titular indiscutível até a última rodada do Brasileirão, Carlos Vinícius ficou no banco no interior paulista. Após o duelo, Castro falou sobre a opção de deixar o artilheiro do time para o segundo tempo. E já no Inter, Juninho, de centroavante, expõe as limitações do Inter antes dos Grenais. Aos 45 minutos do segundo tempo, com o placar ainda zerado diante do Atlético e o Inter perigosamente próximo da zona de rebaixamento, Paulo Pezzolano tomou uma decisão que resumiu bem as dificuldades do elenco colorado. Chamou Juninho do banco e mandou o zagueiro para o campo, só que não para reforçar a defesa. O jogador virou centroavante. A escolha, ainda que planejada para os minutos finais, escancarou a escassez de alternativas ofensivas e a disposição do treinador. Alejandro, centroavante de origem, estava no banco, mas não foi acionado. Restou o uruguaio recorrer a um defensor para tentar ganhar presença na área e explorar as bolas aéreas. Pezzolano tratou de explicar a decisão. Segundo ele, Juninho já havia desempenhado essa função nos treinamentos e vinha sendo preparado justamente para situações semelhantes.
22: Muito bem, você conferiu então as informações do esporte no Jornal da Manhã. Agora são 11 horas 25 minutos, 16 graus a temperatura em Nova Prata. Nós vamos nos despedindo por aqui, né? Agradecendo os patrocinadores do nosso último horário. 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O Jornal da Manhã dessa terça-feira fica por aqui. Amanhã, às 7 em ponto, nosso encontro marcado. Mas ainda tem muita programação rolando na Rádio Prata Serra 91.5. E o Jonas traz tudinho para você.
23: Isso mesmo. Coladinho agora nós temos o programa da Paróquia São João Batista. Às 13h30, Camila Dekepper apresenta o programa A Prata é Pop. 17 horas, programa Roda de Chimarrão. Hoje, 20 horas, pela Conecta Mais TV, nós temos o programa Hora Bolas. Terça-feira, né? Terça-feira à noite, pela 91.5, o programa Terça Hits. Amanhã, voltamos às 7 horas da manhã com o programa Jornal da Manhã. E na programação de amanhã, nós teremos o informativo aí dos trabalhos legislativos da Câmara Municipal de Vereadores, que a sessão era ontem, mas em função do cinema aí que ocorreu na Câmara de Vereadores, a sessão foi transferida para hoje à noite, às 19 horas. Também a doutora Letícia Bergamaschi com o assunto como reduzir o risco de demência ao longo da vida. Na nossa série de entrevistas Eleições 2026, nós teremos o Sérgio Pérez, do Partido Republicano, candidato a deputado estadual. E às 10 horas e 45 minutos, nós teremos aí o pessoal do Festival do Folclore para conversar um pouquinho conosco.
22: 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Agora são 11h27, obrigado pela companhia, pela parceria de sempre. Nosso encontro é amanhã, novamente, às 7 em ponto, com mais Jornal da Manhã. Até lá! 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
13: 11:35.
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Olá, bom dia você, meu amigo, minha amiga, que está conosco por esta emissora de rádio. Nossa saudação fraterna de paz e bem. Está chegando até você nesta terça-feira, 25 de agosto de 2026, o programa das paróquias São João Batista e Nossa Senhora Aparecida de Nova Prata e Santo Antônio do Maragata. Que bom estarmos juntos para nos familiarizarmos com a liturgia desta terça-feira, 25 de agosto. E depois, então, também por meio da nossa agenda pastoral, a gente vai acompanhando a vida dinâmica de nossas comunidades, de nossas paróquias. Mas o importante é a gente também se familiarizar, nos apropriarmos da palavra de Deus, da liturgia deste dia, porque desta forma estamos nos preparando para participarmos de forma mais ativa, consciente e frutuosa de nossas celebrações. E o evangelho deste dia está em Mateus, no capítulo 23, versículos 23 a 26. O Senhor esteja convosco, Ele está no meio de nós. Proclamação do Evangelho de Jesus Cristo segundo Mateus. Glória a vós, Senhor. Naquele tempo, disse Jesus: ai de vós, mestres da lei e fariseus hipócritas! Vós pagais o dízimo da hortelã, da erva doce, do cominho e deixais de lado os ensinamentos mais importantes da lei, como a justiça, a misericórdia e a fidelidade. Vós devereis praticar isto, sem contudo deixar aquilo. Guias cegos, vós filtrais o mosquito, mas engolis o camelo. Ai de vós, mestres da lei e fariseus hipócritas! Vós limpais o copo e o prato por fora, mas por dentro estáis cheios de roubo e cobiça. Fariseu cego, limpa primeiro o copo por dentro, para que também por fora fique limpo. Palavra da salvação. Refletindo, comentando a palavra que acabamos de ouvir. A liturgia da palavra deste dia que nos acompanha, a primeira leitura é de Paulo aos Tessalonicenses. E esta leitura de Paulo nos exorta a não nos deixarmos abalar por rumores ou por falsas promessas sobre o fim dos tempos. Nós percebemos mais do que nunca quantas pessoas que se dizem visionárias, que se dizem prever o futuro e até anunciaram o dia, hora do fim dos tempos. Na verdade, tudo isso são falsas promessas de fim dos tempos. O único que saberá isso é nosso Senhor. Por isso, Paulo exorta aquela comunidade de Tessalônica e hoje a todos nós, para não nos deixarmos abalar por rumores ou por falsas promessas sobre o fim dos tempos. E o evangelho que nós ouvimos, Jesus denuncia a hipocrisia. É interessante a gente parar, refletir sobre esta questão. Jesus desaprova a qualquer preço. Ele não compactua com a hipocrisia. Muito pelo contrário, ele denuncia de forma veemente. Portanto, preocupar-se apenas com a exterioridade, com gestos e aparências, sem cuidar do coração, é enganar a si mesmo e aos outros. Ele nos exorta a uma fé que transforma de dentro para fora, que não se limita a rituais, mas que se revela em justiça, misericórdia e fidelidade. Chamados a olhar por dentro de nós mesmos, nossos pensamentos, desejos e escolhas. Devemos limpar o copo por dentro e assumir nossa vida diante de Deus, permitindo que sua graça nos transforme de verdade. Só assim o que fazemos no mundo refletirá a luz do reino. Peçamos ao Senhor, queridos irmãos e irmãs, para que estejamos pessoas coerentes, que não sejamos hipócritas. Ainda hoje,
acontece aquilo que acontecia no tempo de Jesus, ou seja, a hipocrisia. Quantos que gostavam de ocupar os primeiros lugares? Quantos que vivem de aparências? E, no entanto, por dentro há uma falsidade. É preciso ter coerência interior. E a partir da nossa coerência interior, vivamos a exterioridade. Aquilo que a gente vive na exterioridade deve ser fruto do interior. Se a gente cultiva no nosso coração, no nosso interior, a fidelidade, a coerência, é isso que nós vamos expressar. Mas se o nosso coração está cheio de ideias ilusórias, de fantasias, se o nosso coração está cheio de orgulho e quer e deseja viver de aparências, é isso que nós vamos manifestar. Jesus desaprova a hipocrisia. Quantos que ainda hoje gostam de ocupar os primeiros lugares nas praças, nos templos, nos espaços públicos, só para serem vistos, serem elogiados. E, no entanto, vivem de aparências, vivem da casca. O mais importante é o nosso interior. Peçamos ao Senhor que Ele nos ajude a vivermos de forma muito coerente com o nosso interior, com a nossa consciência, com nossos sentimentos, e assim seja a expressão do nosso modo de ser e de agir. Passamos para a nossa agenda pastoral. Hoje, terça-feira, dia 25. Às 8h30 da manhã, já tivemos celebração de Exéquias. Também nesta manhã continua o curso do clero de nossa diocese em Caxias do Sul. Está participando o padre Christian e o diácono Stefano. Desde o dia de ontem, hoje até o meio-dia. Hoje nós também temos às 18 horas a missa aqui na Igreja Matriz. E nesta celebração queremos trazer presente em nossas preces e orações as seguintes intenções. Em ação de graças pelos 95 anos de vida de Orsolina Ferronato, a quem enviamos nossos cumprimentos, parabéns, a dona Orsolina Ferronato, ao celebrar 95 anos de vida. Saúde e paz. Nas intenções dos falecidos, meses de falecimento. O terceiro de Marco Sgherri. Sexto de José Inácio Busnello. 11º de César Augusto Cola. Anos de falecimento. O primeiro de Edir Antônio Plisky. O primeiro de Emma Boito Chiumento. Quarto de Nelsa Maria Vuelma. Quinto de Valdemar Roncato. 21º de Nadir José Bussolotto. E aniversário de morte de Marcos Ferrari. Estas as intenções, com tantas outras que aqui estão em nossa relação, mas que não são divulgadas, mas são sempre celebradas, colocadas sobre o altar do Senhor. Também nós teremos uma reunião na SIC. Hoje à noite, às 19 horas, estarei participando de uma reunião na SIC. Amanhã, quarta-feira, dia 26. Às 14 horas, nós temos a reunião com as zeladoras. Zeladoras aqui de Nova Prata, onde faremos a entrega do material sobre a nossa Romaria de Aparecida. Então, nesta manhã, na quarta-feira, amanhã, às 14 horas, aqui na Igreja Matriz, a reunião para entregarmos o material sobre a Romaria deste ano. Às 15 horas, amanhã, nós temos a missa na Igreja Matriz, a missa da saúde. Às 18 horas, missa na Igreja Matriz. Às 19h30, nós temos o encontro do Conselho Pastoral aqui da Comunidade Matriz. Quinta-feira, dia 27. 16 horas, missa na Capela do Hospital São João Batista. 18 horas, missa na Igreja Matriz. 19h30, nós temos
a reunião com a equipe administrativa e com os festeiros, avaliação do nosso baile de casais e também os preparativos para darmos início à nossa Romaria de Aparecida. 19h30, o grupo de oração na Igreja Matriz da Renovação Carismática Católica. Na sexta-feira, dia 28, a partir das 8 horas, eu, Padre Mauri, estarei participando do Conselho Diocesano de Formadores em Caxias do Sul. 18 horas, missa na Igreja Matriz. No sábado, dia 29, a partir das 8 horas, nós teremos o Retiro de Casais, que vai acontecer no Lar Nazaré, em Nova Bassano. Ainda temos algumas vagas. Se há casais interessados, maiores informações aqui na Secretaria Paroquial. Também no sábado, a partir das 13h30, nós teremos o encontro das catequistas em nível do vicariato aqui no Salão Paroquial. Então, todas as catequistas aqui de nossas paróquias, Santo Antônio, com as comunidades, bem aqui como a paróquia aqui do Centro Nova Prata, todas as catequistas, mais do que convidadas, são convocadas a participar deste encontro das catequistas no sábado às 13h30 aqui no Salão Paroquial. 18 horas, nós temos a missa aqui na Igreja Matriz. No domingo, dia 30. Domingo, dia 30 de agosto, 8 horas, missa aqui na Igreja Matriz. Às 9 horas, missa na matriz do Maragata, Santo Antônio do Maragata, início da visita de Nossa Senhora Aparecida. Então, como é costume, sempre a imagem peregrina de Aparecida faz a visita à Matriz Santo Antônio. Então, convidamos todas as comunidades da Matriz Santo Antônio, as 6 comunidades que formam a Paróquia Santo Antônio, para que estejam lá no domingo às 9 horas, pois teremos então a visita da imagem peregrina de Aparecida na comunidade paróquia Matriz Santo Antônio do Maragata. Às 10h30, missa e festa em honra ao padroeiro na comunidade São Julião no Gramado. E 18 horas, missa na Igreja Matriz. Então, cumprimentos, parabéns à comunidade também que está em festa. E na segunda-feira, dia 31. Segunda-feira, dia 31, 13h30, Recita do Rosário. 18 horas, celebração da palavra. 19 horas, o grupo de oração. Tudo isso na Igreja Matriz, aqui em Nova Prata. E assim vamos concluindo o nosso encontro desta terça-feira, 25 de agosto. Rezando com Maria, Mãe de Deus, Mãe da Igreja e Nossa Mãe. O anjo do Senhor anunciou a Maria, e ela concebeu pelo Espírito Santo. Eis aqui a serva do Senhor. Faça-se em mim segundo a vossa palavra. E o Verbo se fez carne e habitou entre nós. Ave Maria, cheia de graça, o Senhor é convosco. Bendita sois vós entre as mulheres. E bendito é o fruto do vosso ventre, Jesus. Santa Maria, Mãe de Deus, rogai por nós, pecadores, agora e na hora de nossa morte. Amém. Rogai por nós, Santa Mãe de Deus, para que sejamos dignos das promessas de Cristo. Oremos. Derramai, ó Deus, a vossa graça em nossos corações, para que, conhecendo pela mensagem do anjo a encarnação do vosso Filho, cheguemos por sua paixão e cruz à glória da ressurreição. Por Cristo nosso Senhor. Amém. Glória ao Pai, ao Filho e ao Espírito Santo, assim como era no princípio, agora e sempre. Amém. O Senhor esteja convosco, Ele está no meio de nós. Pela intercessão de nossos padroeiros, Nossa Senhora Aparecida, Rainha Padroeira do Brasil e de nosso santuário, sobre todos vós, especialmente sobre os nossos idosos, doentes e enfermos, a bênção de Deus Todo-Poderoso. Ele que é Pai, Filho e Espírito Santo. Amém. Obrigado pela audiência. Continue sintonizados a esta emissora e até o nosso próximo encontro.

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12: 12:04.
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0: 12:44.
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1: 13:34. 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

Boa tarde, boa tarde! Seja muito bem-vindo, você, meu amigo, você, minha amiga ouvinte de Nova Prata, de toda a região, você que está ligadinho com a gente. Estamos começando neste exato momento o nosso programa da tarde por aqui, a Prata é Pop, na Rádio Prata Serra, na 91.5, nessa tarde de terça-feira, hoje, dia 25 de agosto de 2026, a última... boa tarde, seja muito bem-vindo você, meu amigo, você, minha amiga ouvinte de Nova Prata, de toda a região, você que está ligadinho com a gente. Estamos começando neste exato momento o nosso programa da tarde por aqui, a Prata é Pop, na Rádio Prata

0: 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Manda a seguinte mensagem: oi Camila, eu quero ganhar o Vale Lanche da Zanotto. A gente vai anotar teu nomezinho por aqui, viu? E no final do programa a gente vai fazer o sorteio e pode ser, né, que seja você o sortudo, a sortuda de hoje que vai ganhar esse Vale Lanche especial da padaria e confeitaria Zanotto aqui em Nova Prata. 13 horas 41 minutinhos por aqui, 18 graus em Nova Prata. E a gente vai abrindo a nossa programação musical dessa tarde.
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0: E você pode participar com a gente, mandar teu alô, teu recado aí na nossa programação. Já salva o nosso WhatsApp aí, viu? 99920-3154. Pra você, uma ótima terça-feira. Boa tarde.
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10: Quatorze horas, 4 minutinhos. Esse é o nosso programa da tarde, A Prata é Pop, aqui na Rádio Prata Serra. 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E por aqui a gente confere informações sobre a previsão do tempo. Essa terça-feira, dia 25, ainda foi sequência de frio, né, e tempo firme no Rio Grande do Sul. A previsão indicou mínimas próximos a 0 graus e também possibilidade de geada, principalmente no sul e na campanha. As menores temperaturas ficaram concentradas nessas duas regiões. Ontem, 9 municípios tiveram registros abaixo de zero, a maioria na Serra Gaúcha. Ao longo dessa tarde de terça-feira, porém, o frio começa a perder força e os termômetros sobem em relação aos últimos dias, podendo chegar até 25 graus em áreas do oeste e do noroeste gaúcho. Hoje, na Serra Gaúcha, em Caxias do Sul, os termômetros variam de 5 graus a 18 ao longo do dia. E essa elevação das temperaturas vai ficar mais evidente amanhã, quarta-feira, com uma tarde mais quente, especialmente lá na região das Missões, região central, noroeste do estado. Já entre a Serra Gaúcha e o norte, pode chover ao longo do dia. Na quinta-feira, dia 27, a chegada de uma nova frente fria deve espalhar chuva por diversas regiões do estado e encerrar a sequência de dias secos aqui no Rio Grande do Sul. Segundo a Climatempo, os maiores riscos de temporais se concentram no sul, na campanha, na região central. Nesses locais, há possibilidade de chuva forte, descargas elétricas, rajadas de vento e episódios de granizo localizado. E segundo a Climatempo, né, como fica essa terça-feira aqui em Nova Prata?

Então hoje deve ser um dia, né, de sol entre algumas nuvens, né? Teve bastante neblina também aí ao amanhecer. Possibilidade, né, então, desse nevoeiro. À noite também, a mínima hoje foi de 4 graus, a máxima pode chegar a 20 ao longo do dia, né? Vai esquentar, então, nessa tarde. Agora, nesse momento, já marcam 19 graus aqui no centro da cidade. E amanhã, quarta-feira, dia 26, então deve ser uma manhã de sol, com possibilidade ainda de nevoeiro, né? Neblina na parte da manhã. Pancadas de chuva podem ocorrer amanhã à tarde e à noite com muita nebulosidade. Uma previsão bem pequena de chuva para amanhã. Mínima de 8 graus, máxima de 25 ao longo do dia. E na quinta-feira essa temperatura já aumenta bastante. A mínima da quinta-feira é de 16 graus e a máxima de 25 ao longo do dia. A quinta-feira, 27, deve ser de sol entre muitas nuvens. Pancadas de chuva à tarde e à noite. Na sexta-feira, dia 28, então, vai ser quente, né? A mínima é de 20 graus, né? E a máxima é de 31 ao longo do dia, que vem, então, com essa chuvarada, né? Chuva forte na parte da manhã, possibilidade de aberturas de sol à tarde, também com pancadas de chuva. Essa chuva que fica mais intensa no sábado, dia 29, que promete temporal, tempo severo por aqui. E também no domingo e na segunda-feira, então, o finalzinho desse mês de agosto deve ser de fortes chuvas. 14 horas, 10 minutinhos nesse momento, por aqui 19 graus no centro de Nova Prata. Por aqui a gente segue de música na nossa programação. Das coisas que... Com ela, Elis Regina, por aqui. 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
2: 14:36.
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5: Quinto prêmio, número 8.985. 8.985. 8.985. Quarto prêmio, número 6.100. 6.100. 6.100. Terceiro prêmio, número 8.357. 8357, 8.357. Segundo prêmio, número 9.394. 9394, 9.394. Primeiro prêmio, número 1.843. 1843, 1843.
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E amanhã, quarta-feira, tem sorteio de ingresso, viu? Então fique ligado. 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
2: 15:02.
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15 horas, 8 minutinhos. Boa tarde. Esse é o nosso programa da tarde aqui da Rádio Prata, Prata e Pop. São 15 horas, 8 minutos, tempo ensolarado aqui em Nova Prata, 20 graus nesse momento, nessa terça-feira, dia 25 de agosto. Eu sou Camila Vickeper, sigo com você na sua companhia até as 5 horas da tarde. 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Então fique ligado com a gente. 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E se você quer ganhar hoje, o Vale Lanche da Zanotto vale muito a pena, viu? 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Aproveitando o prêmio, deixando a gente aqui, ó, com água na boca, né? 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Então manda mensagem no finalzinho do programa, a gente vai fazer esse sorteio. 15 horas, 11 minutinhos. Por aqui a gente segue de música na nossa programação da Rádio Prata Serra, da 91.5. Boa tarde.

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1: 15 horas e 30 minutos.
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12: 15 horas 36 minutos. 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Por aqui a gente segue de música na nossa programação da Rádio Prata Serra. Eu te lembro, né, que também tá rolando hoje uma promoção especial. 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Quer ganhar esse Vale Lanche? Manda mensagem agora no 99920 3154. Boa tarde.

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4: Boa tarde, são 16 horas, 2 minutos, está entrando no ar neste exato momento, seu correspondente Rádio Prata Serra, por aqui com oferecimento de Oral Única e Clínica de Odontologia. E um avião de pequeno porte caiu no distrito de Serra Azul, no município de Mateus Leme, Minas Gerais, na manhã dessa terça-feira. Segundo informações preliminares do Corpo de Bombeiros, o piloto de 29 anos era o único ocupante. Ele foi socorrido e levado para uma unidade de pronto atendimento. Vídeos que circulam nas redes sociais mostram que a aeronave teria pegado fogo antes de cair em uma área de mata. O piloto conseguiu pular de paraquedas antes da queda do veículo cercado por fumaça. Os bombeiros foram acionados às 7h53. 3 viaturas foram mobilizadas para atender a ocorrência. Ainda não há informações sobre o estado de saúde do piloto. E uma boa notícia para os professores que fizeram concurso público em 2025 e foram aprovados. O Diário Oficial desta terça-feira publica a relação dos nomeados, que agora terão de cumprir as etapas burocráticas para a efetivação. São 5.808 professores nomeados no certame, regido pelo edital número 1 de 2025. A expectativa da Secretaria Estadual de Educação é de que os novos professores estejam em exercício nas escolas a partir de outubro. Os profissionais atuarão nos anos finais do ensino fundamental e no ensino médio. As informações sobre as etapas de ingresso serão encaminhadas ao e-mail registrado pelo candidato no momento da inscrição. A recomendação é que acompanhe regularmente a caixa de entrada e também a pasta de spam. A primeira etapa envolve a apresentação da documentação necessária e avaliação de aptidão física e psicológica pelo Departamento de Perícia Médica do Estado. Os documentos relativos à posse devem ser encaminhados pelo Sistema Eletrônico de Informações, enquanto os documentos e exames necessários para avaliação médica e psicológica serão enviados pelo portal do servidor. Para avaliação de ingresso, os nomeados deverão encaminhar os documentos e exames solicitados entre 31 de agosto e 8 de setembro. Entre os exames obrigatórios estão hemograma com plaquetas, creatinina, glicemia em jejum e audiometria tonal com laudo. Para candidatos com 45 anos ou mais, também são exigidos eletrocardiograma com laudo, além de laudos cardiológico, ortopédico e oftalmológico. Os exames são de responsabilidade e custas do candidato e têm validade de 60 dias a partir da emissão. As datas, horários e locais das avaliações físicas e psicológicas serão informadas por e-mail. Após a publicação do laudo, o nomeado deverá tomar posse no prazo de 5 dias, conforme as orientações encaminhadas pela SEDUC. A posse deve ser realizada presencialmente na sede da Coordenadoria Regional de Educação, a CRE, né, para a qual o candidato foi nomeado, conforme agendamento encaminhado pela respectiva CRE e respeitando a ordem de classificação. No dia da posse, os candidatos deverão apresentar os documentos originais para a conferência. O não comparecimento ou agendamento torna a nomeação sem efeito. Dessa forma, o cumprimento dos prazos e das etapas previstas é necessário para a efetivação do ingresso. O não atendimento das exigências estabelecidas poderá tornar sem efeito a nomeação. Os professores serão distribuídos entre as Coordenadorias Gerais de Educação, as CREs, para as quais foram nomeados. A definição das escolas em que os profissionais irão atuar será feita pela SEDUC no momento da posse, considerando as necessidades da rede e os critérios administrativos estabelecidos. Para definir os locais de exercício, a Secretaria acompanha as informações dos sistemas de gestão de pessoal e educacional. a partir desses dados, relaciona cargas horárias dos professores às necessidades das matrizes curriculares e considera fatores como afastamentos, aposentadorias, mudanças nas matrizes curriculares e a organização da oferta educacional. Assim, as necessidades podem variar de acordo com a região, a escola, o componente curricular e a carga horária. E a Polícia Federal concluiu ontem o inquérito da Operação Contra Barbárie, que investigou os crimes de tortura contra crianças, tentativas de homicídio qualificados, maus tratos contra animais e corrupção de menores em Bagé, lá na região da Campanha. 10 pessoas que não tiveram as identidades divulgadas foram indiciadas por diferentes graus de participação nos crimes. A Polícia Federal analisou mais de 80 vídeos e realizou perícias que permitiram identificar vítimas e mapear 19 episódios criminosos ocorridos entre abril de 2025 e junho de 2026. Segundo a Polícia Federal, os agentes descobriram indícios de que haviam pessoas envolvidas diretamente na produção e na circulação dos registros em vídeo. Segundo a investigação, o compartilhamento dessas imagens era feito, inclusive, mediante pagamento. A operação contra a barbárie foi deflagrada em 2 de julho. 9 pessoas foram presas temporariamente e foram cumpridos 12 mandados de busca e apreensão, em que 11 celulares foram apreendidos. Dos 9 presos, 3 tiveram as prisões temporárias convertidas em preventivas. Os outros 6 foram soltos, mas estão sob medidas cautelares determinadas pela Justiça. A investigação iniciou após indícios encontrados em um celular apreendido em uma investigação de suspeita de fraudes no abastecimento de veículos da Prefeitura de Bagé. São 16 horas, 7 minutos. 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E um homem foi preso pela Polícia Federal em Caxias do Sul nessa terça-feira por armazenar mais de 800 arquivos de violência sexual infanto-juvenil. A ação integra a Operação Égide, deflagrada pelo órgão com o objetivo de combater o armazenamento de imagens e de vídeos com cenas de violência sexual contra crianças e adolescentes no município. A ação tinha como objetivo o cumprimento de um mandado de busca e apreensão expedido pela 5ª Vara Criminal da Comarca de Caxias do Sul na casa desse investigado. O local e a identificação do preso não foram divulgados pela Polícia Federal. E depois de 2 anos de obras e de um período em que o trânsito funcionava em sistema de comboios, comerciantes às margens da Serra das Antas, na BR-470, entre Bento Gonçalves e Veranópolis, começam a recuperar o movimento. Desde julho, o trecho está liberado para passagem de veículos durante todo o dia. Boa parte das obras, a passagem dos veículos em comboio reduziu o tempo que os motoristas tinham para parar nos comércios. O comerciante Evandro Vigor, que tem uma tenda de produtos coloniais, conta que no período foi de redução de movimento e fechamento de estabelecimentos. Ele disse o seguinte: foi muito sofrido. Quem passa por aqui vê que muitos estabelecimentos fecharam. Nós conseguimos, devagarinho, resistir. Segundo outro comerciante, que também mantém uma tenda na Serra das Antas, ao Alcide Flâmia, voltaram a passar pelo local motoristas que haviam deixado de utilizar o trecho durante as obras. Ele disse o seguinte: a gente atendeu bastante gente que é de fora, que há 2 anos não passava por aqui e vem de tudo que é lado, do Mato Grosso, Paraná, Santa Catarina. O trânsito tem fluído no local, mas ainda há alguns pontos de pare e siga, conforme a necessidade das equipes que trabalham na obra. Para os motoristas, o tempo de espera tem sido menor. A estrada está boa, não está tendo muito tempo de parada. Tem alguns lugares que o tráfego é uma via só, então dá uma paradinha, mas está bem tranquilo, relatou um metalúrgico que passou pelo local. A recuperação da Serra das Antas começou há 2 anos e chegou a ter 35 frentes de trabalho simultâneas, com quase 700 trabalhadores em campo. Mesmo com as chuvas durante julho e agosto, o trecho se manteve em operação. Segundo o Departamento Nacional de Infraestrutura de Transportes, o DENIT, as intervenções de prevenção e contenção realizadas ao longo dos últimos 2 anos contribuíram para a manutenção da rodovia. A previsão é de que as obras sejam concluídas até o final de 2026. Entre as intervenções estão 2 viadutos, um deles já liberado para o trânsito. O segundo teve parte da estrutura colapsada em março e também deve ficar pronto até o final deste ano. E a acrobacias impressionantes, coreografias sincronizadas, figurinos exuberantes e uma trilha envolvente conduzem o público a uma jornada sensorial intensa neste próximo domingo, dia 30, às 18 horas, no palco do UX Teatro, com a apresentação do grupo Toll. Os ingressos seguem disponíveis no site Minha Entrada. O espetáculo que será apresentado pelo grupo chama-se Bate Pra Tua Patota, que hoje vai ter circo. A performance narra a história de uma trupe de artistas que presta apoio a uma senhora viúva presa ao luto, a qual mantinha o circo funcionando ao lado do marido com muita paixão. Durante a peça, os artistas não medem esforços para que essa senhora suporte a dor e encontre novamente as cores da existência, e é no próprio trabalho que ela renasce. O Grupo Toll participa do grande espetáculo de Natal de Caxias do Sul há 5 anos. Ao longo das edições, a companhia levou a arte circense para o centro das apresentações, unindo teatro, circo, ópera e também dança. São 16 horas, 12 minutos. Você conferiu até agora o nosso correspondente Rádio Prata Serra, por aqui sempre com oferecimento de Oral Única e Clínica de Odontologia. 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Boa tarde!
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9: 16 horas. E 13 minutos.
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4: São 16 horas, 19 minutos em Nova Prata, nesse momento, 19 graus aqui no centro da cidade. 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E hoje tem sorteio de Vale Lanche da Zanotto. Então tem mais um tempinho, viu? Manda mensagem agora lá no nosso WhatsApp no 999-20-3154. 999-20-3154. No próximo bloco eu volto por aqui pra gente fazer o sorteio desse Vale Lanche pra lá de especial da Zanotto.

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16 horas 44 minutos. 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E amanhã, quarta-feira, tem sorteio de ingresso para o Movie Art Cinemas. 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E a gente confere agora, né, o sorteio especial de hoje. Hoje tá rolando o sorteio do Vale Lanche da padaria e confeitaria Zanotto aqui em Nova Prata, né? Você já sabe, é para lá de especial. Então, toda terça-feira a gente tem esse sorteio por aqui. Você pode ficar ligado aí na nossa programação da Rádio Prata, pode mandar sua mensagem para participar. Então, fique ligadinho que toda terça tem mais, viu? E o sortudo, a sortuda de hoje, o final de telefone é 6891, a Luciane. Parabéns, Luciane. 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Por aqui a gente segue de música na nossa programação da Rádio Prata Serra. Eu volto daqui a pouquinho com o nosso encerramento por aqui. Logo mais também tem Percy com Roda de Chimarrão. Fique ligado com a gente!

São 16 horas, 50 minutinhos, 10 minutos faltam para 5 horas da tarde. Nesse momento, 19 graus em Nova Prata. E por aqui, você curtiu com a gente até agora o nosso programa da tarde, a Prata é Pop, aqui na Rádio Prata Serra, com oferecimento de Lua Cetim, Rede de Postos Sander, Movie Art Cinema, Adil Telecom, Loja Natural, Agropremium Agropecuária, Prata Tintas, JR Bombardelli e com a gente também Padaria e Confeitaria Zanotto. Por aqui eu vou agradecendo os nossos patrocinadores, agradecendo você, amigo ouvinte, pela sua companhia, pela sua participação de sempre. Eu e você, a gente tem um encontro marcado amanhã, a partir da 1h30 da tarde, bem aqui na Rádio Prata Serra, na 91.5. 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Por aqui, você segue de música na nossa programação da Rádio Prata. Daqui a pouquinho, vem chegando Percy com Roda de Chimarrão. Pra você, uma ótima terça-feira, bom final de tarde, uma ótima noite. Fique muito bem, se cuida, até mais. Tchau, tchau.

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8: Boa tarde, meus amigos. 17 horas pontualmente, estamos batendo na marca. É a hora suíça, né? 17:00, temos que bater na marca, né? Percizinho. Boa tarde. Boa tarde, meu povo. Boa tarde, velha arada. A velha arada é comigo mesmo, né? É véio, de velho pra velho. Tem uma música aí, de velho pra velho. Bota a música já pra começar. De velho pra velho, a música. É, de velho pra velho. É, vamos tirar uma aqui, deixa eu ver o que nós vamos tirar aqui, o Luiz Carlos Borges, a primeira, não, a primeira, hã? De velho pra velho, então bota ali no lugar do Deja Hoje, já fica Luiz Carlos Borges, para iniciar o programa. Meus amigos, estamos na terça-feira, apenas na terça-feira, 17 horas. E quem está a 10 mil metros de altura, será que está ainda a 10 mil metros de altura? Acho que não, né? 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E sentindo essa temperatura agradabilíssima, né? Estamos aí com uma temperatura de 10 graus agora aqui no centro da cidade. Vamos trazendo de véio para véio, de mano para mano e de saltar calando. Bem quietito no mais.

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Maravilha, meu povo, e a hora certinha, agora são 17 horas, meus amigos, e 19 minutos, 17:19. Olha, Transgabardo está convidando para a 35ª Romaria do Senhor Bom Jesus de Nova Bassano, no próximo dia 13 de setembro, lá no município de Nova Bassano. Todo mundo convidado, todo mundo vamos participar, né? Vai ser a celebração às 8 da manhã, às 10 da manhã a celebração da Missa Campal, transmitida pela Prata. Depois nós temos aí as participações até às 3 da tarde e a celebração de Missa de Encerramento, às 3 da tarde, a Missa da Bênção, a Missa da Saúde. Tá bueno? 17 horas, 19 minutos, quem é que chega aí? Percezinho tá aqui, por aqui, deixa eu ver. De volta de uma tropiada, Luiz Marenco, de já hoje, Luiz Carlos Borges e Descarnado, é isso? Presença do Leonel Gomes. Simbora então, gurizada!

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0: 17h32.
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13: Muito boa tarde, meus amigos. Agora são 17 horas e 38 minutinhos, 17:38. 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Vamos trazendo uma marca, em seguida a gente volta aí trazendo o bloco das 17:45, né? Agora são 17:39. Vamos trazendo lá para o João Pedro Capelari a música do Marenco, Três Léguas de Solidão. Mandando um abraço aí para o seu João Pedro, que está ligado conosco. São 17:39.

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3: Muito bem, gurizada, e agora são 17 horas e 48 minutinhos, 17h48. É o Roda de Chimarrão que chega na sua primeira hora, o finalzinho, né? Vem aí a oração da Ave Maria com o Padre Mauri e em seguida a gente volta aí com a segunda hora. Vamos dar uma corcoviada aí com Joca Martins, de Campo e Pecuária. É, tem pecuária por aí. Cristiano Fontinel.

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2: 17:56.
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no entardecer deste dia de terça-feira, quando os ponteiros do relógio apontam para o infinito, nós nos encontramos, amigos ouvintes da Rádio Prata, para este momento de prece e gratidão a Deus por meio de Maria. E nesta terça-feira, a nossa reflexão é em torno do tema da família. A família é o alicerce de nossa vida. É nela que encontramos amor, apoio e aprendizado. É a família o aconchego de nossas vidas. Que possamos valorizar e cuidar dos nossos familiares, fortalecer os laços de união e buscar a paz no nosso lar, para que a presença de Deus seja sempre nossa guia, nossa luz, nosso horizonte. E juntos rezemos. O anjo do Senhor anunciou a Maria, e ela concebeu do Espírito Santo. Eis aqui a serva do Senhor, faça-se em mim segundo a vossa palavra. E o Verbo divino se fez humano e habitou entre nós. Ave Maria, cheia de graça, o Senhor é convosco. Bendita sois vós entre as mulheres, e bendito é o fruto do vosso ventre, Jesus. Santa Maria, Mãe de Deus, rogai por nós, pecadores, agora e na hora de nossa morte. Amém. Rogai por nós, Santa Mãe de Deus, para que sejamos dignos das promessas de Cristo. Oremos. Derramai, ó Deus, a vossa graça em nossos corações, para que, conhecendo pela mensagem do anjo a encarnação do vosso Filho, cheguemos por sua paixão e cruz à glória da ressurreição. Por Cristo nosso Senhor. Amém. Glória ao Pai, ao Filho e ao Espírito Santo, como era no princípio, agora e sempre. Amém. E sobre todos os ouvintes da Rádio Prata, a bênção de Deus que é Pai, Filho e Espírito Santo. Amém.

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1: Muito bem, meus amigos, agora são 18 horas e 3 minutinhos, estamos só de volta, viu? 18:03, programa Roda de Chimarrão aí no seu rádio, na sua companhia, na sua parceria, de vocês para com a gente, que é muito importante, é pontito fundamental, meus amigos. 3242-1212 é o nosso parceiro aqui e o parceiro de todos vocês. 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Canção de gaiteiro, é canção ou coração? Coração, né? De gaiteiro aí, Luiz Carlos Borges. Cotidiano, vem aí Nilton Ferreira e Cobra de Tudo. Na sequência, Luiz Marenco.
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6: E daí, gurizada, tudo certinho? Agora são 18 horas e 21 minutos. Logo mais tem loteria, hein? Informação aqui da Prata FM. 18 e 21. Vamos trazendo uma marca, Percizinho? Uma? Duas? Vamos lá, então. Oferecendo lá pro João Capelari, tá ligado? Roberto Lussado, Cruzada da Estância Véia. César Oliveira e Rogério Melo.

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3: Vamos lá então para o quinto prêmio, 6.225.6225. Quarto prêmio, 3.624.3624. Terceiro prêmio, 4.215.4215. Segundo prêmio, 8.089.8089. E o primeiro prêmio, 5.153. 5153.
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16: Muito bem, Diada Buena. Olha a hora certinha para você que está ligadito no mais. Agora são 18 horas e 37 minutos. 18h37. 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Estamos mandando o nosso abraço lá para a dona Antônia Ferreto, está ligada conosco. Também um abraço lá para o pessoal da EMAR, meu amigo Hermes Turboski. Tudo certinho, Hermes? Beleza, tranquilidade aí. Gente boa, uma barbaridade. Sempre nos ouvindo, sempre nos acompanhando. Também um abraço para a dona Cleci, que está ligadinha conosco lá no Bar do Aco. Um abraço aí para a família Petrella também, estão nos ouvindo. Sempre. Seu Domingos Fabro Sobrinho, obrigado pela audiência, está meio triste o homem aí, né? Leandro Estela também, Leonardo Estela, a voz do Rio Grande aí. Lá na André da Rocha, muito obrigado pela companhia. Vamos ver qual é a marca que ele me pede. Ele me mandou uma mensagem aqui, quero ver. Oi.
17: Toca uma música para nós aí da André da Rocha aí, Percy.
16: Beleza, lá a turma do André da Rocha, já tá indo, Leonardo, um abraço, meu querido. São 18 horas e 38 minutinhos, simbora então, para o pago da André da Rocha. Deixa eu ver o que, que nós vamos trazendo aí. Porteira para dentro, Chiru Nunes, da Porteira para dentro, e de a cavalo, Luiz Maranco.

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6: Muito bem, meus amigos, e a hora certinha, agora são 18 horas e 50 minutos, 18h50. Estamos chegando no finalzinho do programa, né? Vamos oferecendo aí para a turma que está nos ouvindo, para os apaixonados principalmente, vamos tirar a mão do bolso, gurizada, e deixar o nosso abraço, nosso convite para amanhã, 5 da manhã, estaremos de volta com mais um Assim Canta o Rio Grande. Vamos deixando por aí, no tranco do Rio Grande, a luz do meu rancho. Décima das pelagens, Luiz Marenco, depois de freio, pelego de mão, César Oliveira, Rogério Melo. Obrigado pelo carinho. Tchau, minha gente boa.

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2: Em Brasília, 19 horas.
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4: Olá, boa noite.
2: Boa noite para você que nos acompanha em todo o país.
4: Terça-feira, 25 de agosto de 2026.
2: Vamos aos destaques do dia.
4: Proteção no ambiente digital.
2: TikTok é multado em 153 milhões de reais por irregularidades no tratamento de dados de crianças e adolescentes.
4: E plataformas digitais têm até 17 de setembro para publicar relatório sobre medidas adotadas para defesa desse público na internet.
2: Quem fala sobre o assunto é Fabrício Lopes, da Agência Nacional de Proteção de Dados.
5: Ele é uma maneira que a empresa tem de contar para a sociedade todos os seus esforços e processos que ela está fazendo para obedecer ao ECA Digital, especificamente no que se refere a lidar com denúncias.
4: Microempreendedores individuais podem prestar serviços a órgãos vinculados à administração federal.
2: São atividades, serviços como manutenção e pequenos reparos. Natália Koslick.
6: Nesta terça-feira foi publicada no Diário Oficial a atualização de dois editais que acrescentam 136 tipos de serviço à plataforma Contrata Mais Brasil.
4: Mês da gestante reforça a importância do pré-natal desde os primeiros sinais da gravidez.
2: Cuidados com a saúde da mãe e do bebê começam ainda no início da gravidez. Graziele Bezerra.
7: O pré-natal é o passo mais importante para uma gravidez saudável, tanto para a mãe quanto para o bebê.
4: Hoje, na apresentação da Voz do Brasil, eu, Luciana Vasconcelos e Luciano Seixas.
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4: A empresa ByteDance, controladora da rede social TikTok, foi multada em 153 milhões de reais por não garantir segurança de dados de crianças e adolescentes.
2: Entre as irregularidades apontadas pela Agência Nacional de Proteção de Dados estão o vazamento de informações e o direcionamento de publicidade a esse público.
4: A controladora da TikTok se comprometeu a fazer mudanças.
8: A decisão é resultado de um processo de fiscalização que identificou irregularidades nas duas formas de acesso ao TikTok, com e sem cadastro. Segundo a NPD, Agência Nacional de Proteção de Dados, a plataforma tratou dados de crianças e adolescentes sem uma base legal adequada e não adotou medidas suficientes para impedir esse tratamento e o cadastro desse público, explica Fabrício Guimarães Lopes, superintendente de fiscalização da NPD.
9: É um processo longo, né, que resultou nessa multa de 153 milhões.
5: A empresa não estava tomando as medidas necessárias para impedir que crianças e adolescentes acessassem a plataforma dela, e esse tratamento, além de ser em desacordo com a lei, acabou também sendo utilizado para oferecer publicidade para crianças e adolescentes no ambiente que a gente já sabia que não era apropriado para ela.
8: A NPD determinou ainda a eliminação dos dados coletados de forma irregular e a ByteDance se comprometeu a implementar um plano de conformidade para melhorar a proteção de crianças e adolescentes no TikTok. Entre as medidas estão configurações de privacidade mais restritivas para menores de 16 anos que só poderão ser alteradas com autorização dos responsáveis, além do reforço da supervisão parental e de filtros de conteúdo. Medidas que são fruto da fiscalização da agência reguladora, garantiu a diretora da NPD, Lorena Gilberti Coutinho.
10: A atuação da NPD, ela não se resumiu a essa multa que foi imposta. Muito mais importante que isso foram as melhorias trazidas, né, que foram incorporadas ao modelo de negócio da empresa e que vão trazer um ambiente muito mais seguro para crianças e adolescentes.
8: O diretor-presidente da NPD, Valdemar Gonçalves Orunho Júnior, destaca que outras plataformas também estão sendo analisadas para que os direitos de proteção de dados sejam garantidos.
11: É ficar bem claro que nós estamos atuando, é uma atuação bastante técnica, bastante em cima da lei, a Lei Geral de Proteção de Dados, agora também com o nosso ECA digital.
8: A decisão ainda pode ser contestada pela empresa no Conselho Diretor da NPD, no prazo de 10 dias úteis. Reportagem Pablo Mundim.
2: Em nota, a plataforma TikTok informou que apresentou um plano de conformidade à NPD, que foi aprovado pela agência no ano passado.
4: A empresa disse que a multa se refere refere a um período anterior a 2021 e não reflete as medidas implementadas pela plataforma, como a adoção de 50 recursos e configurações voltados para a segurança de crianças e adolescentes.
2: Provedores de aplicações de internet, como as plataformas digitais direcionadas a crianças e adolescentes, devem publicar relatório até 17 de setembro sobre medidas de proteção a esse público.
4: A jornalista Mariana Jungmann conversou sobre o tema com Fabrício Lopes, superintendente de fiscalização da Agência Nacional de Proteção de Dados. Vamos ouvir.
0: Olá, superintendente, muito bem-vindo à Voz do Brasil. Vamos começar falando um pouco sobre o trabalho da NPD, a Agência Nacional de Proteção de Dados, né? É um órgão relativamente novo, que foi instalado em 2020. O senhor pode explicar para a gente, né, para o nosso ouvinte, qual é a função da agência, suas áreas de atuação?
5: Olá, Mariana, bom dia e bom dia a todos que estão nos vendo, nos ouvindo. A Agência Nacional de Proteção de Dados, ela começou para garantir que dados pessoais de cidadãos brasileiros fossem tratados com respeito, sem abusos. O fato das pessoas poderem coletar informações sobre nós e trabalharem com elas não permite que as pessoas façam qualquer coisa com essas informações. O uso desses dados tem que ser legítimo, nunca pode ser em detrimento do cidadão, do titular de dados. E recentemente a gente teve alguma ampliação das nossas competências, mas acho que a gente pode ir explicando isso ao longo do período também.
0: É, eu ia justamente comentar isso, mais recentemente a NPD ganhou aí mais notoriedade porque é o órgão responsável por fiscalizar as plataformas digitais no que se refere ao cumprimento do Estatuto Digital da Criança e do Adolescente, que foi aprovado no ano passado e que tem aí um impacto muito grande, né? Como que é feita essa fiscalização? Quais são os pontos principais que a NPD observa, então, ao fazer a fiscalização sobre o cumprimento do ECA Digital?
5: Nós já vimos fiscalizando, em função da nossa competência de proteger dados pessoais, vários temas que tangenciavam a proteção de crianças e adolescentes no ambiente digital. Então, quando foi proferida a lei, editada a lei, e ela depois entrou em vigor, nós ampliamos aquilo que a gente podia fazer no ambiente digital para proteger crianças e adolescentes. Então, a gente trouxe os métodos de fiscalização que a gente tinha para a proteção de dados pessoais para dentro do ECA Digital também. É uma lógica em que a NPD procura conhecer o setor. Então a gente faz um monitoramento, e esse monitoramento ele trabalha inclusive com informações que a própria sociedade encaminha para nós, que a imprensa encaminha para nós, que o Ministério Público e as autoridades também encaminham para a gente, que a gente faz uma grande condensação dessas informações para que a gente tenha condições de escolher para onde apontar a nossa fiscalização e o nosso foco. É um universo muito vasto, a gente precisa priorizar. E essa priorização não pode ser com base no humor, do bom humor do fiscal. Tem que ser com base em dados, em fatos que consigam orientar a nossa atuação e que ela esteja em sintonia com aquilo que a sociedade traz para a gente como urgência, como necessidade para ela.
0: Agora, a gente está num período importante também para essa fiscalização, porque está correndo aí o prazo para essas empresas entregarem os relatórios de transparência sobre o acesso de crianças e adolescentes, né? Quais são as informações que tem que estar nesses relatórios e para que eles servem?
5: O relatório de transparência, vamos lá, acho que vou começar dizendo para que ele serve. Ele é uma maneira que a empresa tem de contar para a sociedade todos os seus esforços e processos que ela está fazendo para obedecer ao ECA Digital, especificamente no que se refere a lidar com denúncias. Porque, e há um cuidado, um balanço muito sensível no ECA Digital, que é, não é a NPD quem faz o controle do que pode e não pode ficar no ar. Esse controle, ele é um controle dividido entre o titular de dados, entre o pai da criança adolescente, entre a própria criança e a plataforma, em que as pessoas indicam para a plataforma aquilo que elas entendem que é uma violação, e a plataforma recebe aquela demanda e precisa avaliar e retirar do ar no tempo correto. A NPD garantir que essa conversa entre titular, entre cidadão e criança e a plataforma aconteça conforme as regras da lei. E aí o relatório de transparência é uma maneira que essa empresa tem de contar para a sociedade o que ela já está fazendo é um pouco diferente mandar um relatório só para a gente avaliar aqui. Na verdade, a ideia é que isso seja público e que a sociedade consiga, inclusive, pegar essas informações e fazer pesquisa e montar indicadores. Então, a ideia do relatório especial é isso. O que vai ter lá? Vai ter, por exemplo, informações como quantidade de denúncias que ela recebeu, tempo médio de tratamento, de onde ela mais recebeu denúncia, qual foi o tipo mais de denúncia que ela recebeu, quais são os processos que ela costuma fazer, quantas ela atendeu, quantas ela não atendeu, como é que é o processo para lidar com isso. Então, é mais ou menos essa a ideia dela, a empresa trazendo para a sociedade como é que ela está operando, colocando em prática aquilo que a... Até mesmo como um elemento de verificação. Se uma instituição, por exemplo, fez várias reclamações para a plataforma e não aparece no relatório, alguma coisa está errada.
0: Bom, recentemente a ANPD determinou a suspensão, né, das transmissões ao vivo pela plataforma Discord. Esse ato ocorreu após um caso de suicídio de uma criança de 13 anos durante uma live na plataforma e foi uma medida cautelar. Existem outras cautelares, superintendente, que podem ser adotadas contra a plataformas, né? E em caso de descumprimento delas, o que que pode acontecer? As plataformas podem ter atuação suspensa no Brasil ou isso depende ainda de autorização judicial? Como é que funciona?
5: Bom, quando é falta cautelar, a gente tem competência e poder legal para emitir cautelares, Mariana. Está previsto na lei do processo administrativo. Mas essa cautelar também não fica a nosso sabor. A gente tem que demonstrar que existe um perigo e que existe uma grande chance do que a gente está verificando tem amparo na lei ou está contra a lei para a gente mandar parar, que é o fomos boniores e o perigo na demora. E a cautelar, nesse sentido, ela é delimitada pelo seu aspecto utilitário, né? Para que ela serve, o que ela está tentando impedir. Então, não existe uma medida específica, mas eu posso, eventualmente, a NPD pode, em algum momento, determinar medidas adicionais à plataforma, na proporção que a gente entender que a gente ainda precisa fazer mais alguma coisa para proteger crianças e adolescentes no ambiente digital. A ideia de uma cautelar, essa é temporária, isso é importante dizer, ela não é para ser permanente, e a gente tem bastante esperança de que a plataforma vai reagir em tempo de diminuir essa incomodação que gera para a população de não ter mais esse tipo de ferramenta disponível. Mas vamos lá, supondo que ela não cumpra a cautelar ou aconteça alguma coisa, a gente tem que elevar o tom da conversa. Aí existe a possibilidade da superintendência encaminhar para o conselho diretor pedindo que acrescente a medida cautelar também a uma multa diária pelo descumprimento. E veja, isso aí está dentro da cautelar. A gente pode também, no longo prazo, entender que a empresa não quis cooperar de maneira nenhuma e aí é importante, a gente vai abrir um processo sancionador e sancioná-la pela violação que a gente entende que acontecia, como também por não ter cumprido a cautelar, e aí a situação vai gradativamente ficando cada vez mais severa para a empresa.
0: Muito bem. Bom, nós conversamos com o Fabrício Lopes, superintendente de fiscalização da Agência Nacional de Proteção de Dados. Superintendente, muito obrigada pela sua entrevista aqui à Voz do Brasil.
5: Muito obrigado, Mariana. Um abraço a todo mundo.
2: Você pode enviar sugestões, denúncias, críticas à agência. O endereço é gov.br/ANPD.
4: Prestadores de serviço têm a oportunidade de trabalhar para mais de 2 mil órgãos públicos.
2: Isso por meio da plataforma Contrata Mais Brasil, que acaba de disponibilizar 136 novas atividades.
6: Nesta terça-feira foi publicada no Diário Oficial a atualização de dois editais que acrescentam 136 tipos de serviço à plataforma Contrata Mais Brasil, ligados à manutenção e pequenos reparos e serviços de apoio a ações institucionais e eventos. Com isso, ficam disponíveis 272 atividades em um único lugar. Na prática, funciona assim. O órgão público informa o serviço que deseja contratar, com a localidade e os prazos. Depois, microempreendedores individuais e produtores da agricultura familiar cadastrados são informados sobre as oportunidades e podem enviar suas propostas. Depois de analisá-las, o órgão público escolhe a mais vantajosa e formaliza a contratação. O uso da ferramenta é gratuito para órgãos públicos e empreendedores, sem cobrança de taxas ou comissões. O valor máximo de cada contratação de serviços pela plataforma é de R$ 13.098. Natália Koslick, para a Voz do Brasil.
12: Dicas do Enem.
13: Oi, meu nome é Bárbara Ribeiro e a minha pergunta é: como eu devo começar a me preparar para o Enem?
4: Quem vai falar um pouco mais sobre a preparação da prova do Enem é o conselheiro acadêmico Yuri Vieira. Ele também é professor de biologia e aproveita para dar umas dicas da área.
14: Fala pessoal, tudo bem? Yuri aqui, vou conversar com vocês um pouquinho sobre o Enem 2026. Esse ano temos algumas novidades aí com relação com textualizações de questões, como vocês observaram no Enem passado. Na biologia, fiquem atentos ali à ecologia, à fisiologia humana e à genética. Observem que a genética ela vem trazendo ali questões relacionadas à biotech e a vacinas. Ó, conteúdo muito comum. Fiquem atentos também que as questões do Enem agora ela vem mais contextualizada, né? Então você tem ali uma conexão com outras disciplinas. O foco agora é gerenciar tempo. Não pensem em ficar decorando conteúdo teórico. Esse momento agora é momento de gerenciar tempo de questões, resolver o máximo de questões que vocês puderem, tá? Deixe a ansiedade de lado, trabalhe esse tempo cronometrado e sucesso na avaliação.
4: As provas acontecem no dia 8 e 15 de novembro. Acompanhe por aqui nossas dicas e também pela radiogov.ebc.com.br. Toda terça-feira a gente traz dúvidas e dicas de professores para o Enem, o Exame Nacional do Ensino Médio.
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4: Estamos no mês da gestante, um período para reforçar a importância dos cuidados durante a gravidez.
2: E o acompanhamento começa logo nos primeiros sinais de que vem bebê por aí.
4: Consultas, exames e vacinas passam a fazer parte dessa rotina e são importantes para acompanhar a saúde da mãe e do bebê e prevenir possíveis complicações.
15: O pré-natal é o passo mais importante para uma gravidez saudável, tanto para a mãe quanto para o bebê. Segundo Olivia Medeiros, diretora do Departamento de Gestão do Cuidado Integral à Saúde do Ministério da Saúde, o acompanhamento da gestação é o que vai garantir uma gravidez segura.
16: Iniciar o pré-natal até a 12ª semana de gestação é muito importante. Ela vai sendo acompanhada com consulta, exames, vacinas, testagens. E qual que é a importância disso? Quando a gente descobre que algum problema de saúde está acontecendo rapidamente, a gente trata isso com uma maior chance de sucesso.
15: A diretora Olivia lembra que as mulheres que fazem um pré-natal pelo SUS recebem gratuitamente a Caderneta Nacional da Gestante, onde ela pode anotar todo o calendário de consultas, vacinas e o histórico de exames. O documento também traz informações sobre violência obstétrica, saúde mental e direito da gestante.
16: Desde o pré-natal, do parto, existe um plano de parto na caderneta, o pós-parto, aí na caderneta da criança já começa todas as informações desse bebê, os marcos do desenvolvimento, as vacinas, né, as consultas. Essas duas cadernetas cumprem juntos, né, esse papel de acompanhamento.
15: A autônoma Maísa Franciane, de 24 anos, faz o pré-natal do segundo filho em uma unidade básica de saúde no Itapoã, Distrito Federal. Ela está com 23 semanas de gestação e na consulta de rotina realizou exames de sangue e teste rápido de sífilis e HIV. Todas as informações da idade gestacional foram para a caderneta, que a acompanha por todo lado.
17: Tudo anotadinho. É, sempre a gente precisa, né? E tendo tudo anotado, vai facilitar também o atendimento. Todo lugar que eu vou, até no ônibus, eu tenho que estar com a caderneta.
15: A enfermeira Kênia Kanayama foi quem atendeu a Maísa e diariamente atende outras futuras mamães. Ela fala da necessidade do registro das informações de saúde na caderneta.
18: Uma gestante com sífilis, ela vai ganhar neném, aí se não tem anotado que ela fez o tratamento, aí corre o risco de ter que a criança tomar injeções desnecessárias, né, fazer tratamento desnecessário, porque não sabe se a gestante concluiu o tratamento. Então tem que ter essas anotações na caderneta.
15: A versão online da caderneta da gestante pode ser baixada do site gov.br/saúde. Reportagem Graziele Bezerra.
2: No próximo mês serão oferecidas mais de 4.500 vagas em qualificação profissional para mulheres em todo o país.
4: Fique atento às oportunidades no Ministério da Educação.
19: Os cursos são realizados em instituições que ofertam a educação profissional e tecnológica. O programa atende mulheres maiores de 16 anos em situação de vulnerabilidade social, vítimas de violência, com baixa ou nenhuma escolaridade. A ideia do programa é capacitar essas mulheres, incluí-las no mercado de trabalho e gerar renda para elas e suas famílias. As qualificações são de graça e têm carga horária mínima de 160 horas. No total, no mês de setembro, vão ser oferecidos 43 cursos presenciais em 32 instituições de 19 estados. Entre os cursos estão auxiliar de cozinha, cuidadores infantil e de idoso, camareira e editor de projeto visual gráfico. Você pode conferir as vagas disponíveis no painel de oportunidades do Programa Nacional de Acesso ao Ensino Técnico e Emprego, ativando o filtro Mulheres Mil. Mais informações você encontra no site do Ministério da Educação.
4: Priscila Machado, para a Voz do Brasil.
2: A batata caiu 37% nas principais centrais de abastecimento, as CEASAs, do país no mês de julho.
4: É o que mostra o oitavo boletim Hortigranjeiro divulgado hoje pela Companhia Nacional de Abastecimento, a Conab.
2: E além da batata, o tomate e a cenoura também ficaram mais baratos.
4: Segundo a Conab, a redução dos preços é reflexo do aumento da oferta causado pela safra de inverno, como explica a gerente de produtos Hortigranjeiros da Conab, Juliana Torres.
20: A gente teve esse movimento de queda, ele vem acumulado, né? Mês de junho também teve um movimento de queda. Se a gente compara os preços de julho com os de maio, quando o movimento era de alta, a queda foi de 48%, foi ainda mais maior, né? E esse cenário foi devido, né, à alta da oferta da safra de inverno, que forneceu cerca de 20% a mais para as CEASAs. Então, os preços ficaram nesse movimento de queda.
2: Depois de meses de cuidados e recuperação, dois animais silvestres estão de volta à natureza.
4: Um cachorro do mato atropelado enquanto atravessava uma estrada e uma fêmea de macaco prego resgatada com um traumatismo craniano foram devolvidos à Floresta da Tijuca, no Rio de Janeiro.
2: A soltura foi feita pelo ICMBio e pela Secretaria Municipal de Meio Ambiente e Clima, com apoio de uma clínica veterinária especializada.
21: Um cachorro do mato e uma fêmea de macaco prego precisaram deixar temporariamente a vida livre da floresta para enfrentar um período de cuidados, tratamentos e recuperação. Depois de semanas de acompanhamento veterinário, os dois finalmente voltaram para casa. A soltura foi realizada no Parque Nacional da Tijuca, no Rio de Janeiro, em uma ação conjunta com o Instituto Chico Mendes de Conservação da Biodiversidade, o ICMBio, e da Secretaria Municipal de Meio Ambiente e Clima. A história do cachorro do mato começou em abril. O macho adulto atravessava a estrada quando foi atropelado e resgatado. Meses depois, uma fêmea de macaco prego foi resgatada com traumatismo craniano. Dentro do Parque Nacional da Tijuca, a soltura de animais não pode ser feita por qualquer pessoa ou instituição. É necessária avaliação e autorização prévia do ICMBio, como explica o agente de fiscalização do ICMBio, Gleidson Correia.
22: O Parque Nacional da Tijuca, ele permite a soltura, mas mediante uma autorização, para que esses animais tenham nenhum vírus e nenhuma bactéria, para que isso não passe para os animais que aqui habitam dentro do Parque Nacional da Tijuca. Essa autorização, ela nos ajuda a prevenir a soltura de animais exóticos.
21: A história também deixa um alerta sobre educação ambiental. A gerente da Patrulha Ambiental da Secretaria Municipal de Meio Ambiente e Clima, Mariana Ribeiro, reforça os cuidados que as pessoas devem ter ao encontrar animais silvestres.
23: A gente sempre tenta orientar que não alimentem os animais, não se aproximem desses animais, porque isso é o que traz risco para o animal, né? O animal, ele começa a ter a oferta daquele alimento e entender que essa aproximação do ser humano é algo seguro quando não é, né? Ele pode ser atropelado, ele pode ser capturado, ele pode ser vítima de várias situações de maus tratos.
21: Caso encontre algum animal silvestre ferido, em risco ou em situação de vulnerabilidade, entre em contato com órgãos de fiscalização e resgate, como a Polícia Militar Ambiental, o Corpo de Bombeiros ou mesmo as Secretarias Estaduais de Meio Ambiente. Reportagem Thaís de Araújo.
4: Está estados localizados nas regiões Norte e Nordeste terão a tarifa de energia elétrica reduzida a partir de amanhã.
2: Isso por conta de reajustes tarifários de distribuidoras que operam nessas regiões.
4: Os impactos são para consumidores atendidos em baixa tensão, ou seja, em residências e pequenos comércios.
2: E podem chegar a mais de 10% de redução, no caso da distribuidora Energisa Rondônia.
4: A decisão é da Agência Nacional de Energia Elétrica. As informações estão em gov.br/ANEEL.
2: E essas foram as notícias do governo federal.
4: Uma realização da Secretaria de Comunicação Social da Presidência da República.
2: Com produção da Empresa Brasil de Comunicação.
4: Fique agora com as notícias do Poder Judiciário do Congresso Nacional. Uma boa noite.
2: Boa noite para você. Até amanhã.
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7: Supremo debate a constitucionalidade da lei antifacção em audiência pública, conduzida pelo ministro Alexandre de Moraes.
9: Para o STJ, falta de demonstração de dolo específico impede configuração de nepotismo.
7: Policial federal é condenado pela justiça por envolvimento com tráfico de drogas.
9: Boa noite, eu sou Leandro Bezerra.
7: E eu sou Walter Lima.
9: O Supremo Tribunal Federal concluiu nesta terça-feira a audiência pública sobre a constitucionalidade de dispositivos da lei antifacção em vigor desde março.
7: Durante 2 dias, representantes de órgãos públicos, entidades jurídicas, universidades e organizações da sociedade civil apresentaram diferentes posições sobre os efeitos da norma no combate ao crime organizado e na preservação dos direitos e das garantias constitucionais.
9: Os debates abordaram a prisão preventiva automática, regras mais rígidas para a execução penal, a perda antecipada de bens, o monitoramento de comunicações entre advogados e clientes e a transferência de presos para presídios federais.
7: Também foi discutida a criação de um banco de dados sobre pessoas suspeitas de ligação com crime organizado. Participantes questionaram a falta de análise individual para prisão preventiva e possíveis violações ao Estado Democrático de Direito.
9: Outros defenderam medidas patrimoniais como forma de atingir o financiamento e os lucros das organizações criminosas. A audiência foi conduzida pelo ministro Alexandre de Moraes, relator das 4 ações que questionam a lei.
7: As contribuições vão subsidiar o julgamento quando o Supremo decidir se as regras serão mantidas, limitadas às declaradas inconstitucionais.
9: Falta de demonstração de dolo específico impede a configuração de nepotismo.
7: A conclusão é do STJ. Fátima Uchoa.
24: O Ministério Público de Minas Gerais ajuizou a ação civil pública pela suposta prática de nepotismo contra um prefeito e as 2 filhas dele, nomeadas como secretárias municipais. O Tribunal de Justiça Estadual julgou o pedido improcedente e no STJ a primeira turma negou o recurso especial. O relator ministro Paulo Sérgio Domingues apontou que o fato de o prefeito ter nomeado as filhas como secretárias municipais, ainda que reprovável, sem o elemento subjetivo necessário e a demonstração de prejuízo ao erário, não configura improbidade. Para o relator, isso depende de outros elementos, como fraude ou ausência de qualificação técnica, e nesse caso, a corte local concluiu que as nomeadas possuíam capacidade técnica e não houve favorecimento econômico ou político nem fraude nas nomeações.
9: E se um erro do seu empregador te fizer perder dinheiro na aposentadoria complementar?
7: Quem julga isso? O TST decidiu que é a Justiça do Trabalho. Mila Amaral.
25: O caso é de uma ex-bancária da Caixa que diz que o banco não incluiu uma parcela chamada CTVA no cálculo do plano de previdência dela e isso teria reduzido o valor da aposentadoria. Para o Tribunal Regional de Minas, o caso não era trabalhista e por isso extinguiu o processo. Mas a segunda turma do TST reformou a decisão. Por unanimidade, os ministros entenderam que a bancária não quer mudar o benefício. Ela quer indenização por um suposto ato ilícito da Caixa enquanto empregadora. E em caso de ato ilícito de patrão, a competência é sim da Justiça do Trabalho.
9: Justiça condena policial federal e mais 3 envolvidos em tráfico de drogas e outros crimes no Aeroporto Internacional Eduardo Gomes, no Amazonas.
7: Denúncia foi apresentada pelo Ministério Público Federal. Repórter Sabrina Menezes.
0: Segundo as investigações, os criminosos recebiam as mochilas com as drogas após passarem pela inspeção do aeroporto. Além de facilitar o transporte dos entorpecentes, o policial também acessava os sistemas da Polícia Federal para buscar e fornecer informações privilegiadas ao grupo. O agente federal foi condenado por tráfico de drogas, associação ao tráfico e lavagem de capitais, com uma pena de 26 anos e 7 meses de prisão em regime inicial fechado, além da perda do cargo. O responsável pela logística e transporte da droga recebeu pena de 16 anos e 9 meses de prisão, além de multa, e os transportadores de 4 anos e 9 meses cada um.
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5: A você uma boa noite.
6: E até amanhã.
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1: Eu sou Paula Groba.
2: E eu sou Humberto Pinheiro.
1: E estes são os destaques de hoje do Jornal do Senado, que começa agora.
2: Incentivo ao futebol e novas regras para programas de milhagem entram na pauta do Senado.
1: Projeto permite abater do imposto de renda doações a projetos científicos.
2: Senado pode renovar mais de 2/3 de seus representantes nesta eleição.
1: Boa noite.
2: Boa noite.
1: Dois temas que fazem parte do dia a dia de milhões de brasileiros podem entrar na pauta do Senado: o futebol e os programas de fidelidade que oferecem pontos ou milhas.
2: São projetos aprovados pela Câmara dos Deputados que agora aguardam a análise dos senadores. Repórter Herman Kulitz.
3: O Senado pode iniciar nas próximas semanas a análise de 3 projetos de lei já aprovados pela Câmara dos Deputados. 2 das propostas tratam de futebol. Uma delas prevê o reconhecimento desse esporte como é jogado no Brasil, como manifestação da cultura nacional e patrimônio cultural e material do povo brasileiro. A outra, alinhada com a proximidade da próxima Copa do Mundo de futebol feminino, a ser realizada em 2027 no Brasil, busca incentivar a prática profissional dessa modalidade pelas mulheres, para combater a discriminação de gênero. Também será debatido pelos senadores o projeto que cria regras claras para que as pessoas possam usar de forma mais ampla as milhas e pontos que acumulam nos programas de fidelidade, inclusive com a possibilidade de venda para terceiros ou sua conversão em dinheiro. Se forem aprovados, sem mudança pelos senadores, os projetos seguirão para a sanção presidencial. Se houver alguma alteração, voltam para a análise da Câmara dos Deputados.
1: E o Congresso Nacional vai analisar mais uma medida provisória editada pelo governo para tentar conter o impacto do conflito no Oriente Médio sobre os preços dos combustíveis no Brasil. Publicada no Diário Oficial da União nesta terça-feira, a MP destina R$3,152 bilhões para ajudar a reduzir os efeitos da alta dos preços do petróleo. O dinheiro será repassado como ajuda financeira do governo a produtores e importadores de gasolina, diesel, gás de cozinha e querosene de aviação.
2: A maior parte dos recursos, R$2,552 bilhões, será destinada à produção e à importação de óleo diesel para o uso rodoviário. Outros R$600 milhões serão usados para combustíveis derivados do petróleo. Segundo o governo, a medida é necessária por causa da alta do petróleo no mercado internacional, provocada pelo conflito no Oriente Médio e da oscilação do dólar. O Brasil também depende da importação de parte dos combustíveis que consome, cerca de 10% da gasolina e entre 25% e 30% do diesel.
1: O governo federal tem até o dia 31 de agosto para enviar ao Congresso Nacional o projeto de lei orçamentária de 2027.
2: Mas antes de analisar o orçamento do próximo ano, o Congresso ainda precisa votar a LDO, a Lei de Diretrizes Orçamentárias. É ela que define as prioridades e as regras que vão orientar a elaboração e a execução do orçamento da União. Os detalhes com o repórter Alexandre Campos.
4: De acordo com a Constituição, a Lei de Diretrizes Orçamentárias orienta o governo a elaborar a proposta de orçamento, mas até agora o projeto da LDO de 2027, enviado em abril para o Legislativo, não foi aprovado. Diante desse cenário, o governo vai se basear num texto que pode ser alterado para apresentar o orçamento do ano que vem. Diogo Antunes, consultor de orçamento do Senado Federal, explica como essa situação vai ser resolvida.
5: De qualquer forma, antes da aprovação da LOA, é necessário que a LDO seja aprovada, exatamente para que a LDO, de alguma forma, direcione a lei orçamentária anual.
4: O projeto da LDO de 2027 prevê meta de superávit primário de R$73 bilhões e salário mínimo de R$ 1.717. No entanto, o governo já anunciou que, por exigências legais, esse valor passará para R$ 1.741. O projeto da lei orçamentária de 2027 deve passar pela Comissão Mista de Orçamento e, posteriormente, pelas duas casas do Congresso Nacional em sessão conjunta.
1: E um novo projeto em análise no Senado, pode atrair recursos privados para projetos científicos e tecnológicos desenvolvidos por estudantes.
2: A proposta permite que pessoas e empresas descontem do imposto de renda parte dos valores destinados a essas iniciativas. Repórter Marcela Cunha.
6: O projeto cria a Política Nacional de Fomento à Alta Performance Técnica e Científica, a FOTEC. A ideia é que pessoas físicas destinem até 5% do imposto de renda devido para doações ou patrocínios a projetos aprovados. Para empresas tributadas pelo lucro real, o limite será de 3%. Os recursos poderão financiar equipes de estudantes do ensino técnico ou superior, além da compra de materiais, infraestrutura de laboratórios e participação em competições no Brasil e no exterior. O autor, senador Marcos Pontes, do PL de São Paulo, afirma que a aproximação entre empresas e instituições de ensino ajuda a alinhar a formação às necessidades do mercado de trabalho.
7: Um dos problemas, que é muito claro, é a participação maior necessária das empresas dentro das escolas e as escolas recepcionarem melhor as empresas. As empresas sabem qual é a necessidade e as escolas elas têm que ouvir as empresas.
6: Entre as iniciativas beneficiadas estão competições de robótica, programação, engenharia, construção de foguetes e satélites, biotecnologia, Olimpíadas do Conhecimento e feiras científicas.
1: As desigualdades que ainda persistem no Brasil foram discutidas nesta terça-feira em audiência pública na Comissão de Assuntos Sociais do Senado.
2: Dois ministros presentes na reunião destacaram a importância de políticas públicas para reduzir as diferenças sociais e garantir mais oportunidades e direitos à população. Repórter Marcela Diniz.
8: O projeto que torna agosto o mês de combate às desigualdades foi apresentado em 2023 pelo então deputado Guilherme Boulos, hoje ministro da Secretaria-Geral da Presidência da República. No debate promovido pela Comissão de Assuntos Sociais, Boulos comemorou dados da ONU que apontam a saída do Brasil do mapa da fome pela segunda vez e a melhora no coeficiente de Gini, indicador usado em estatísticas sobre desigualdade.
9: O IDH, o Brasil pela primeira vez entrou na série do muito alto, que é a dos países desenvolvidos, e lógico, atingimos o índice Gini, o segundo menor nível de desigualdade da história do país.
8: O ministro do Desenvolvimento e Assistência Social, Família e Combate à Fome, Wellington Dias, observou que os resultados poderiam ser melhores com a redução de juros. O senador Paulo Paim, do PT Gaúcho, espera que o projeto que cria o mês de combate às desigualdades seja aprovado na próxima semana na Comissão de Assuntos Sociais.
10: Eu estou tranquilo que esse projeto vai ser aprovado. Eu não tenho nenhuma preocupação. Esse projeto vai ser aprovado e eu espero que seja já na próxima quarta-feira.
11: Eleições 2026.
1: Em 2026, o Senado Federal terá 2/3 de suas cadeiras em disputa, porém o número de renovações pode ser ainda maior.
2: Há estados onde pode haver renovação de toda a bancada de senadores. Quem traz as informações é o repórter Douglas Castilho.
12: Ao contrário das demais casas legislativas, o Senado tem apenas parte de seu quadro de parlamentares renovada a cada pleito. Com mandatos de 8 anos, 54 senadores são escolhidos numa eleição e os demais 27 na eleição seguinte. Porém, o número de caras novas desta vez no Senado pode ser ainda maior. Isso porque, dentre os senadores que ainda têm mandato até 2031, 9 concorrem a outros cargos, como governador e presidente. Se eleitos, abrem suas vagas para seus suplentes e podem aumentar a renovação total do Senado para até 63 novos senadores. O consultor do Senado Federal, Fernando Trindade, explicou como funciona o exercício dos mandatos em campanha.
13: São senadores que estão no meio do mandato. Muitos desses senadores concorrerão aos governos dos seus respectivos estados. A legislação brasileira não considera que haja qualquer incompatibilidade entre parlamentar, seja que parlamentar for, senador, deputado federal, deputado estadual, a permanência no cargo e a concorrência a um outro cargo.
12: Há unidades da federação que podem renovar todos os seus 3 senadores a partir do ano que vem. Um dos casos é Minas Gerais, em que, além das 2 vagas a definir, há um senador em meio meio de mandato concorrendo ao governo estadual e, se eleito, chamará um suplente. Outro caso é o Paraná. Os dois senadores atuais, Flávio Arnes, do PSB, e Oriovisto Guimarães, do PSDB, decidiram não tentar a reeleição e a cadeira restante pode ficar para suplente caso o titular em meio de mandato vença a disputa para o governo estadual.
2: Edição de Paula Groba e trabalhos técnicos de Eliseu Caires. O Jornal do Senado fica por aqui. Acompanhe agora as notícias da Câmara dos Deputados. Boa noite.
1: Boa noite e até amanhã.
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14: Proposta condiciona a diminuição de penas à redução da periculosidade.
15: Audiências públicas vão tratar sobre tarifa zero no transporte público.
14: Comissão debate relação entre preservação cultural e crises climáticas.
15: Deputados apresentam projetos para garantir o bem-estar dos animais.
14: Boa noite. Professora Marcivânia, do PCdoB do Amapá, propõe tipificar como crime a produção, o armazenamento, a venda e o compartilhamento de imagens e vídeos que mostrem maus tratos ou atos de crueldade contra animais. A pena prevista é de 2 a 5 anos de reclusão, além de multa.
15: O projeto também endurece as punições para quem financiar ou lucrar com esse tipo de conteúdo. A ideia de professora Marcivânia é determinar ainda que plataformas digitais removam o material e forneçam informações às autoridades mediante ordem judicial.
14: O projeto permite ao trabalhador faltar um dia a cada 12 meses para prestar cuidados a animal de estimação. O autor Valdemar Oliveira, do Avante de Pernambuco, explica que a ausência deverá ser motivada por doença grave, acidente ou recuperação cirúrgica com comprovação de médico veterinário.
15: O texto de Valdemar Oliveira inclui a nova hipótese de falta justificada sem prejuízo do salário. Para ele, a medida busca adequar a legislação à realidade das famílias brasileiras, preservando o equilíbrio das relações de trabalho ao limitar o benefício a um dia por ano.
11: Meio ambiente.
14: Projeto de Beto Pereira, do Republicanos, de Mato Grosso do Sul, fortalece a atuação das polícias militares ambientais e dos órgãos federais no combate aos crimes ambientais. A proposta prevê punições mais severas para o desmatamento em áreas protegidas e para o uso de fogo sem autorização.
15: A proposta apresentada por Beto Pereira também propõe aumentar as penas para quem produzir, comercializar ou utilizar agrotóxicos ilegais. Segundo o autor, o objetivo é reforçar a fiscalização e proteger a biodiversidade do país.
11: Cultura.
14: A Comissão da Câmara debateu a relação entre preservação cultural e mudanças climáticas. A repórter Mônica Tati acompanhou a reunião.
16: Os eventos climáticos extremos colocam em risco não apenas o patrimônio material e os sítios arqueológicos, mas também a existência de acervos de saberes e conhecimentos que são essenciais para a forma de viver de comunidades locais. Essa questão fez o deputado Tarcísio Mota, do PSOL do Rio de Janeiro, pedir uma audiência para debater na Comissão de Cultura da Câmara dos Deputados as questões que envolvem as mudanças climáticas e a preservação do patrimônio cultural. Tarcísio Mota afirma que

0: entre nós, no Brasil e no planeta Terra.
1: Os debatedores ressaltaram a importância da criação da Carta Brasileira do Patrimônio Cultural e Mudanças Climáticas. O documento destaca que o patrimônio não é apenas um bem a ser protegido, mas uma fonte dinâmica de conhecimento e de tecnologia social para formular soluções contemporâneas baseadas no território. Riscos como a destruição de paisagens culturais no Pantanal, deslizamentos na Mata Atlântica e a desertificação na Caatinga evidenciam a necessidade de abordagens que salvaguardem os territórios. Todos os participantes destacaram a necessidade não apenas de financiamento formal de ações de preservação ambiental, mas também de adaptações para garantir a mitigação dos efeitos climáticos e a sustentabilidade. Da Rádio Câmara de Brasília, Mônica Tati.
2: Direitos Humanos.
3: Leandre, do PSD do Paraná, assina projeto que permite a pessoas com deficiência ou outra limitação física permanecer sentadas durante a execução do hino nacional e em cerimônias cívicas. A proposta altera a lei que determina a todos que fiquem de pé nessas ocasiões.
4: Leandre argumenta que a ausência dessa ressalva pode causar constrangimento a pessoas com mobilidade reduzida e deficientes físicos. A deputada afirma que a mudança corrige uma lacuna na lei sem alterar o dever de respeito aos símbolos nacionais.
3: Daiana Santos, do PCdoB do Rio Grande do Sul, é coautora de projeto que institui a Política Nacional dos Direitos das Pessoas LGBTQIA+. Ela aponta que a matéria transforma em política de Estado ações destinadas ao combate à discriminação e à ampliação do acesso aos serviços públicos.
4: Daiana Santos informa que o projeto prevê uma rede nacional para integrar programas de proteção em todo o país. A deputada também ressalta que o texto inclui espaços destinados ao acolhimento e ao atendimento multidisciplinar para a população LGBTQIA+.
2: Educação.
3: A Câmara lançou uma frente em defesa das universidades públicas estaduais e municipais. A repórter Noelle Nobre acompanhou a cerimônia de inauguração.
5: Foi lançada na Câmara dos Deputados uma frente parlamentar mista em defesa das universidades públicas estaduais e municipais. O grupo tem como objetivo atuar na interlocução entre essas instituições de ensino e o poder público federal. O coordenador é o deputado André Figueiredo, do PDT do Ceará.
6: Nós precisamos valorizar que essas instituições e fazer que elas saibam que aqui no Parlamento elas também serão alvo de atenção, e a frente parlamentar vem muito ao encontro disso, juntar todas essas instituições estaduais e municipais para que possamos também ter um diálogo aberto com o governo federal.
5: A instalação da frente é fruto de uma articulação da Associação Brasileira das Reitoras e Reitores das Universidades Estaduais e Municipais. A associação integra 46 instituições que juntas somam 446 campi e atendem mais de 700 mil alunos. A frente parlamentar mista em defesa das universidades públicas estaduais e municipais conta com 183 deputados e 2 senadores. Da Rádio Câmara de Brasília, Noelle Nobre.
2: Previdência.
4: Ibamar Silva, do Podemos de São Paulo, é autor de projeto que garante ao segurado do INSS o direito de escolher a regra de cálculo mais vantajosa da aposentadoria. Para ele, a medida corrige distorções e dá mais segurança jurídica aos segurados.
3: A proposta beneficia trabalhadores filiados à Previdência antes de novembro de 1999, que cumpriram os requisitos para o benefício antes da reforma de 2019. Ibamar Silva também incluiu no texto a revisão de ofício dos benefícios concedidos nesse período com base na regra de transição.
4: Marussa Boldrin, do Republicanos de Goiás, é favorável ao projeto que facilita a comprovação do tempo de serviço de trabalhadores rurais para a aposentadoria. Relatora na Comissão de Agricultura, a deputada afirma que a medida incorpora à lei um entendimento já consolidado pelo STJ.
3: A proposta reconhece períodos anteriores ao documento mais antigo apresentado, desde que haja prova material reforçada por testemunhas. O texto, de acordo com Marussa Boldrin, evita que trabalhadores do campo percam direitos por falta de registros antigos sobre o início da atividade.
4: Wellington Roberto, do PSD da Paraíba, apresentou o projeto que estabelece regras para o uso, por sistemas de inteligência artificial, de informações capazes de prever o risco futuro de doenças. Ele explica que a proposta exige consentimento específico do paciente para a geração desses dados.
3: Wellington Roberto aponta que o intuito é proibir seguradoras, bancos ou empregadores de utilizar previsões sobre a saúde de clientes para impor condições desfavoráveis.

0: A matéria limita o uso desses dados à assistência médica, pesquisa científica e à formulação de políticas públicas.
1: Consumidor. Marangoni, do Podemos de São Paulo, defende a aprovação de projeto que cria novas regras de proteção aos usuários de planos de saúde. Ele explica que a proposta de sua autoria exige que negativas de cobertura sejam justificadas de forma individualizada com critérios técnicos.
0: O projeto de Marangoni também sugere ampliar o direito de contestar decisões das operadoras, com prazos para análise dos pedidos. Pela matéria, se a empresa não responder dentro do período previsto, a solicitação do beneficiário será considerada aprovada.
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1: Saúde.
3: Deputados debateram a criação de um observatório sobre infecções sexualmente transmissíveis entre mulheres. A repórter Silvia Munhato acompanhou.
4: Em audiência pública da Comissão de Defesa dos Direitos da Mulher, foi debatida a criação de um observatório para monitorar a agenda prioritária para o enfrentamento de infecções sexualmente transmissíveis entre mulheres vulnerabilizadas. A medida foi proposta pela deputada Érica Cocai, do PT do Distrito Federal.
5: Construir as condições via emenda parlamentar para que a gente possa fazer este observatório e termos a partir daí a implementação da agenda, indicadores, para que a partir do diagnóstico, nós possamos fazer incidência, inclusive sobre as infecções sexualmente transmissíveis e o seu impacto em cada território, que também é diferenciado.
4: A deputada Érica Cocai disse ainda que vai solicitar a inclusão do recorte de gênero no programa Brasil Saudável, que é direcionado para problemas sociais e ambientais que afetam a saúde de pessoas em maior vulnerabilidade social. Uma das metas da agenda relacionada às doenças sexualmente transmissíveis é ampliar em 300% até 2027 o número de usuárias de tratamentos preventivos dessas infecções. As mulheres são muito afetadas por infecções como HIV/AIDS, tuberculose, hepatites virais, HTLV e sífilis, entre elas especialmente as pretas, pardas e das regiões norte e nordeste. No caso da sífilis, por exemplo, 61% das mulheres pretas poderiam ter evitado a doença se tivessem tido acesso ao mesmo tipo de programas que as mulheres brancas. Da Rádio Câmara de Brasília, Silvia Minhato.
1: Justiça.
0: O projeto de Rui Carneiro, do Podemos da Paraíba, estabelece que a atuação perante os tribunais de contas passe a ser atividade privativa da advocacia. Atualmente, outras profissões, como contadores, engenheiros e administradores, podem defender clientes ou apresentar defesas técnicas perante essas cortes.
3: De acordo com o texto de Rui Carneiro, quando a parte não tiver condições de constituir defensor, poderá ser nomeado advogado dativo ou defensor público. Segundo o autor, a medida busca garantir o contraditório à ampla defesa e o devido processo legal em ações nos tribunais de contas.
1: Segurança Pública.
0: A comissão aprova projeto que condiciona a progressão de pena a exame criminológico. A repórter Maria Neves tem mais detalhes.
6: A Comissão de Segurança Pública da Câmara dos Deputados aprovou projeto que condiciona a progressão de pena de condenados pela Justiça à comprovação de que o preso não apresenta mais risco para a sociedade. Pela proposta do deputado Kim Kataguiri, do Missão de São Paulo, a redução da periculosidade deverá ser atestada por exame criminológico. De acordo com Kim Kataguiri, embora previsto na lei, o exame criminológico, que deveria funcionar como uma ferramenta central na execução da pena, foi progressivamente esvaziado. O parlamentar afirma que o projeto recupera a importância da avaliação.
7: O exame criminológico, ele é feito, tem uma análise psicológica, tem uma análise de profissionais de segurança pública, né, tem uma análise do próprio histórico daquele sujeito dentro da cadeia. Então, ainda que o sujeito já tenha cumprido o período de pena necessário para progredir, para avançar, ele só terá o direito de avançar quando tiver essas condições atestadas pelo exame criminológico.
6: Ainda de acordo com o texto aprovado, sempre que o exame criminológico recomendar a permanência do preso em regime fechado, a avaliação deverá ser realizada novamente em no mínimo 12 meses. Se a periculosidade persistir, o projeto prevê que o preso poderá cumprir integralmente a pena no regime fixado pela justiça, sem que isso configure violação de direito. A proposta, que exige exame criminológico para progressão de pena por condenados pela justiça, ainda terá de ser analisada pela Comissão de Constituição e Justiça. Se aprovada, terá de ser votada também pelo plenário. Da Rádio Câmara de Brasília, Maria Neves.
8: Ciência e tecnologia.
1: Marreca Filho, do PRD do Maranhão, apresentou projeto que obriga bancos e instituições de pagamento a adotar medidas para prevenir fraudes em operações digitais. Entre as medidas, ele destaca a autenticação com pelo menos 2 fatores para movimentações de alto risco.
0: Marreca Filho ressalta que a proposta também prevê bloqueio dos valores ainda disponíveis e aviso ao banco destinatário. O projeto ainda atribui às instituições financeiras a responsabilidade pelos prejuízos quando houver descumprimento das regras ou falha na proteção.
8: Esporte.
1: Vanderloubé, do PT de Mato Grosso do Sul, pretende promover um debate sobre os impactos das apostas esportivas na economia e na saúde pública. O parlamentar apresentou requerimento para que a Comissão de Desenvolvimento Econômico realize uma audiência pública sobre o tema.
0: A proposta de Vanderloubé prevê a participação de representantes do governo, do comércio, de sindicatos e de entidades da sociedade civil. Segundo ele, a discussão deve subsidiar a análise de projetos relacionados às bets, incluindo uma proposta que proíbe a atividade no país.
8: Economia.
1: A Comissão Mista de Orçamento vai realizar uma série de audiências públicas e entre os temas em debate está a tarifa zero no transporte público. A repórter Silvia Munhato tem as informações.
4: A Comissão Mista de Orçamento aprovou 22 requerimentos de audiências públicas com convites para vários ministros de Estado debaterem despesas de suas pastas. Um dos requerimentos foi apresentado pelo deputado Gilmar Tato, do PT de São Paulo, para discutir a implantação da tarifa zero no transporte público. Segundo o deputado, o transporte é um direito do cidadão, mas ele acaba pagando 2 vezes para usar.
9: Uma mãe, quando entrega uma criança na creche todos os dias, ela não passa no guichê para pagar R$10 todos os dias. Ou quando um cidadão ou cidadã vai no posto de saúde, numa UPA, para fazer uma consulta, ela não paga para fazer a consulta. Por que que ela, quando entra no sistema de transportes, ela tem que pagar?
4: Gilmar Tato diz que 146 cidades brasileiras adotam a tarifa zero, até como forma de evitar o trânsito de carros particulares. A audiência contará com representantes dos Ministérios da Fazenda, das Cidades e da Casa Civil para discutir fontes de financiamento para a tarifa zero. A comissão também elegeu o deputado Marcelo Álvaro Antônio, do PL de Minas Gerais, como segundo vice-presidente. E as comissões permanentes da Câmara estão fazendo reuniões para aprovar as suas indicações para as emendas ao orçamento de 2026. De acordo com a Lei Complementar 210 de 2024, após a publicação do orçamento, cada comissão recebeu dos líderes partidários, após consulta às bancadas, as indicações dos autores de cada ação. Essas indicações têm que ser agora aprovadas por cada comissão, para constarem de atas que serão encaminhadas aos ministérios. A Comissão de Turismo, por exemplo, aprovou 27 ações, no valor de R$ 30,6 milhões de reais. A maior delas, de 8,5 milhões, foi indicada pelo deputado Esnaldo Bulhões Júnior, do MDB de Alagoas, para o município de Porto Calvo, em Alagoas. O recurso será usado para a urbanização de uma praça. O menor valor foi de R$400 mil, alvo de 3 ações parlamentares. O deputado Valdir Trindade, do Republicanos da Paraíba, também destinou recursos para a construção de praça em Poço Dantas, na Paraíba. Já o deputado Pedro Paulo, do PSD do Rio de Janeiro, destinou dinheiro para apoiar projetos de infraestrutura turística em Barra do Piraí, no Rio de Janeiro. A mesma ação foi proposta pelo deputado Sérgio Brito, do PSD da Bahia, para a cidade de Mulungu do Morro, na Bahia. Da Rádio Câmara de Brasília, Silvio Minhato.
8: Relações Exteriores.
0: João Puri, do MDB de São Paulo, pede a instalação da Frente Parlamentar em apoio à integração União Europeia e Mercosul. O deputado explica que o grupo vai acompanhar a implementação do acordo comercial entre os dois blocos, assinado em 2025.
1: João Puri ressalta que o bloco de livre comércio vai beneficiar setores como a indústria, a mineração e o agronegócio. Na visão dele...
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1: Vinte horas e 14 minutos.

0: 20h29.
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1: Vinte horas e 45 minutos.

0: 21 horas e 1 minuto.
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